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2: 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As notícias do governo federal que movimentaram o país no dia de hoje.
3: Olá, boa noite.
4: Boa noite para você que nos acompanha em todo o país.
3: Segunda-feira, 31 de agosto de 2026.
4: Vamos aos destaques do dia.
3: Salário mínimo de R$ 1.741 para 2027.
4: Crescimento acima da inflação.
3: É o que propõe o projeto de lei orçamentária que será encaminhado ao Congresso Nacional. Graziele Bezerra.
5: A proposta prevê um superávit de R$ 18,6 bilhões.
4: Nova regra de comercialização de ingressos para eventos quer evitar compra massiva por meios automatizados.
3: E eventos com mais de 1.000 pessoas devem distribuir água gratuita ou oferecer bebedouros. Ana Gabriela Salles.
6: Eventos com mais de 1.000 pessoas em locais abertos ou fechados devem permitir a entrada de garrafas de água próprias dos participantes ou oferecer água de fácil acesso.
4: Política Nacional de Biometria para aeroportos, portos e hidrovias.
3: Medida padroniza procedimentos para aumentar segurança e agilizar embarques. Gabriela Noronha.
7: A proposta prevê a ampliação do fluxo digital de identificação de passageiros em aeroportos, portos, instalações portuárias e hidrovias.
3: E hoje, na apresentação da Voz do Brasil, Luciana Vasconcelos e Luciano Seixas.
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3: O governo federal apresentou hoje ao Congresso a proposta de orçamento para 2027.
4: A previsão para 2027 é de saldo positivo de mais de R$ 18 bilhões nas contas públicas.
3: A proposta também estima o salário mínimo em R$ 1.741 no ano que vem.
4: Quem acompanhou e está ao vivo conosco é a repórter Graziele Bezerra. Olá, Graziele, boa noite.
5: Oi, Luciano. Boa noite para você, boa noite para a Luciana e para o ouvinte da Voz do Brasil. Pois é, o projeto de lei orçamentária, PLOA, que prevê as receitas e fixa também as despesas do governo para o ano seguinte, foi enviado hoje ao Congresso Nacional. É ele que detalha onde e também quanto, né, o governo vai poder gastar os recursos públicos. O documento aponta que o orçamento total previsto para 2027 é de R$ 7,4 trilhões. E prevê um superávit de R$ 18 bilhões nas contas públicas para o ano que vem, o que indicaria arrecadação superior aos gastos do governo. O ministro do Planejamento e Orçamento, Bruno Moretti, explica os motivos que apontam para um cumprimento deste valor.
8: Primeiro, um peso um pouco menor das despesas obrigatórias, que nos dá mais instrumentos de manejo do orçamento público. Segundo, nós não estamos prevendo nenhum tipo de receita que dependa de aprovação do Congresso, porque, né, em outros exercícios nós encaminhamos o PLOA e junto a ele outras medidas de arrecadação, e aqui nós não contamos com nenhuma medida nova, ao contrário.
5: Estão previstos no documento R$ 272 bilhões para a saúde, R$ 141 bilhões para a educação e R$ 133 bilhões para investimentos. O projeto de lei orçamentária prevê ajuste de R$ 1.741 no valor do salário mínimo para 2026, o que representa aí uma alta de R$ 120 ou 7,4% em relação aos R$ 1.621 atuais. E um ganho real aí de 2,3% em relação à inflação. O documento também projetou alta de 2,46% para o Produto Interno Bruto, o PIB, do ano que vem, que é a soma de todas as riquezas produzidas no país. Eu volto com vocês aí no estúdio.
3: Obrigada, Graziele Bezerra, pelas informações ao vivo aqui na Voz do Brasil.
4: Um novo passo nas negociações entre Brasil e Estados Unidos sobre as novas tarifas aplicadas ao nosso país.
3: Na tarde de hoje, os ministros Mauro Vieira, das Relações Exteriores, e Márcio Elias Rosa, do Desenvolvimento, Indústria, Comércio e Serviços, se reuniram de modo virtual com o representante de comércio dos Estados Unidos, Jamison Greer.
9: De acordo com nota divulgada após o encontro, o Brasil reafirmou que está aberto ao diálogo, mas voltou a criticar as tarifas impostas pelos Estados Unidos. Segundo o governo brasileiro, as medidas são unilaterais e não estão de acordo com as regras do comércio internacional. As taxas adicionais estão em vigor desde o dia 22 de julho. O ministro do Desenvolvimento, Indústria, Comércio e Serviços, Márcio Elias Rosa, destacou a importância da negociação.
10: Nada do que possa causar dano aos interesses econômicos do país ou ao interesse do Brasil, nós vamos negociar, vamos colocar na mesa.
9: Os dois países concordaram em realizar novas reuniões técnicas nas próximas semanas e depois um novo encontro em nível ministerial para avaliar os avanços das negociações. O governo brasileiro afirma que continuará buscando um acordo equilibrado e mutuamente benéfico com os Estados Unidos, com respeito ao diálogo e à soberania nacional. Reportagem Raquel Mariano.
4: A venda de ingressos para shows e eventos vai passar por mudanças. Um novo decreto protege o consumidor do chamado cambismo digital.
3: E um outro decreto define regras para a distribuição de água em eventos culturais.
11: O novo decreto sobre a comercialização de ingressos para eventos foi resultado de denúncias de consumidores sobre a dificuldade de acesso a ingressos nas plataformas de venda oficiais. Isso porque uma prática chamada cambismo digital costuma fazer compras em massa dos ingressos disponibilizados e revender a preços mais caros, o que, de acordo com a Secretaria Nacional de Defesa do Consumidor, é uma prática abusiva. Agora, os vendedores e revendedores devem obedecer a regras que garantam a transparência. É o que explica o secretário da Senacom, Ricardo Morichita.
12: A primeira coisa, aquele que vende, que é aquele comercializador primário, ele tem que tomar cuidado. Ele tem que evitar que esses robôs, que esses programas tirem a oportunidade dos consumidores. A outra coisa, quando a gente olha para aquele que está revendendo, que a gente chama do intermediador secundário, é aquele que compra de quem não vai no show. Ele precisa dizer que ele não é a bilheteria oficial, que às vezes o consumidor se confunde e ele precisa fazer um alerta.
11: Outra regra prevista no decreto de comercialização de ingressos determina que haja clareza da destinação das taxas cobradas pelas plataformas. Os preços e taxas adicionais devem ser informados de forma visível em todas as etapas da compra no site. E uma novidade é o direito de arrependimento pela compra e de transferência do ingresso comprado para outro titular de forma gratuita. A advogada e representante dos consumidores em Minas Gerais, Luciana Ateniense, espera que as mudanças melhorem o acesso aos eventos.
13: Este decreto em relação ao evento realmente busca ajudar e ter acesso a todos vocês, fãs e nós consumidores que queremos apenas usufruir uma bela diversão, uma merecida diversão, que infelizmente o computador deixa a gente longe deste acesso. Nós temos direito também a transferir aquele meu ingresso para quem eu quiser.
11: Outro decreto, assinado nesta segunda-feira, amplia e torna permanente a obrigatoriedade de oferecer água potável aos participantes de shows e eventos. A morte da jovem Ana Clara Benevides Machado, num show da cantora Taylor Swift no Brasil em 2023, por desidratação, trouxe à tona a necessidade de uma legislação específica, que virou portaria naquele ano e agora vira lei. Eventos com mais de 1.000 pessoas, sejam festivais, congressos, feiras ou shows, por exemplo, em locais abertos ou fechados, devem permitir a entrada de garrafas de água próprias dos participantes ou oferecer água de fácil acesso. O secretário Ricardo Morichita detalha a medida.
12: Todas as pessoas têm direito a entrar com a sua garrafinha de água. E para eventos acima de 1.000 pessoas, duas possibilidades. Coloca bebedor para as pessoas beberem água ou distribua água. E se o preço for abusivo, a gente vai atrás.
11: As multas para empresas que descumprirem a lei podem chegar a R$14 milhões, de acordo com a Senacom. Reportagem Ana Gabriela Salles.
4: O Brasil vai adotar a biometria como sistema padrão de identificação em aeroportos, portos e hidrovias.
3: A utilização do modelo é voltada para o aumento da segurança e maior fluidez nos terminais.
4: A atual identificação manual será substituída em etapas.
7: Uma nova política estabelece diretrizes nacionais para a expansão do uso de biometria nos processos de embarque em terminais brasileiros. Segundo o ministro de Portos e Aeroportos, Tomé Franca, a proposta prevê a ampliação do fluxo digital de identificação de passageiros em aeroportos, portos, instalações portuárias e hidrovias.
14: A pessoa passa a ser a sua própria identificação. A partir de uma validação segura de identidade, a biometria poderá permitir que diferentes etapas da jornada sejam realizadas de maneira integrada. Uma viagem com menos necessidade de contrato físico com documentos, equipamentos ou atendentes.
7: A implementação será realizada por etapas e terá acompanhamento de um comitê técnico interinstitucional de identificação biométrica. O grupo reúne representantes do Ministério de Portos e Aeroportos, da Agência Nacional de Aviação Civil, da Agência Nacional de Transportes Aquaviários e de entidades dos setores aéreo, portuário e aquaviário. Entre as atribuições do comitê estão acompanhar a execução da política, propor aperfeiçoamento e elaborar um plano de implementação para cada modal com o cronograma das ações. O plano deverá ser publicado em até 90 dias. De acordo com Thiago Feierstein, presidente da ANAC, as novas diretrizes levam a experiência a padrões internacionais.
15: O primeiro passo para que o Brasil entre numa tendência internacional. O embarque biométrico, o embarque facial, é uma coisa que eleva muito o padrão do Brasil internacionalmente.
7: De acordo com o documento, todo o tratamento das informações seguirá rigorosamente as diretrizes da Lei Geral de Proteção de Dados. Para Regina Alencar, diretora da Polícia Administrativa Substituta do Departamento da Polícia Federal, o uso da tecnologia reforça a segurança das fronteiras.
16: Afinal, estão sob a nossa alçada o controle migratório, o policiamento aeroportuário e marítimo, além do gerenciamento de estratégicas bases biométricas nacionais voltadas à identificação humana, à emissão de documentos de viagem e à proteção de nossas fronteiras.
7: Nos voos internacionais, a biometria é utilizada atualmente no controle migratório. Já nos voos domésticos, o passageiro pode utilizar a identificação facial ou o procedimento tradicional. Com a nova portaria, a biometria passa a integrar o fluxo padrão de embarque, conforme as condições estabelecidas no ato. Reportagem Gabriela Noronha.
3: Acompanhar os primeiros dias de um recém-nascido, o aleitamento, as primeiras vacinas.
4: Passando pelos marcos da primeira infância e monitoramento da estatura e peso ao longo dos anos.
3: Um acompanhamento que é feito pelo SUS.
4: E a caderneta da criança é uma importante aliada neste processo.
17: A caderneta da criança, entregue ainda na maternidade, acompanha meninos e meninas até os 9 anos. Ela reúne informações sobre vacinação, alimentação e saúde bucal, além de permitir o acompanhamento do peso, da altura e do desenvolvimento da criança. E cuidar de cada etapa desse crescimento faz parte da rotina de muitas famílias. A Bianca Povoa, moradora de Brasília, por exemplo, faz questão de acompanhar a evolução do filho Gustavo, de 9 meses. Todos os meses procura a unidade de saúde para manter os cuidados com o bebê em dia.
18: Primeiro é a prevenção, quando o bebê nasce a gente não sabe ao certo como lidar, o que fazer, então esse acompanhamento é importante, desde o primeiro atendimento, no geral a saúde deles é o que mais importa para a gente, né?
17: No Sistema Único de Saúde, esse acompanhamento começa nos primeiros dias de vida, com atenção ao recém-nascido, apoio ao aleitamento materno e às vacinas. A médica de família e comunidade, doutora Camila Damasceno, orienta as famílias a procurarem a unidade de saúde de referência para manter o acompanhamento em dia.
19: A gente avalia, primeiro, alimentação. Então, se a criança está amamentando ou se por algum motivo ela não pôde ser amamentada, se ela está usando a fórmula adequada. A gente observa também peso, altura, tamanho do perímetro cefálico, né, que é o tamanho da cabeça. cabeça da criança.
17: E os cuidados continuam durante toda a primeira infância. Além da alimentação adequada e da vacinação, brincar, conversar, ler e estimular a criança também são importantes para o desenvolvimento saudável. A técnica da Coordenação Geral de Atenção à Saúde das Crianças, Adolescentes e Jovens do Ministério da Saúde, Tatiana Selbman, explica que todos esses marcos de desenvolvimento são monitorados com a ajuda da caderneta.
20: E para o profissional de saúde, ela vai ser importante não só para acompanhar o crescimento, né, mas também para a vigilância do desenvolvimento infantil. Então, com a ajuda do cuidador, o profissional de saúde ele tem a possibilidade de avaliar os marcos de desenvolvimento, como aquela criança está se desenvolvendo, né, em cada momento da sua vida.
17: Para garantir esse acompanhamento e manter os registros atualizados, é importante que as famílias levem a caderneta da criança em todas as consultas. Reportagem Pablo Mundim.
3: O estudante que não recebeu parcela do programa PEDMEIA pode verificar a situação do pagamento e checar se há pendências ativas em seu cadastro.
4: Antes de qualquer coisa, é importante verificar o motivo pelos canais oficiais e gratuitos de consulta.
21: O pagamento da quinta parcela do PEDMEIA já está caindo na conta dos estudantes de todo o Brasil e os depósitos vão até 31 de agosto. Mas o que fazer se você ainda não recebeu o dinheiro na data prevista pelo calendário? Em primeiro lugar, calma. A ausência do depósito não significa que o benefício foi perdido. Fatores como dados de presença ainda não enviados pela escola, pendências no CPF ou atualização do CAD único podem adiar a liberação. Como as redes de ensino possuem prazos para corrigir as informações, o valor retido pode ser pago de forma retroativa, como explica a Coordenadora Geral de Articulação com Redes e Beneficiários do PEDMEIA no MEC, Ana Cecília Vera.
22: Então, se o estudante ele não recebeu uma parcela naquele momento, isso não significa necessariamente que ele perdeu o incentivo. Por quê? As secretarias, institutos federais, eles têm períodos para corrigir, para complementar as informações. E quando isso acontece dentro das regras e dos prazos do programa, e o estudante cumpre todos os critérios, a parcela pode ser enviada para o pagamento em um ciclo posterior. Por isso, né, inclusive, tem os estudantes que podem receber mais de uma parcela em um determinado período de pagamento.
21: Antes de tomar qualquer providência, comece consultando os canais oficiais para identificar o motivo da retenção, como o extrato e a autorização de movimentação no aplicativo Caixa Tem. Ana Cecília Vera complementa a sugestão.
22: A principal orientação que eu dou é, antes de concluir que você perdeu uma parcela, né, primeiro espere o término da período de pagamento, olhe sempre a sua data de nascimento e, mais importante, consulta a sua situação no consulta PEDMEIA, tá? estudante.pedmeia.mec.gov.br, porque lá você vai conseguir acompanhar sua situação detalhada no programa e se existe, né, alguma pendência ou informação que ainda está sendo, né, enviada pela Secretaria de Educação, pela sua escola, tá bom? Para entender os próximos passos.
21: Então, vamos reforçar as dicas. Se identificar inconsistência de frequência, procure a secretaria da sua escola. Acompanhe seu benefício no aplicativo Caixa Tem e consulte sempre o portal estudante.pedmeia.mec.gov.br. Reportagem Gilberto Evangelista.
3: E celebramos em agosto o folclore brasileiro, uma época para lembrar das lendas e personagens que fazem parte da nossa cultura.
4: Quem gosta de histórias de Saci, Curupira e outras lendas brasileiras tem agora um espaço para conhecer mais sobre esses personagens.
3: Para ajudar a ter mais acesso a esse universo, a plataforma MEC Livros criou uma seção especial com 15 obras gratuitas.
23: O MEC Livros passou a reunir em uma sessão especial obras sobre lendas e histórias da cultura popular brasileira. A sessão Lendas do Brasil entrou no ar no dia 3 de agosto e reúne 15 livros que já faziam parte do acervo gratuito da plataforma do Ministério da Educação. A novidade está na organização dos títulos em um espaço específico, o que facilita o acesso dos leitores às obras. Segundo a coordenadora geral de materiais didáticos do MEC, Jaqueline Mello, a iniciativa ampliou a procura pelos livros.
24: O espaço organiza 15 obras que já faziam parte do acervo da plataforma e passaram a ser reunidas em uma mesma sessão. Desde então, os títulos somam mais de 2 mil aberturas realizadas por quase 2 mil leitores. O livro mais acessado é o Livro de Ouro do Folclore Brasileiro, com 682 aberturas. A iniciativa ganha destaque em agosto, o mês em que é celebrado o Dia do Folclore, na data de 22 de agosto. agosto.
23: A sessão Lendas do Brasil reúne títulos como Bestiário Brasileiro, de Luiz Antônio Simas, Lendas Brasileiras para Jovens, de Luiz da Câmara Cascudo, e Histórias à Brasileira, de Ana Maria Machado. Também estão disponíveis obras de Roger Melo, como Curupira e Corre Cotia. O MEC Livros é uma plataforma gratuita do Ministério da Educação e está disponível para download nas principais lojas de aplicativos. A Biblioteca Digital do Brasil também pode ser acessada por meio de navegador de internet, como Google Chrome ou Firefox. Para mais informações, acesse as redes sociais do Ministério da Educação ou o portal Gov.

0: Nacional do Câncer.
1: Uma campanha do Instituto reforça os riscos do cigarro e dos dispositivos eletrônicos, como os vapes, e destaca a importância da atividade física e do apoio profissional para quem quer abandonar o vício.
2: O cigarro contém, entre outras substâncias químicas, nicotina, monóxido de carbono e diversos compostos tóxicos e cancerígenos. Foi pensando nos malefícios provocados pelo tabagismo que o lutador de jiu-jitsu, Maicon Passos, decidiu procurar ajuda para parar de fumar pela segunda vez.
3: Eu botei na minha cabeça que não quero morrer de uma doença pulmonar. Eu acredito que com um acompanhamento psicológico, né, vai ser bem mais fácil.
2: A ajuda que Maico buscou foi na Unidade Básica de Saúde de Vicente Pires, onde uma equipe multidisciplinar acompanha o fumante por um ano para que ele possa abandonar o vício. A coordenadora do grupo, a farmacêutica Larissa Dutra, fala sobre os desafios para evitar uma recaída.
4: A gente insiste para que o paciente não desista, porque a dependência à nicotina, ela é muito difícil de ser vencida. Então, a gente sempre fala para o paciente, não é uma questão de força de vontade, é dependência física e precisa ser tratada como uma doença.
2: Segundo o Instituto Nacional do Câncer, o INCA, por dia, cerca de 440 pessoas morrem em decorrência de doenças relacionadas ao tabagismo. O cigarro também aumenta o risco de desenvolvimento de diversos tipos de câncer. Para o médico Fernando Barros, da Gerência de Vigilância de Doenças e Agravos, uma das preocupações é o aumento do consumo de cigarros eletrônicos.
5: A experimentação do vape, que é uma quantidade muito grande de nicotina que tem nesses aparelhos, que leva o indivíduo a se viciar rapidamente. Esse é hoje o nosso grande desafio.
2: Em alusão ao Dia Nacional de Combate ao Fumo, celebrado no sábado, o Instituto Nacional de Câncer realiza a campanha anual de combate ao tabagismo. E o tema deste ano é atividade física e saúde. Treinar não combina com fumar. A coordenadora de prevenção e vigilância do Instituto Nacional de Câncer, Márcia Sarpa, fala sobre a campanha.
6: O uso de produtos de tabaco e nicotina compromete a capacidade respiratória, cardiovascular e o desempenho físico. Já a atividade física contribui para a saúde e é uma importante aliada para quem deseja parar de fumar, ajudando no enfrentamento da fissura e da abstinência.
2: A Organização Mundial da Saúde ressalta os riscos da exposição ao tabaco, em especial durante o período reprodutivo. Segundo a OMS, não existe nível seguro de exposição ao tabaco, seja pelo consumo ativo ou pela exposição à fumaça ambiental. Reportagem Cleide Lopes.
0: Hoje o IBGE disponibilizou os microdados do Censo 2022. Na prática, isso significa acesso ampliado a um conjunto mais detalhado de informações sobre a população brasileira.
1: Os dados permitem aprofundar estudos sobre temas como educação, trabalho, renda, condições de moradia, migração e as características da população.
0: Com essas informações, também é possível conhecer melhor as diferentes realidades do país e identificar necessidades específicas de cada região e grupo da população.
1: E essas foram as notícias do Governo Federal.
0: Uma realização da Secretaria de Comunicação Social da Presidência da República.
1: Com produção da empresa Brasil de Comunicação.
0: Fique agora com as notícias do Poder Judiciário e do Congresso Nacional. Uma boa noite.
1: Boa noite para você e até amanhã.
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9: CNJ inaugura ponto de inclusão digital em reserva indígena.
10: Discussões sobre gratificações pagas a bancárias vão ganhar análise mais ampla na Justiça do Trabalho.
9: STJ decide que vítima pode atuar como terceira interessada em processo administrativo disciplinar que apura assédio sexual.
10: Boa noite, eu sou o Arthur Filho.
9: E eu sou Walter Lima.
10: Conselho Nacional de Justiça inaugura ponto de inclusão digital em reserva indígena de Dourados, Mato Grosso.

0: do Sul.
1: A estrutura foi instalada no último sábado, dia 29, no terreno de uma escola estadual, na aldeia Jaguapiru. Ronie Cruz.
2: A inauguração dos equipamentos da Justiça contou com a presença do presidente do Supremo Tribunal Federal e do Conselho Nacional de Justiça, ministro Edson Fachin. Em seu discurso, o ministro destacou a importância de aproximar o poder judiciário dos povos originários dentro de seus territórios.
3: O ponto de inclusão digital indígena é mais do que tecnologia. É o Estado que inclui, é o Estado que abriga e, portanto, não exclui e não trata os povos indígenas com violência.
2: O espaço permite, por exemplo, o acesso ao balcão virtual de diferentes ramos da justiça. Na prática, a comunidade indígena pode receber orientação para consultar processos, participar de audiências virtuais e buscar informações ou atendimento jurídico, inclusive na língua materna.
4: Vítima de assédio sexual supostamente cometido por servidor público pode atuar como terceira interessada em processo administrativo disciplinar, ou PAD.
1: Essa conclusão é do Superior Tribunal de Justiça, o STJ. Fátima Uchoa.
5: Após manifestação favorável da Advocacia Geral da União e do Ministério Público Federal, a Corte Especial do STJ negou o mandado de segurança no qual a defesa de um servidor público alegava que a participação das denunciantes resultaria em indevida concessão de poderes semelhantes aos das partes ou do assistente de acusação, que não tem previsão no PAD. Mas, para o relator, ministro Antônio Carlos Ferreira, a atuação da vítima nesses casos, inclusive para fazer pedidos e se manifestar no processo, não viola as garantias da defesa nem o sigilo dos autos.
4: Duas discussões sobre gratificações pagas a bancárias vão ganhar uma análise mais ampla no Tribunal Superior do Trabalho.
1: A decisão foi tomada pelo Tribunal Pleno e envolve processos da Caixa Econômica Federal e do Banco do Estado do Pará. Samanta Flor.
6: Os ministros ainda não decidiram se as trabalhadoras têm direito a continuar recebendo gratificações. O que o Pleno definiu, por enquanto, é que essas discussões merecem uma análise mais ampla do TST. Um caso envolve uma empregada da Caixa, o outro uma trabalhadora do Banco do Estado do Pará. Agora os processos vão ser distribuídos para os relatores. Mais adiante, o TST vai julgar essas questões e poderá definir um entendimento para orientar outros casos parecidos.
4: Tribunal Superior Eleitoral, TSE, inicia a preparação dos sistemas que serão usados nas eleições 2026.
1: Assinatura digital e lacração dos sistemas eleitorais serão realizadas no dia 4 de setembro. Estevam Furtado.
7: De hoje até quinta-feira será feita a compilação dos programas eleitorais que reúnem os códigos e componentes necessários para gerar as versões finais dos sistemas. Já na sexta-feira será realizada a cerimônia de assinatura digital e lacração dos sistemas eleitorais. A assinatura digital permite verificar se o sistema usado nas eleições é o mesmo que foi testado e aprovado, sem alterações. A lacração garante a proteção dos sistemas contra modificações. As mídias com os programas ficam sob guarda do TSE e depois cópias são enviadas aos tribunais regionais eleitorais, que preparam as urnas com base nesse material oficial. Todo o processo é acompanhado por instituições fiscalizadoras, que podem verificar a integridade dos sistemas e participar das etapas de auditoria e fiscalização. Após a assinatura digital e a lacração, os resumos digitais dos sistemas são gerados, entregues às entidades presentes e publicados na internet.
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1: A você uma boa noite e até amanhã.
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10: Eu sou Paula Groba.
11: E eu sou Ricardo Nakaoka.
10: E estes são os destaques de hoje do Jornal do Senado, que começa agora.
11: Taxa das blusinhas e MP do mototáxi estão na pauta do plenário nesta terça-feira.
10: Comissão vota PEC da Segurança Pública na quarta-feira.
11: e já está em vigor lei que prevê redução de impostos dos combustíveis e apoio ao etanol.
0: Boa noite.
11: Boa noite.
0: Senadores e deputados retornam de suas bases eleitorais nesta semana para o esforço concentrado de votações no Congresso. E a chamada MP da taxa das blusinhas volta ao centro das discussões do Senado nesta terça-feira. A medida zera a tributação de compras internacionais de até $50.
11: Outras medidas provisórias que também estão na pauta tratam da simplificação de exigências para atividade dos mototaxistas, motoboys e profissionais do motofrete, da criação de uma nova linha de financiamento destinada a motociclistas que atuam no transporte de passageiros e em serviços de entrega por aplicativos. Repórter Pedro Pincer.
12: Os senadores podem votar nesta terça-feira uma lista de pelo menos 9 itens, dos quais 5 são medidas provisórias. Considerada prioridade, uma delas é a MP que altera regras do regime de tributação simplificada para zerar a cobrança do imposto de importação para compras internacionais de até $50. Desde junho de 2024, é aplicada uma taxa de 20% de imposto de importação sobre essas mercadorias. Com a medida provisória em votação, a cobrança está suspensa, mas com validade até 8 de setembro. Caso se torne lei, o fim da chamada taxa das blusinhas será definitivo. O presidente do Senado, Davi Alcolumbre, ressaltou na semana passada a urgência da aprovação da medida.
13: Nós vamos deliberar, então, e ela virá lei, para proteger milhões de brasileiros que usam desse instrumento para adquirir produtos muito baratos e terem qualidade de vida melhor.
12: Outras medidas provisórias dizem respeito à simplificação de exigências para a atividade dos mototaxistas, motoboys e profissionais de motofrete, a criação de uma nova linha de financiamento destinada a motociclistas que atuam no transporte de passageiros e em serviços de entrega por aplicativos, a modificação de procedimentos para reduzir as filas do INSS e a concessão de um adicional de fronteira de R$ 91,00 por dia para alguns servidores que atuam em localidades estratégicas. Quanto aos projetos de lei, um dos destaques é o que incentiva empresas a instalarem ou ampliarem os centros de processamento de dados no Brasil por meio de benefícios tributários sobre peças eletrônicas e produtos de tecnologia da informação. Davi Alcolumbre ressaltou a importância da proposta para a segurança nacional.
13: Nós sabemos da importância da matéria, nós compreendemos a importância da matéria para os investimentos no Brasil, nós entendemos que isso dará segurança aos dados do Brasil estarem no Brasil.
12: 3 propostas fecham a pauta de terça-feira. A que estabelece um prazo de 5 anos para que ações administrativas sejam iniciadas contra notários e registradores, a que unifica os orçamentos de 4 órgãos da estrutura institucional do Mercosul e a que autoriza um acordo para a reestruturação da dívida do Senegal com o Brasil.
0: E mulheres com medida protetiva de urgência poderão ter direito a porte de arma de fogo caso um projeto em análise no Senado seja aprovado. A proposta, que pode ser votada nesta terça-feira pela Comissão de Segurança Pública, reduz de 25 para 18 anos a idade mínima para aquisição e porte de arma nesses casos.
11: Pelo texto, mulheres interessadas ainda terão que cumprir exigências como comprovação de capacidade técnica e aptidão psicológica. Se aprovado, o texto segue para a Câmara.
0: E uma vaga de ministro será aberta no Tribunal de Contas da União após renúncia do ministro Bruno Dantas. Ele deixou o cargo nesta segunda-feira, depois de 12 anos no TCU.
11: Agora caberá ao Senado indicar o nome que vai ocupar a vaga. Repórter Rodrigo Rezende.
14: O consultor legislativo Bruno Dantas foi escolhido em 2014 pelo Senado Federal para ser um dos integrantes do Tribunal de Contas da União. Durante os 12 anos que ocupou o cargo, Bruno foi presidente do TCU de julho de 2022 a dezembro de 2024. Ao apresentar seu pedido de renúncia ao cargo de ministro, ele agradeceu a confiança do Senado Federal e afirmou que continuará atuando em outros projetos.
15: Aos 48 anos, sigo intelectualmente inquieto. Encontrei nos projetos que quero abraçar agora o feixe de motivação de que precisava. Aos colegas ministros, aos auditores, à minha equipe, ao Senado Federal e, mais importante, à minha família. Levo cada um de vocês comigo para sempre.
14: A vaga aberta pela renúncia de Bruno Dantas será ocupada ocupada por uma nova indicação do Senado Federal. O indicado pelos senadores passa por votação do plenário, onde precisa de pelo menos 41 votos favoráveis. O TCU é composto por 9 ministros, 3 indicados pelo Senado, 3 pela Câmara dos Deputados e 3 pelo Presidente da República.
0: E a segurança pública pode ganhar novas regras com a PEC que muda a atuação do governo federal e dos estados no combate à criminalidade.
11: A chamada PEC da Segurança Pública é uma das prioridades do esforço concentrado do Senado e pode avançar nesta quarta-feira na Comissão de Constituição e Justiça. O repórter Márcio Maturana tem mais detalhes.
16: Punições mais severas para chefes do crime organizado, criações de polícias municipais e do Sistema Único de Segurança Pública, ampliação das atribuições da Polícia Rodoviária Federal. Tudo isso está na PEC da Segurança Pública, que está na pauta desta quarta-feira na Comissão de Constituição e Justiça e é uma das prioridades do Senado nesta semana de esforço concentrado, conforme anunciou o presidente do Congresso, Davi Alcolumbre.
17: A iniciativa de propor uma PEC da segurança que possa definitivamente esclarecer as atribuições dos entes subnacionais, municípios, estados e a União, naturalmente, era necessária para que o Estado brasileiro pudesse propor a criação de um Ministério da Segurança.
16: O relator, senador Rogério Carvalho, do PT de Sergipe, disse que pretende manter o texto aprovado em março pela Câmara dos Deputados para agilizar a tramitação.
0: Alertas de desaparecimento de crianças, idosos e pessoas com deficiência poderão ser enviados obrigatoriamente para celulares em todo o país. É o que prevê um projeto que pode ser votado pela Comissão de Segurança Pública do Senado.
11: O texto obriga operadoras de telefonia e internet a dispararem os alertas. Repórter César Mendes.
18: O projeto torna obrigatória a veiculação de avisos por todas as operadoras de telefonia e provedores de internet, como explicou a senadora Damaris Alves, do Republicanos do Distrito Federal, relatora nas comissões de Direitos Humanos e de Ciência e Tecnologia.
19: Desapareceu uma criança aqui. Imediatamente, todos nós, no nosso celular, vamos receber um alerta que aqui na região uma criança desapareceu para que a gente já comece a ajudar a procurar.
18: O nome de alerta PRI, dado ao dispositivo, segundo Damaris, é uma referência a Priscila Belfort, desaparecida em 2004 no Rio de Janeiro, caso que permanece até hoje sem respostas definitivas da polícia. Depois de votado na Comissão de Segurança Pública, o texto será analisado pelo plenário.
0: O preço dos combustíveis pode cair ainda este ano com a possibilidade de redução de impostos federais.
11: Uma nova lei aprovada pelo Senado autoriza o governo a diminuir tributos sobre combustíveis para tentar conter os efeitos da alta internacional do petróleo. Repórter Patrícia Oliveira.
20: Já está em vigor a lei que permite ao governo federal reduzir impostos sobre a importação, produção e comercialização de óleo diesel rodoviário, biodiesel, gasolina, etanol e querosene de aviação. O objetivo é tentar reduzir os impactos do aumento internacional do preço do petróleo. A nova lei prevê que se os impostos sobre combustíveis fósseis, como a gasolina, forem reduzidos, a vantagem competitiva dos biocombustíveis terá que ser mantida. Assim, caso o imposto federal sobre a gasolina caia 30% ou mais em relação ao período anterior ao conflito no Oriente Médio, a cobrança sobre o etanol será zerada. Além disso, estão previstos até R$1,2 bilhão em auxílio para produtores e cooperativas de etanol hidratado. O projeto aprovado no Senado, que deu origem à lei, foi relatado pela senadora Tereza Leitão, do PT de Pernambuco, que apontou outros setores beneficiados.
21: Benefícios tributários relacionados à Política Nacional de Minerais Críticos e Estratégicos, ao Programa de Desenvolvimento da Indústria de Fertilizantes e à realização da Copa Feminina.
20: A lei ainda facilita a compra com suspensão de impostos de produtos agropecuários destinados à industrialização e à exportação.
11: Com edição de Paula Groba e trabalhos técnicos de Eliseu Caires, o Jornal do Senado fica por aqui. Acompanhe agora as notícias da Câmara dos Deputados. Boa noite.
0: Boa noite e até amanhã.
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2: Plenário da Câmara pode votar aposentadoria especial de várias categorias. Avança projeto de lei que prevê punição maior para agressor de advogadas. Deputados defendem melhorias na infraestrutura rodoviária e ferroviária.
3: Boa noite. Retomamos hoje o projeto de gravação de edições do jornal Câmara dos Deputados em emissoras da rede Câmara de Rádio. Este programa está sendo produzido diretamente da cidade de Salvador, com a participação do colega Samuel Barbosa, da Rádio Câmara Salvador. Eu sou Márcio Aquilissardi, bem-vindo, Samuel.
22: Boa noite, obrigado, Márcio. É uma honra profissional participar da apresentação desta edição do jornal Câmara dos Deputados, dentro da Voz do Brasil. Vamos agora às notícias da Câmara dos Deputados.
23: Coronel Crisóstomo, do PL de Rondônia, cobra a revisão dos valores de pedágio cobrados na BR-364 e a realização de obras na rodovia. Ele afirma que a situação precária da estrada prejudica o transporte de cargas, comprometendo a logística e repassando custos para a população.
24: Hoje, não se pensa em tirar a concessão, mas que seja uma concessão adequada. É caro do jeito que está. Portanto, é uma luta dos parlamentares, é uma luta do povo, porque a rodovia, que nenhuma obra foi executada, a empresa entrou e já entrou cobrando sem fazer nenhuma obra estruturante. O que queremos? Que haja obras imediatamente, obras de duplicação, obras que sejam estruturantes, que possa facilitar o acesso das cidades para a BR ou da BR para a cidade. Então, isso é necessário.
3: Coronel Crisóstomo ressalta que a BR-364 é a principal rota de escoamento da produção agrícola de Rondônia e de estados vizinhos. O deputado destaca também a importância das obras para a segurança das famílias que passam pela estrada.
23: Beto Preto, do PSD do Paraná, sugere a criação de uma subcomissão para avaliar a concessão da Malha Ferroviária Sul, já que o contrato atual vence no início de 2027. Ele defende uma parceria entre órgãos de controle, trabalhadores e concessionárias para definir o novo modelo de operação.
25: Nós temos diversos pontos para serem debatidos e estamos já no final da concessão e não temos ainda um modelo que foi colocado às claras para o entendimento de todos. Veja, eu fui prefeito de um município ferroviário, que é o município de Apucarana, no norte do Paraná. Lá nós temos 12 quilômetros do perímetro urbano cortado por linhas férreas. Isso nós podemos transferir para outros municípios. Curitiba, por exemplo, tem várias linhas passando pelo perímetro urbano. Ponta Grossa também, no Paraná. Isso tudo tem que ser discutido, porque nós temos que entender qual é o projeto, modelo de concessão para os próximos anos.
3: Beto Preto alerta para os riscos diários da passagem de composições de carga dentro de grandes centros urbanos. O parlamentar acredita que a subcomissão vai colaborar para garantir transparência nos prazos contratuais e propor contornos ferroviários que reduzam acidentes nas cidades.
26: Justiça.
23: Projeto que prevê punição maior para agressor de advogadas avança na Câmara. A repórter Maria Neves tem os detalhes.
27: A Comissão de Defesa dos Direitos da Mulher da Câmara dos Deputados aprovou o projeto que aumenta as penas para crimes cometidos contra advogadas. Pelo texto da deputada Dandara, do PT Mineiro, a punição será maior quando o motivo da agressão envolver a condição de mulher da vítima ou a atuação dela na defesa de outra mulher. A proposta aprovada aumenta de um terço até a metade a punição prevista no Código Penal para o crime de coação no curso do processo. Hoje, a pena para o delito é de 1 a 4 anos de reclusão e multa. Com a mudança, quando houver agressão ou ameaça a advogadas, poderá variar de 1 ano e 4 meses a 6 anos mais a multa. De acordo com a relatora na comissão, deputada Jaque Rocha, do PT do Espírito Santo, é comum que advogadas também recebam ameaças dos agressores como forma de intimidação, principalmente quando defendem vítimas de violência doméstica.
28: Quando uma profissional é ameaçada por defender uma mulher,
1: A mensagem que o agressor tenta passar é de que ninguém está seguro para enfrentar a violência. Dificultar o trabalho da defesa ou até mesmo desestimular outras mulheres a denunciar os seus agressores. É isso que a gente visa coibir nesse projeto. Por isso, combater a intimidação, garantir que as vítimas tenham acesso à justiça e à proteção dos seus direitos, estendendo também às advogadas.
27: Ainda de acordo com Jaque Rocha, pesquisa da Universidade Federal de Alagoas aponta que 80% das advogadas já foram ameaçadas ao defenderem vítimas do sexo feminino, sobretudo em casos de violência doméstica e direito de família. O projeto aprovado também aumenta a pena para os crimes de feminicídio cometidos contra uma advogada pelo fato de estar defendendo outra mulher. Hoje, a condenação para feminicídio é de 20 a 40 anos de prisão. O texto prevê que a reclusão poderá variar entre 26 anos e meio e 60 anos. A proposta altera ainda a Lei Maria da Penha para garantir a concessão de medidas protetivas de urgência à advogada que sofrer violência ou ameaças ao defender outra mulher, caso seja intimidada pelo agressor de sua cliente ou por representante dele, a profissional poderá solicitar à justiça o distanciamento físico obrigatório e a proibição imediata de qualquer contato por parte do acusado. O projeto, que aumenta penas para agressores de advogadas, ainda será analisado pela Comissão de Constituição e Justiça. Se aprovado, terá de ser votado também pelo plenário da Câmara, antes de seguir para análise do Senado. Da Rádio Câmara de Brasília, Maria Neves.
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5: Educação.
6: Maurício Neves, do PP de São Paulo, apresentou o projeto que reserva uma parcela dos recursos da educação para fortalecer a inclusão escolar de alunos com deficiência e autismo. Ele explica que a ideia é investir em profissionais de apoio, acessibilidade e salas de atendimento especializado.
7: Para Maurício Neves, a proposta também reforça a transparência na aplicação dos recursos e prevê formação continuada para professores da rede pública. O deputado acrescenta que a medida busca garantir que a inclusão escolar tenha estrutura adequada e acompanhamento permanente.
5: Agricultura.
6: Fabricantes de produtos derivados de cacau terão até 8 de maio de 2027 para se adaptar às novas regras para a produção e comercialização de chocolates e derivados no país. Daniel Almeida, do PCdoB da Bahia, destaca a importância da matéria aprovada na Câmara e no Senado este ano.
9: Hoje nós temos no mercado muito produto que se apresenta como chocolate e que não tem cacau. Então, a regulamentação busca exatamente corrigir isso. Então, quais são os principais beneficiários disso? Primeiro, o produtor de cacau, que está vivendo uma situação de preço baixo, exatamente porque estão substituindo o cacau com outras coisas na formulação desses produtos. Esses produtores vão se beneficiar. Na Bahia, nós temos muitos produtores de cacau. E o consumidor, que terá, a lei também estabeleceu, no rótulo de cada produto, um espaço de pelo menos 15% daquele rótulo, com as informações precisas sobre a composição desse produto.
7: Daniel Almeida explica que para ser denominado chocolate, o produto deve ter pelo menos 35% de cacau em sua formulação e 25% para a versão ao leite. Ainda segundo o parlamentar, a nova lei prevê sanções para quem descumprir o padrão exigido.
5: Meio ambiente.
6: Padre João, do PT de Minas Gerais, alerta para os impactos das mudanças climáticas sobre populações vulneráveis. O deputado apresentou o projeto que insere na Política Nacional de Recursos Hídricos o programa Barraginhas e outras ecotécnicas para a recuperação hídrica.
10: O mundo passa por uma mudança e as pessoas não estão percebendo. E quem é mais prejudicado são os mais pobres, os vulneráveis, que às vezes estão em área de risco. Então, a iniciativa nossa tem sido um pouco na contenção de enchentes. Tem um projeto de lei nosso que cria o programa de barraginhas e as ecotécnicas. Ou seja, tanto evita as enchentes, porque segura a água de chuva, e ao mesmo tempo ela vai infiltrar durante dias ou até meses, e perenizando as nascentes e recuperando nascentes. Então, é uma ação de duplo efeito, e que tramita e que já é reconhecida da sua importância.
23: Padre João também é autor de projeto que proíbe a pulverização foliar de agrotóxico que contenha o ingrediente ativo fipronil, para evitar a morte de abelhas. Ele explica que a medida busca proteger os polinizadores, preservar a produção de alimentos e fortalecer a agricultura familiar.
5: Economia.
6: O Congresso Nacional aprovou em 2025 a ampliação da faixa de isenção do imposto de renda para trabalhadores que recebem até R$ 5.000 por mês. Para Reginaldo Lopes, do PT de Minas Gerais, a medida representa mais justiça tributária e redução das desigualdades.
23: Reginaldo Lopes reitera que a mudança vai reforçar o orçamento das famílias. O deputado acrescenta que o aumento da renda disponível pode se traduzir em mais qualidade de vida e em estímulo à economia com fortalecimento do consumo doméstico.
12: Tive a alegria de participar ativamente do projeto de reforma tributária sobre a renda, do imposto de renda. O que significa na prática? É como se nós tivéssemos criado o 14º salário, essa renda disponível, que não será pago para o governo, vai transformar em qualidade de vida para as pessoas e para as famílias brasileiras. Portanto, um grande avanço na luta, no combate à desigualdade e na luta pela justiça social e justiça tributária.
6: Rodrigo Hollenberg, do PSB do Distrito Federal, defende a atualização do limite de faturamento anual do microempreendedor individual, que hoje é de R$ 81.000. Autor de proposta que eleva o teto para R$ 120.000, ele afirma que a medida traz mais segurança jurídica aos pequenos empreendedores.
23: Rodrigo Hollenberg comemora o anúncio da criação de uma comissão na Câmara para discutir o tema e diz que está confiante na aprovação da mudança. Na avaliação do deputado, a atualização do limite é necessária após anos sem reajuste no valor permitido para o MEI.
10: Isso será extremamente importante para dar segurança jurídica e para garantir que aquelas pessoas que batalham e batalham muito, utilizando de toda a sua capacidade de empreender, mas que são pequenos, que possam ali estar numa faixa de pagamento de imposto que seja correta, que não seja abusiva. Nós já estamos há muitos anos com esse limite de R$ 81.000 por ano e, portanto, nós precisamos atualizar esse limite.
6: Dal Barreto, do União da Bahia, apoia a lei complementar que ajusta as regras fiscais para viabilizar despesas com a ampliação da licença paternidade. A norma permite que os gastos com o benefício fiquem fora de uma das limitações previstas no arcabouço fiscal.
23: Dal Barreto avalia que a medida amplia a proteção aos pais, permitindo a licença paternidade de até 20 dias com pagamento durante o afastamento. O benefício dá maior participação nos cuidados com os filhos nos primeiros dias após o nascimento ou a adoção.
5: Votação.
6: A Câmara pode votar um projeto que reduz tempo de contribuição para a aposentadoria especial de diversas categorias. O repórter Antônio Vital tem os detalhes.
13: O plenário da Câmara pode votar projeto que reduz o tempo de contribuição para a aposentadoria especial de diversas categorias de trabalhadores expostos a riscos. A proposta já recebeu parecer favorável da Comissão de Previdência, Assistência Social, Infância, Adolescência e Família da Câmara. Nessa comissão, o texto apresentado pelo relator, deputado Pastor Eurico, do PSDB de Pernambuco, definiu o tempo de exposição a agentes nocivos que dá direito à aposentadoria especial de acordo com a profissão. Para trabalhadores que operam no interior de Minas, esse tempo de serviço passa a ser de 15 anos. Já para aeronautas, técnicos radiológicos e fiscais agropecuários expostos a agentes biológicos, o tempo é de 25 anos. Também ganham direito à aposentadoria especial depois de 25 anos de serviço, vigilantes patrimoniais, encarregados de transporte de valores, guardas municipais, fiscais do trânsito, trabalhadores que operam geradores e linhas de transmissão elétricas, bem como aqueles que transportam pacientes, órgãos e insumos hospitalares. O projeto ganhou regime de urgência, o que permite que seja votado diretamente no plenário, sem passar pela análise das comissões permanentes da Câmara. O autor da proposta, deputado Alberto Fraga, do PL do Distrito Federal, explicou que diversas categorias perderam direito à aposentadoria especial com a reforma da Previdência em 2019. Ele pediu apoio do governo para a aprovação da proposta.
14: O governo vai ter que entrar nessa negociação porque é um projeto que visa tirar algumas injustiças que foram cometidas. Não se admite que alguém que exerce a sua profissão com risco de vida, ele não tenha uma aposentadoria especial. Não se admite que aquele que exerce a sua profissão sofrendo os riscos de uma grave doença, ele não tenha o amparo do governo federal ou da nossa legislação.
13: O regime de urgência foi aprovado de maneira simbólica pelo plenário, com voto contrário apenas do Novo. Deputados da base do governo também defenderam urgência para análise da proposta, mesmo sem se comprometer em manter o texto original. Foi o que disse a deputada Jandira Fegali, do PCdoB do Rio de Janeiro.
15: Ele trata dos trabalhadores de transporte de valores, cujo risco é a vida, a integridade física, para além de outros agentes nocivos à vida e à saúde. Portanto, é muito importante que a gente consiga recuperar essa dificuldade desses trabalhadores que perderam a sua aposentadoria especial, que já tinham, e que perderam por conta da reforma da Previdência do ano de 2019. Com a reforma da Previdência, a situação deles piorou muito.
13: Ainda não há data para votação no plenário da Câmara do projeto que reduz o tempo de contribuição para a aposentadoria especial de diversas categorias de trabalhadores expostos a riscos. Da Rádio Câmara de Brasília, Antônio Vital.
5: Previdência.
23: Hilton Rocha, do MDB do Maranhão, apoia projeto que estabelece reajuste anual das aposentadorias acima de um salário mínimo, com base no Índice Nacional de Preços ao Consumidor. Ele argumenta que a medida preserva o poder de compra dos aposentados ao longo dos anos.
16: Para que você tenha uma ideia, hoje o teto da aposentadoria é R$ 8.475,55. Daqui a 5 anos, esse aposentado ele vai estar recebendo 60% só do que ele recebe hoje. Ou seja, ele vai ter uma diminuição de quase 40%, ou mais de 40% do que ele recebe hoje. Então, para que não haja tanta perda do poder de compra que nós estamos estabelecendo em lei, que o Índice Nacional de Preço ao Consumidor, o INPC, seja adotado anualmente para o reajuste das aposentadorias.
6: E o do Rocha garante que a proposta não compromete o equilíbrio da Previdência, uma vez que há mais contribuintes do que beneficiários. Ele acredita que o combate às fraudes e às aposentadorias irregulares também é fundamental para evitar prejuízos ao sistema previdenciário.
23: Eunício Oliveira, do MDB do Ceará, apoia a votação do projeto que regulamenta a aposentadoria especial para os agentes comunitários de saúde e de combate às endemias. Pelo texto, mulheres poderão se aposentar aos 50 anos e homens aos 52, desde que comprovem no mínimo 20 anos de atuação.
6: Eunício Oliveira explica que a votação é necessária para dar efetividade a um direito já previsto na Constituição, mas que ainda depende de lei complementar para valer. De acordo com o parlamentar, a medida faz justiça a profissionais que atuam na linha de frente da saúde pública.
23: Termina agora esta edição especial do Jornal Câmara dos Deputados, produzida e apresentada pela Rádio Câmara de Brasília, em parceria com a Rádio Câmara Salvador, integrante da Rede Câmara de Rádio.
6: Eu agradeço ao Samuel e a toda a equipe da Câmara de Vereadores de Salvador pelo excelente trabalho conjunto.
23: Obrigado à Câmara dos Deputados por esta oportunidade. Este programa teve trabalhos técnicos de Wellington Teles e apresentação de Samuel Barbosa e Márcio Aquiles Sardi. Boa noite.
6: Muito boa noite. O Jornal Câmara dos Deputados volta amanhã. Você fica agora com o Minuto do TCU.
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10: Falamos agora sobre as sete maravilhas do mundo moderno. O Cristo Redentor, no Rio de Janeiro, tem 30 metros de altura e foi inaugurado em 1931 no topo do Corcovado. Feito em concreto e revestido por milhares de placas de pedra sabão, ele representa a fé e a paz do Brasil. Além de ser um ícone religioso, o monumento oferece uma vista incrível da cidade, incluindo o Pão de Açúcar e a Baía do Guanabara. É um dos símbolos mais reconhecidos do país em todo o mundo.
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11: 10 e 3.
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1: 10 e 17.
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11: 10h36.
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2: 10h50.
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9: 11.4.
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10: 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Está no ar o programa Nostalgia, aqui na 94 FM.

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1: 11:20.
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10: 11:32.
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4: Meia-noite 31.
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2: Uma hora.
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1: 1:16.
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3: 1h32.
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0: pego ele. 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
1: As crianças.
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3: 2 horas.
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2: 2h32.
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2: 2:46.
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4: 3 e 2.
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1: 3:18.
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4: 3h31.
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1: 3h44.
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2: Maiara e Maraísa, chega pra cá.

0: obrigado, menina.
1: Resolvi, Fabiano.
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0: top demais.
1: Foda, bom demais.
0: Ladies and gentlemen.
1: Valeu, velho. Obrigado pelo carinho.
2: Valeu, Kevinho. Obrigado.
1: Somos fãs desse menino, bom
0: é
1: demais.
0: Nós, tamo junto, viu?
3: 4:45.
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0: Rezemos com devoção a coroa das sete dores da Virgem Maria. Em nome do Pai, do Filho e do Espírito Santo. Amém. Nós vos louvamos e vos bendizemos, Senhor, porque associastes a Virgem Maria à obra da salvação. Contemplamos a vossa dor, ó Maria, para seguir-vos no caminho da fé. Creio em Deus Pai Todo-Poderoso, Criador do céu e da terra, e em Jesus Cristo, seu único Filho, nosso Senhor, que foi concebido pelo poder do Espírito Santo. Nasceu da Virgem Maria, padeceu sob Pôncio Pilatos, foi crucificado, morto e sepultado, desceu à mansão dos mortos, ressuscitou ao terceiro dia, subiu aos céus, está sentado à direita de Deus Pai Todo-Poderoso, de onde há de vir julgar os vivos e os mortos. Creio no Espírito Santo, na Santa Igreja Católica, na comunhão dos santos, na remissão dos pecados, na ressurreição da carne. Amém.
1: Pai nosso que estás no céu, santificado seja o vosso nome. Venha a nós ao vosso reino. Seja feita a vossa vontade, assim na terra como no céu. O pão nosso de cada dia nos dai hoje. Perdoai as nossas ofensas, assim como nós perdoamos a quem nos tenha ofendido. E não nos deixeis cair em tentação, mas livrai-nos do mal. Amém.
2: Ave Maria, cheia de graça, o Senhor é convosco. Bendita sois vós entre as mulheres. Bendito é o fruto em vosso ventre, Jesus. Santa Maria, Mãe de Deus, rogai por nós, os pecadores, agora e na hora da nossa morte. Amém. Ave Maria, cheia de graça, o Senhor é convosco. Bendita sois vós entre as mulheres. Bendito é o fruto em vosso ventre, Jesus. Santa Maria, Mãe de Deus, rogai por nós, os pecadores, agora e na hora da nossa morte. Amém. Ave Maria, cheia de graça, o Senhor é convosco. Bendita sois vós entre as mulheres. Bendito é o fruto em vosso ventre, Jesus. Santa Maria, Mãe de Deus, rogai por nós, os pecadores, agora e na hora da nossa morte. Amém.
3: Contemplamos a memória das dores de Maria. Primeira dor. Maria acolhe com fé a profecia de Simeão. Simeão os abençoou e disse a Maria, sua mãe: eis que este menino está destinado a ser ocasião de queda e elevação de muitos em Israel e sinal de contradição. Quanto a ti, uma espada te transpassará a alma. Lucas capítulo 2, versículos 34 e 35.
1: Pai nosso que estás no céu, santificado seja o vosso nome. Venha a nós ao vosso reino. Seja feita a vossa vontade, assim na terra como no céu. O pão nosso de cada dia nos dai hoje. Perdoai as nossas ofensas, assim como nós perdoamos a quem nos tenha ofendido. E não nos deixeis cair em tentação, mas livrai-nos do mal. Amém.
2: Ave Maria, cheia de graça, o Senhor é convosco. Bendita sois vós entre as mulheres. Bendito é o fruto em vosso ventre, Jesus. Santa Maria, Mãe de Deus, rogai por nós, os pecadores, agora e na hora da nossa morte. Amém. Ave Maria, cheia de graça, o Senhor é convosco. Bendita sois vós entre as mulheres, bendito é o fruto em vosso ventre, Jesus. Santa Maria, Mãe de Deus, rogai por nós, os pecadores, agora e na hora da nossa morte. Amém. Ave Maria, cheia de graça, o Senhor é convosco. Bendita sois vós entre as mulheres, bendito é o fruto em vosso ventre, Jesus. Santa Maria, Mãe de Deus, rogai por nós, os pecadores, agora e na hora da nossa morte. Amém. Ave Maria, cheia de graça, o Senhor é convosco. Bendita sois vós entre as mulheres, bendito é o fruto em vosso ventre, Jesus. Santa Maria, Mãe de Deus, rogai por nós, os pecadores, agora e na hora da nossa morte. Amém. Ave Maria, cheia de graça, o Senhor é convosco. Bendita sois vós entre as mulheres, bendito é o fruto em vosso ventre, Jesus. Santa Maria, Mãe de Deus, rogai por nós, os pecadores, agora e na hora da nossa morte. Amém. Ave Maria, cheia de graça, o Senhor é convosco. Bendita sois vós entre as mulheres, bendito é o fruto em vosso ventre, Jesus. Santa Maria, Mãe de Deus, rogai por nós, os pecadores, agora e na hora da nossa morte. Amém. Ave Maria, cheia de graça, o Senhor é convosco. Bendita sois vós entre as mulheres, bendito é o fruto em vosso ventre, Jesus. Santa Maria, Mãe de Deus, rogai por nós, os pecadores, agora e na hora da nossa morte. Amém.
3: Segunda dor. Maria foge para o Egito com Jesus e José. O anjo do Senhor apareceu em sonho a José e disse: levanta, toma o menino e a mãe, foge para o Egito e fica lá até que te avise, pois Herodes vai procurar o menino para matá-lo. Levantando-se, José tomou o menino e a mãe e partiu para o Egito. Mateus capítulo 2, versículos 13 a 14.
1: Pai nosso que estás no céu, santificado seja o vosso nome. Venha a nós ao vosso reino. Seja feita a vossa vontade, assim na terra como no céu. O pão nosso de cada dia nos dai hoje. Perdoai as nossas ofensas, assim como nós perdoamos a quem nos tenha ofendido. E não nos deixeis cair em tentação, mas livrai-nos do mal. Amém.
2: Ave Maria, cheia de graça, o Senhor é convosco. Bendita sois vós entre as mulheres. Bendito é o fruto em vosso ventre, Jesus. Santa Maria, Mãe de Deus, rogai por nós, os pecadores, agora e na hora da nossa morte. Amém. Ave Maria, cheia de graça, o Senhor é convosco. Bendita sois vós entre as mulheres. Bendito é o fruto em vosso ventre, Jesus. Santa Maria, Mãe de Deus, rogai por nós, os pecadores, agora e na hora da nossa morte. Amém. Ave Maria, cheia de graça, o Senhor é convosco. Bendita sois vós entre as mulheres. Bendito é o fruto em vosso ventre, Jesus. Santa Maria, Mãe de Deus, rogai por nós, os pecadores, agora e na hora da nossa morte. Amém. Ave Maria, cheia de graça, o Senhor é convosco. Bendita sois vós entre as mulheres. Bendito é o fruto em vosso ventre, Jesus. Santa Maria, Mãe de Deus, rogai por nós, os pecadores, agora e na hora da nossa morte. Amém. Ave Maria, cheia de graça, o Senhor é convosco. Bendita sois vós entre as mulheres. Bendito é o fruto em vosso ventre, Jesus. Santa Maria, Mãe de Deus, rogai por nós, os pecadores, agora e na hora da nossa morte. Amém. Ave Maria, cheia de graça, o Senhor é convosco. Bendita sois vós entre as mulheres. Bendito é o fruto em vosso ventre, Jesus. Santa Maria, Mãe de Deus, rogai por nós, os pecadores, agora e na hora da nossa morte. Amém. Ave Maria, cheia de graça, o Senhor é convosco. Bendita sois vós entre as mulheres. Bendito é o fruto em vosso ventre, Jesus. Santa Maria, Mãe de Deus, rogai por nós, os pecadores, agora e na hora da nossa morte. Amém.
3: Terceira dor. Maria procura Jesus perdido em Jerusalém. Acabados os dias da festa de Páscoa, quando voltaram, o menino Jesus ficou em Jerusalém sem que os pais o percebessem. Pensando que estivesse na caravana, andaram a caminho de um dia e o procuraram entre parentes e conhecidos e não o acharam. Voltaram a Jerusalém à procura dele. Lucas capítulo 2, versículo 43 a 45.
1: Pai nosso que estás no céu, santificado seja o vosso nome. Venha a nós ao vosso reino. Seja feita a vossa vontade, assim na terra como no céu. O pão nosso de cada dia nos dai hoje. Perdoai as nossas ofensas, assim como nós perdoamos a quem nos tenha ofendido. E não nos deixeis cair em tentação, mas livrai-nos do mal. Amém.
2: Ave Maria, cheia de graça, o Senhor é convosco. Bendita sois vós entre as mulheres. Bendito é o fruto em vosso ventre, Jesus. Santa Maria, Mãe de Deus, rogai por nós, os pecadores, agora e na hora da nossa morte. Amém. Ave Maria, cheia de graça, o Senhor é convosco. Bendita sois vós entre as mulheres. Bendito é o fruto em vosso ventre, Jesus. Santa Maria, Mãe de Deus, rogai por nós, os pecadores, agora e na hora da nossa morte. Amém. Ave Maria, cheia de graça, o Senhor é convosco. Bendita sois vós entre as mulheres. Bendito é o fruto em vosso ventre, Jesus. Santa Maria, Mãe de Deus, rogai por nós, os pecadores, agora e na hora da nossa morte. Amém. Ave Maria, cheia de graça, o Senhor é convosco. Bendita sois vós entre as mulheres. Bendito é o fruto em vosso ventre, Jesus. Santa Maria, Mãe de Deus, rogai por nós, os pecadores, agora e na hora da nossa morte. Amém. Ave Maria, cheia de graça, o Senhor é convosco. Bendita sois vós entre as mulheres. Bendito é o fruto em vosso ventre, Jesus. Santa Maria, Mãe de Deus, rogai por nós, os pecadores, agora e na hora da nossa morte. Amém. Ave Maria, cheia de graça, o Senhor é convosco. Bendita sois vós entre as mulheres. Bendito é o fruto em vosso ventre, Jesus. Santa Maria, Mãe de Deus, rogai por nós, os pecadores, agora e na hora da nossa morte. Amém. Ave Maria, cheia de graça, o Senhor é convosco. Bendita sois vós entre as mulheres. Bendito é o fruto em vosso ventre, Jesus. Santa Maria, Mãe de Deus, rogai por nós, os pecadores, agora e na hora da nossa morte. Amém.
3: Quarta dor. Maria encontra-se com Jesus a caminho do Calvário. Ao conduzir Jesus, lançaram-lhe mão de um certo Simão de Cirene, que vinha do campo, e o encarregaram de levar a cruz atrás de Jesus. Seguia-o grande multidão de povo e de mulheres que batiam no peito e o lamentavam. Lucas, capítulo 23, a 26 e 27.
1: Pai nosso que estás no céu, santificado seja o vosso nome. Venha a nós ao vosso reino. seja feita a vossa vontade, assim na terra como no céu. O pão nosso de cada dia nos dai hoje. Perdoai as nossas ofensas, assim como nós perdoamos a quem nos tenha ofendido. E não nos deixeis cair em tentação, mas livrai-nos do mal. Amém.
2: Ave Maria, cheia de graça, o Senhor é convosco. Bendita sois vós entre as mulheres. Bendito é o fruto em vosso ventre, Jesus. Santa Maria, Mãe de Deus, rogai por nós, os pecadores, agora e na hora da nossa morte. Amém. Ave Maria, cheia de graça, o Senhor é convosco. Bendita sois vós entre as mulheres. Bendito é o fruto em vosso ventre, Jesus. Santa Maria, Mãe de Deus, rogai por nós, os pecadores, agora e na hora da nossa morte. Amém. Ave Maria, cheia de graça, o Senhor é convosco. Bendita sois vós entre as mulheres. Bendito é o fruto em vosso ventre, Jesus. Santa Maria, Mãe de Deus, rogai por nós, os pecadores, agora e na hora da nossa morte. Amém. Ave Maria, cheia de graça, o Senhor é convosco. Bendita sois vós entre as mulheres. Bendito é o fruto em vosso ventre, Jesus. Santa Maria, Mãe de Deus, rogai por nós, os pecadores, agora e na hora da nossa morte. Amém. Ave Maria, cheia de graça, o Senhor é convosco. Bendita sois vós entre as mulheres. Bendito é o fruto em vosso ventre, Jesus. Santa Maria, Mãe de Deus, rogai por nós, os pecadores, agora e na hora da nossa morte. Amém. Ave Maria, cheia de graça, o Senhor é convosco. Bendita sois vós entre as mulheres. Bendito é o fruto em vosso ventre, Jesus. Santa Maria, Mãe de Deus, rogai por nós, os pecadores, agora e na hora da nossa morte. Amém. Ave Maria, cheia de graça, o Senhor é convosco. Bendita sois vós entre as mulheres. Bendito é o fruto em vosso ventre, Jesus. Santa Maria, Mãe de Deus, rogai por nós, os pecadores, agora e na hora da nossa morte. Amém.
3: Quinta dor. Maria permanece junto à cruz do seu filho. Junto à cruz de Jesus estavam de pé sua mãe, a irmã de sua mãe, Maria de Cleófas e Maria Madalena. Vendo a mãe e perto dela, o discípulo a quem amava disse para Jesus, a mãe, mulher, eis aí o teu filho. Depois disse para o discípulo, eis aí a tua mãe. João, capítulo 19, 15 a 27.
1: Pai nosso que estás no céu, santificado seja o vosso nome. Venha a nós, ao vosso reino. Seja feita a vossa vontade, assim na terra como no céu. O pão nosso de cada dia nos dai hoje. Perdoai as nossas ofensas, assim como nós perdoamos a quem nos tenha ofendido. E não nos deixeis cair em tentação, mas livrai-nos do mal. Amém.
2: Ave Maria, cheia de graça, o Senhor é convosco. Bendita sois vós entre as mulheres. Bendito é o fruto em vosso ventre, Jesus. Santa Maria, Mãe de Deus, rogai por nós, os pecadores, agora e na hora da nossa morte. Amém. Ave Maria, cheia de graça, o Senhor é convosco. Bendita sois vós entre as mulheres. Bendito é o fruto em vosso ventre, Jesus. Santa Maria, Mãe de Deus, rogai por nós, os pecadores, agora e na hora da nossa morte. Amém. Ave Maria, cheia de graça, o Senhor é convosco. Bendita sois vós entre as mulheres. Bendito é o fruto em vosso ventre, Jesus. Santa Maria, Mãe de Deus, rogai por nós, os pecadores, agora e na hora da nossa morte. Amém. Ave Maria, cheia de graça, o Senhor é convosco. Bendita sois vós entre as mulheres. Bendito é o fruto em vosso ventre, Jesus. Santa Maria, Mãe de Deus, rogai por nós, os pecadores, agora e na hora da nossa morte. Amém. Ave Maria, cheia de graça, o Senhor é convosco. Bendita sois vós entre as mulheres. Bendito é o fruto em vosso ventre, Jesus. Santa Maria, Mãe de Deus, rogai por nós, os pecadores, agora e na hora da nossa morte. Amém. Ave Maria, cheia de graça, o Senhor é convosco. Bendita sois vós entre as mulheres. Bendito é o fruto em vosso ventre, Jesus. Santa Maria, Mãe de Deus, rogai por nós, os pecadores, agora e na hora da nossa morte. Amém. Ave Maria, cheia de graça, o Senhor é convosco. Bendita sois vós entre as mulheres. Bendito é o fruto em vosso ventre, Jesus. Santa Maria, Mãe de Deus, rogai por nós, os pecadores, agora e na hora da nossa morte. Amém.
3: Sexta dor. Maria recebe nos braços o corpo de Jesus deposto da cruz. Chegada a tarde, porque era dia da preparação, isto é, a véspera de sábado, veio José de Arimateia, entrou decidido na casa de Pilatos e pediu o corpo de Jesus. Pilatos, então, deu o cadáver a José, que o retirou da cruz. Mateus 15 a 42.
1: Pai nosso que estás no céu, santificado seja o vosso nome. Venha a nós, ao vosso reino. Seja feita a vossa vontade, assim na terra como no céu. O pão nosso de cada dia nos dai hoje. Perdoai as nossas ofensas, assim como nós perdoamos a quem nos tenha ofendido. e não nos deixeis cair em tentação, mas livrai-nos do mal. Amém.
2: Ave Maria, cheia de graça, o Senhor é convosco, bendita sois vós entre as mulheres, bendito é o fruto em vosso ventre, Jesus. Santa Maria, Mãe de Deus, rogai por nós, os pecadores, agora e na hora da nossa morte. Amém. Ave Maria, cheia de graça, o Senhor é convosco, bendita sois vós entre as mulheres, bendito é o fruto em vosso ventre, Jesus. Santa Maria, Mãe de Deus, rogai por nós, os pecadores, agora e na hora da nossa morte. Amém. Ave Maria, cheia de graça, o Senhor é convosco, bendita sois vós entre as mulheres, bendito é o fruto em vosso ventre, Jesus. Santa Maria, Mãe de Deus, rogai por nós, os pecadores, agora e na hora da nossa morte. Amém. Ave Maria, cheia de graça, o Senhor é convosco, bendita sois vós entre as mulheres, bendito é o fruto em vosso ventre, Jesus. Santa Maria, Mãe de Deus, rogai por nós, os pecadores, agora e na hora da nossa morte. Amém. Ave Maria, cheia de graça, o Senhor é convosco, bendita sois vós entre as mulheres, bendito é o fruto em vosso ventre, Jesus. Santa Maria, Mãe de Deus, rogai por nós, os pecadores, agora e na hora da nossa morte. Amém. Ave Maria, cheia de graça, o Senhor é convosco, bendita sois vós entre as mulheres, bendito é o fruto em vosso ventre, Jesus. Santa Maria, Mãe de Deus, rogai por nós, os pecadores, agora e na hora da nossa morte. Amém. Ave Maria, cheia de graça, o Senhor é convosco, bendita sois vós entre as mulheres, bendito é o fruto em vosso ventre, Jesus. Santa Maria, Mãe de Deus, rogai por nós, os pecadores, agora e na hora da nossa morte. Amém.
3: Sétima dor. Maria leva ao sepulcro o corpo de Jesus à espera da ressurreição. Os discípulos tiraram o corpo de Jesus e envolveram em faixas de linho com aromas, conforme era o costume de sepultar os judeus. Havia perto do local onde fica crucificado um jardim. E no jardim, um sepulcro novo, onde ninguém ainda fora depositado. Foi ali que puseram Jesus. João, versículo 9, capítulos 40 a 42.
1: Pai nosso que estás no céu, santificado seja o vosso nome. Venha a nós ao vosso reino. Seja feita a vossa vontade, assim na terra como no céu. O pão nosso de cada dia nos dai hoje. Perdoai as nossas ofensas, assim como nós perdoamos a quem nos tenha ofendido. E não nos deixeis cair em tentação, mas livrai-nos do mal. Amém.
2: Ave Maria, cheia de graça, o Senhor é convosco. Bendita sois vós entre as mulheres. Bendito é o fruto em vosso ventre, Jesus. Santa Maria, Mãe de Deus, rogai por nós, os pecadores, agora e na hora da nossa morte. Amém. Ave Maria, cheia de graça, o Senhor é convosco. Bendita sois vós entre as mulheres, bendito é o fruto em vosso ventre, Jesus. Santa Maria, Mãe de Deus, rogai por nós, os pecadores, agora e na hora da nossa morte. Amém. Ave Maria, cheia de graça, o Senhor é convosco. Bendita sois vós entre as mulheres, bendito é o fruto em vosso ventre, Jesus. Santa Maria, Mãe de Deus, rogai por nós, os pecadores, agora e na hora da nossa morte. Amém. Ave Maria, cheia de graça, o Senhor é convosco. Bendita sois vós entre as mulheres, bendito é o fruto em vosso ventre, Jesus. Santa Maria, Mãe de Deus, rogai por nós, os pecadores, agora e na hora da nossa morte. Amém. Ave Maria, cheia de graça, o Senhor é convosco. Bendita sois vós entre as mulheres, bendito é o fruto em vosso ventre, Jesus. Santa Maria, Mãe de Deus, rogai por nós, os pecadores, agora e na hora da nossa morte. Amém. Ave Maria, cheia de graça, o Senhor é convosco. Bendita sois vós entre as mulheres, bendito é o fruto em vosso ventre, Jesus. Santa Maria, Mãe de Deus, rogai por nós, os pecadores, agora e na hora da nossa morte. Amém. Ave Maria, cheia de graça, o Senhor é convosco. Bendita sois vós entre as mulheres, bendito é o fruto em vosso ventre, Jesus. Santa Maria, Mãe de Deus, rogai por nós, os pecadores, agora e na hora da nossa morte. Amém.
0: Oração final. Nós vos louvamos, Santa Maria, Mãe fiel junto à cruz do Filho. Bendita sois vós, Rainha dos Mártires, associada à paixão de Cristo. Vós tornastes nossa mãe, sinal de esperança em nosso caminho. Amém. Ladainha de Nossa Senhora das Dores, Senhor, tende piedade de nós. Senhor, tende piedade de nós. Cristo, tende piedade de nós. Cristo, tende piedade de nós. Jesus Cristo, ouvi-nos. Jesus Cristo, atendei-nos. Deus Pai, que estás no céu, tende piedade de nós. Deus Filho, Redentor do mundo, tende piedade de nós. Espírito Santo, Paráclito, tende piedade de nós. Trindade Santa, que sois um só Deus, tende piedade de nós. Mãe de Jesus crucificado, rogai por nós. Mãe do coração transpassado, rogai por nós. Mãe do Cristo Redentor, rogai por nós. Mãe dos discípulos de Jesus, rogai por nós. Mãe dos redimidos, rogai por nós. Mãe dos viventes, rogai por nós. Virgem obediente, rogai por nós. Virgem oferante, rogai por nós. Virgem fiel, rogai por nós. Virgem do silêncio, rogai por nós. Virgem da espera, rogai por nós. Virgem da Páscoa, rogai por nós. Virgem da Ressurreição, rogai por nós. Mulher que sofreu o exílio, rogai por nós. Mulher forte, rogai por nós. Mulher corajosa, rogai por nós. Mulher do sofrimento, rogai por nós. Mulher da nova aliança, rogai por nós. Mulher da esperança, rogai por nós. Nova Eva, rogai por nós. Cooperadora na salvação, rogai por nós. Serva da reconciliação, rogai por nós. Defesa dos inocentes, rogai por nós. Coragem dos perseguidos, rogai por nós. Fortaleza dos oprimidos, rogai por nós. Esperança dos pecadores, rogai por nós. Consolação dos aflitos, rogai por nós. Refúgio dos marginalizados, rogai por nós. Conforto dos exilados, rogai por nós. Sustento dos fracos, rogai por nós. Alívio dos enfermos, rogai por nós. Cordeiro de Deus, que tirais os pecados do mundo, perdoai-nos, Senhor. Cordeiro de Deus, que tirais o pecado do mundo, ouvi-nos, Senhor. Cordeiro de Deus, que tirais o pecado do mundo, tende piedade de nós. Oremos. Ó Deus, quisestes que a vida da Virgem Maria fosse marcada pelo mistério da dor. Concedei-nos, vos pedimos, percorrer a seu lado o caminho da fé e unir nossos sofrimentos à paixão de Cristo para nos tornarmos instrumentos de graça e salvação. Protege-nos, Santa Maria e Benigna, e nos acompanhe pelos caminhos da vida. Amém.

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10: 5:16.
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Legal, legal, minha gente. Tá aí, Imigrantes, Rádio Alegria, Rádio Sucesso. Alô, alô, alô, minha gente, alô, meu povo, alô, gente querida em toda a região, aquele abraço. Oi, como é que estão? Tudo bem? Tudo legal? Bom dia, bom dia, bom dia. Para você que já está com o seu rádio ligado na programação Imigrantes FM, programa Alvorada Sertaneja, que está começando agora no seu rádio. É, a Rádio Imigrantes, a rádio que você consagrou. Muito bem, gente, programa para hoje. Hoje é uma terça-feira, dia 1º de setembro de 2026. Olha, 15 graus é a temperatura. Tempo nublado em toda a região sul catarinense. Programa Alvorada Sertaneja, apresentação do seu amigo de todas as manhãs, Edson Cardoso. Que legal, minha gente, como é bom estar aqui, porque você é nosso ouvinte, né? Estamos aqui para levar o melhor da música brasileira para você, que nos dá o prestígio, a alegria, a sintonia na nossa programação. Beleza, minha gente? 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Beleza, minha gente? Agora 5 horas mais 23 minutos e meio. Que tal? Início da parte musical do programa. Bom, né? Tá aí, Liu e Léo. Boiada. Pedro Mendes é da Estrada. Mococa e Paraíso. Coração de Pedra. E depois João Luiz Correia. Recanto da Natureza. Muito bem, gente, o nosso carinho, o nosso abraço a toda a família, amigos, companheiros em toda a região sul catarinense. Bom dia!

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10: Você sabe como funciona o Sistema CNA, FAESC, Senar, Sindicatos Rurais? 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

Beleza, minha gente? Tá aí o nosso carinho, um abraço do Centro de Turvo para todos os quadrantes da nossa região, onde chega o som maravilhoso do som da Imigrantes FM, as vozes das lupas, as músicas que fazem a alegria de quem acompanha a programação da Imigrantes na madrugada. Agora 5 horas mais 38 minutos, minha gente. Eita, é terça-feira, 1º de setembro. Oh, beleza, minha gente, né? Que seja um mês abençoado para todo mundão. Eita, esse povão que desperta de manhã cedinho, tá aí com o radinho ligado, nos dando carinho, prazer, a sintonia na nossa programação diária. Beleza, minha gente, vamos lá, vamos seguindo. Agora, Tonico Tinoco, Cana Verde, depois vem a música italiana, Família Italiana, homenageada aí na programação da Imigrantes, e na sequência, Ernesto Nunes, Uma Grande Mulher. Um abraço, muito obrigado à família, amigos, companheiros e companheiras em toda a região sul catarinense.

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5: Agora 5 horas 52 minutos.
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4: Temperatura.
5: Em Turvi, região, 15 graus.
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Muito bem, minha gente. Agora 5 horas e 55 minutos. Mandando um abraço é pro João Ricardo, a esposa Alzira, o Dalcione dos Santos e a esposa Roseli. Povão, gente amiga, obrigado aí pela companhia. O Nini Valdatti e a esposa Eliette Tremontin, bairro Gávea, Jacinto Machado. Ô, minha gente, aquele abraço, obrigado à família, amigos, companheiros em toda a região. Mandando um abraço é para o nosso amigo Renato Gonçalves também, grande amigo ouvinte lá do Lagoão, família. Alô, Renato, grande amigo ouvinte. Um abraço, obrigado, bom dia aí pela sintonia, agradecendo pela companhia na programação da Imigrantes FM. Muito bem, gente, aquele abraço. Olha, na sequência está chegando Chico Rei Paraná, Você Me Enganou, João Mineiro e Marciano, Se Eu Não Puder Te Esquecer. Um abraço, obrigado, bom dia, família, amigos em toda a região sul.

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Bem, agora estamos com 6:07. Daqui a pouquinho, às 6:30, o programa Mensagem Libertadora. Legal, minha gente, um abraço à família, amigos, companheiros, companheiras, nos dando carinho, prazer, a sintonia na nossa programação. 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Muito bem. Um abraço, obrigado, bom dia para você que está ligando seu radinho agora. Ô, minha gente, né? Estamos aí já faz um tempinho, levando o melhor da música brasileira, música sertaneja, no programa Alvorada Sertaneja. Muito bem. Estou mandando um abraço aí pro Fontanello Coral, lá na nova... acompanhando nosso programa, Nova Veneza. Alô, Nova Veneza, alô, Fontanella, alô, Coral. Obrigado aí pela sintonia, grandes amigos, ouvintes, a família sempre nos dando o prazer da sintonia. Ele pediu, né, o Fontanella pediu a música Saudades de Minha Terra, música gaúcha. Vou trazer antes o João Bosco e Vinícius, Chora Me Liga. Tá aí, então, Chora Me Liga e depois Saudades da Minha Terra. Um abraço, obrigado e bom dia.

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7: Condições do tempo.
8: Olha, condições do tempo. O tempo é parcialmente encoberto em toda a região.
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8: Legal, minha gente, olha a hora agora, 6:21. Manhã de terça-feira, 1º de setembro, minha gente. Oh, coisa boa. Um abraço, obrigado à família, amigos, companheiros em toda a região. Estou mandando um abraço aí para o Vinícius Carabelotti e a esposa Alda, ali no São Felipe. Outra aí, né? Alô, Vinícius, grande amigo, a família, obrigado aí pela companhia na programação da Imigrantes FM. Enfim, todo mundão, gente amiga em toda a região que nos dá o prazer da sintonia. Muito bom estar aqui, levando o nosso abraço, o carinho, a programação da Imigrantes, a música sertaneja para este povão que sempre nos dá a alegria da sintonia. Olha, na sequência, Chitãozinho e Chororó, Página Virada, Trio Parada Dura, Telefone Mudo. Obrigado, um abraço e bom dia.

Legal, legal, minha gente. E assim nós vamos colocando o ponto final no programa Alvorada Sertaneja. Programa para hoje, uma terça-feira, 1 de setembro. 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Um abraço, minha gente. Muito obrigado. Vem aí o programa Mensagem Libertadora. Um abraço, obrigado. Tenham todos um bom dia.

0: Agora 6:29. No ar o programa Mensagem Libertadora. Agora, diretamente de São Paulo com Frei João, Mensagem Libertadora. Alô, Frei, bom dia.
1: Ô, Sr. Edson, bom dia, tudo bem?
0: Bom dia, Frei, tudo bem? Como é que estão por aí? Tudo bem?
1: Tudo bem, graças a Deus. Aqui na cidade de São Paulo, nesse momento, muita chuva, toda madrugada choveu. Mas estamos aqui. Vamos, um bom dia também a todos os nossos irmãos ouvintes que participam conosco do nosso programa Mensagem Libertadora, o nosso louvor da manhã. Bom dia a todos. E vamos iniciar com a nossa oração do Ângelus, em nome do Pai, do Filho e do Espírito Santo.
0: Amém.
1: O anjo do Senhor anunciou a Maria.
0: E ela concebeu do Espírito Santo.
1: Ave Maria, cheia de graça, o Senhor é convosco. Bendita sois vós entre as mulheres. E bendito é o fruto do vosso ventre, Jesus.
0: Santa Maria, Mãe de Deus, rogai por nós, pecadores, agora e na hora de nossa morte. Amém.
1: Eis aqui a serva do Senhor.
0: Faça-se mim segundo a sua palavra.
1: Ave Maria, cheia de graça, o Senhor é convosco. Bendita sois vós entre as mulheres. E bendito é o fruto do vosso ventre, Jesus.
0: Santa Maria, Mãe de Deus, rogai por nós, pecadores, agora e na hora de nossa morte. Amém.
1: E o Verbo Divino se fez carne.
0: E habitou entre nós.
1: Ave Maria, cheia de graça, o Senhor é convosco. Bendita sois vós entre as mulheres. E bendito é o fruto do vosso ventre, Jesus.
0: Santa Maria, Mãe de Deus, rogai por nós, pecadores, agora e na hora de nossa morte. Amém.
1: Rogai por nós, Santa Mãe de Deus,
0: para que sejamos dignos das promessas de Cristo.
1: Oremos. Derramai, Senhor, a vossa graça em nossas almas, a fim de que nós, que pela anunciação do anjo, viemos ao conhecimento da encarnação do vosso Filho Jesus Cristo, cheguemos por sua paixão e morte à glória da ressurreição, pelo mesmo Cristo, Senhor nosso.
0: Amém. Ô Frei, temos alguns pedidos de bênção. Bênção para o Fontanella e sua família lá em Nova Veneza. Bênção, saúde para eles, toda a família. Também do Coral, bênção, saúde, né, para a família do Coral também, lá de Nova Veneza. Também o Vinícius Carabelotti e a esposa Alda, São Felipe Turvo, bênção, saúde para eles. O Renato Gonçalves Lagoão também, bênção, saúde a ele e toda a família. E também a todos que acompanham o programa Mensagem Libertadora.
1: Então vamos abençoar todos os nossos irmãos ouvintes que solicitaram nossas bênçãos, abençoar também nossas filhas e assim todos. Oremos. O Senhor te abençoe e te guarde, o Senhor faça resplandecer o seu rosto sobre ti e te conceda a graça, o Senhor volte para ti o seu olhar e te dê a sua bênção, por Cristo nosso Senhor.
0: Amém.

0: Meus irmãos e minhas irmãs, vamos proclamar o nosso Santo Evangelho desta terça-feira da 22ª semana do Tempo Comum. O Senhor esteja convosco.
1: Ele está no meio de nós.
0: Proclamação do Evangelho de nosso Senhor Jesus Cristo, segundo São Lucas.
1: Glória a vós, Senhor.
0: Naquele tempo, Jesus desceu a Cafarnaum, cidade da Galiléia, e aí ensinava aos sábados. As pessoas ficavam admiradas com o seu ensinamento, porque Jesus falava com autoridade. Na sinagoga havia um homem possuído pelo espírito de um demônio impuro, que gritou em alta voz: Que queres de nós, Jesus Nazareno? Vieste para nos destruir? Eu sei quem tu és, o Santo de Deus. Jesus o ameaçou, dizendo: Cala-te e sai dele. Então o demônio lançou o homem no chão, saiu dele e não lhe fez mal nenhum. O espanto se apossou de todos e eles comentavam entre si: Que palavra é essa? Ele manda nos espíritos impuros com autoridade e poder, e eles saem. E a fama de Jesus se espalhava em todos os lugares da redondeza. Palavra da salvação.
1: Glória a vós, Senhor.

0: Os irmãos de novo, né?
1: Ontem vimos Jesus anunciar todo o seu programa de vida e rezava mais ou menos assim: o Espírito do Senhor está sobre mim, porque me ungiu, me consagrou e me enviou. Hoje, o relato fala que ele está na sinagoga de Cafarnaum. Era um dia de sábado. O povo estava reunido para a oração e a escuta da palavra de Deus. E Jesus estava ensinando. As pessoas ali estavam admiradas com o seu ensinamento. E foi aí que um homem ali presente, possuído por um espírito impuro, começou a gritar e a esbravejar contra Jesus. Jesus mandou o espírito calar a boca e sair daquele homem. Dito e feito, o espírito saiu. As pessoas ficaram assustadas e admiradas com aquele ensinamento novo de Jesus e com sua autoridade. O ensinamento de Jesus é libertador. As pessoas de todas as opressões. Seu ensinamento desmascara o mal que está escondido também dentro da comunidade, dominando a vida de algumas pessoas. Como na sinagoga de Cafarnaum, também em nossas comunidades, aparece alguém estranha e reage a esse ensinamento com os mesmos argumentos do demônio de Cafarnaum. O que será que Jesus fazia e dizia que pudesse incomodar alguém? As pessoas viam uma grande diferença entre o ensinamento de Jesus e o ensinamento dos fariseus e dos mestres da lei. A primeira coisa que marcava a grande diferença era a atenção que Jesus dava aos sofredores, aos marginalizados. Eles estavam à margem de tudo, da vida social e na religião. E Jesus os incluía como pessoas importantes no seu anúncio do reino de Deus. A segunda situação que mexeu com os demais, com as lideranças do seu povo, foi a imagem que ele passava de Deus. Ele revelava que Deus como Pai amoroso, pronto para acolher o filho pecador de volta à sua casa. E essa não era exatamente a imagem de Deus que eles tinham. Eles percebiam um Deus como juiz e retribuidor das boas ações e da prática da lei. Esse ensinamento de Jesus, feito de gestos e atenção e proximidade, de parábolas e diálogos sobre o reino de Deus, despertou muita indignação e ódio nos fariseus, nos sacerdotes do templo. Essa gente estava possuída por preconceitos contra o povo, por interesses de classe, seduzida pelo bem-estar do poder, tomada de ciúme. Era como se estivessem possuídos por um espírito mau. Claro que o mal lança os seus tentáculos nas estruturas sociais e nas pessoas. O que o diabo disse na sinagoga é o que eles diriam a esses senhores: vieste para nos destruir? E ali, na sinagoga e nas ruas, muita gente tomou consciência de que o ensinamento de Jesus era realmente novo, sobretudo quando viu que ele enfrentava essas manifestações do mal, as calava e conseguia libertar as pessoas dessa dominação. Peçamos ao Senhor Jesus no dia de hoje que nos liberte de tudo aquilo que nos divide, que nos separa do mal que está na nossa sociedade, muitas vezes nas nossas famílias e nossas comunidades. Que o Senhor nos abençoe, em nome do Pai, do Filho e do Espírito Santo.
2: Amém.
3: Amém.
2: O Frei, também a Santina está pedindo bênção, saúde para o filho da Alcione da Silva Fernandes, hoje completando 63 anos de idade, aqui de Turvo, e também a sobrinha dele, a Bruna, completando 19 anos no dia de hoje.

0: Vamos recordar meus irmãos e minhas irmãs os nossos compromissos. Hoje teremos missa no seminário às 18 horas, 19 horas missa na matriz. Amanhã, quarta-feira, teremos missa na matriz às 15 horas, a missa da saúde, e às 18 horas no seminário. Quinta-feira, teremos a missa no cemitério às 15 horas e 18 horas no seminário. Então vamos abençoar a nossa água para o dia de hoje. Que sintamos todos abençoados, aqueles que fazem aniversários, que Deus os abençoe sempre. O Senhor esteja convosco.
1: Ele está no meio de nós.
0: A nossa proteção está no nome do Senhor.
1: Que fez o céu e a terra.
0: Oremos. Senhor Deus Todo-Poderoso, fonte e origem de toda a vida, abençoai esta água que vamos usar confiantes para implorar o perdão dos nossos pecados e alcançar a proteção da vossa graça contra toda doença e cilada do inimigo. Concedei a Deus que, por vossa misericórdia, jorrem sempre para nós as águas da salvação, a fim de nos aproximarmos de vós com o coração puro e evitarmos todo o perigo do corpo e da alma. Nós vos pedimos, ó Deus, que todos os que dela tomarem e todos os lugares por ela tocados sejam purificados e marcados com a vossa presença. Por Cristo nosso Senhor.
1: Amém.
0: Então vamos concluir o nosso programa suplicando a bênção do Senhor, a bênção de Nossa Senhora da Oração, para que sustente o nosso caminho, sobretudo no nosso dia de hoje. Abençoe todas as famílias, os nossos irmãos doentes que estão nos hospitais. Abençoe também, assim, todo o nosso Brasil. Oremos. O Senhor esteja convosco.
1: Ele está no meio de nós.
0: Por intercessão de Nossa Senhora da Oração, abençoe-vos o Deus Todo-Poderoso, Pai, Filho e Espírito Santo.
1: Amém.
0: Bom dia a todos e até amanhã. Nos encontraremos de novo com o nosso programa Mensagem, o nosso Mensagem Libertadora, o nosso louvor da manhã. Bom dia a todos.
1: Bom dia, Frei. Bom dia a todos os ouvintes.

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1: A Cefarma confirma, o tempo é instável em Turvo.
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1: 8 minutos estão faltando para as 7 horas. 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
1: 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O indicador econômico, a caderneta de poupança, rende hoje 0,6731. Amanhã, dia 2, o rendimento será de 0,6720. O preço do arroz subiu 22% no Rio Grande do Sul, entre 1º de julho e 13 de agosto, passando de R$ 60,33 para R$ 73,60 por saca de 50 quilos. A alta ocorre em meio à redução gradual de oferta disponível e a maior cautela dos produtores na comercialização. A valorização do dólar aumentou a competitividade do arroz brasileiro no mercado internacional. A Conab, Companhia Nacional de Abastecimento, anunciou a aquisição de 310 mil toneladas de arroz para reforçar os estoques públicos e proteger contra possíveis efeitos climáticos. Aqui na região, a semana iniciou com o preço da saca do cereal permanecendo em R$ 73,00, enquanto que o indicador CPEA IRGA Rio Grande do Sul fechou ontem em alta mais uma vez, R$ 78,37. Você ouviu na programação da Imigrantes FM o Mercado Agrícola.
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Olá, bom dia. Tudo bem? Tudo tranquilo? Tudo Imigrantes FM? Eu estou bem. Você também. E nós estamos juntos agora aqui mais uma vez em 94,1. 7 horas 27 minutos em Turvo. Em Turvo, 7 horas e 27 minutos. Tempo é instável. 16 graus e 3 décimos a temperatura. 1.008 hectopascais a pressão atmosférica. 94% a umidade relativa do ar. Os ventos sopram a 7 km horários. O nascer do sol está demorando bastante a surgir. Aconteceu às 6 horas e 33 minutos. E o pôr do sol está previsto para as 18 horas e 4 minutos. Para você e com você. Estamos iniciando juntos agora com toda a equipe Imigrantes FM. A edição de número 7036. Terça-feira. É inverno no Brasil. 1º de setembro de 2026. Do meu, do seu, do nosso Café com Notícias. Hoje é o Dia Mundial de Oração pelo Cuidado da Criação. É o Dia do Profissional de Educação Física. É o Dia da Bailarina ou do Bailarino. É o Dia do Médico Endocrinologista. Início do Setembro Amarelo. Prevenção do Suicídio, de 1º ao dia 30. O início do Setembro Verde, doação de órgãos, de 1º ao dia 30. O dia do Caixeiro Viajante. E hoje também é comemorado o dia do Corinthians. A todos os profissionais de educação física, bailarinas, bailarinos, médicos endocrinologistas, caixeiros viajantes, aos corintianos, parabéns pela passagem do seu dia neste 1º de setembro. E a terça-feira inicia com a informação de que a partir de hoje, a população de Turvo passa a contar com uma nova alternativa de atendimento em saúde. O Turvo Conecta Saúde foi apresentado oficialmente pela administração municipal e chega com a proposta de complementar os serviços já oferecidos pela rede municipal, ampliando as possibilidades de acesso ao atendimento médico.

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1: 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Camila Cardoso, o tempo permanece instável aqui em Turvo. Estamos com ventos soprando forte, a temperatura marca nesse momento 16 graus e 3 décimos, 1.008 hectopascais a pressão atmosférica neste momento. Já estou recebendo aqui informações de que em Morro Grande, né, já choveu neste momento 98 milímetros, em Nova Vicença, Timbé do Sul, garoando vento. Choveu já 17 milímetros, são 129 milímetros no acumulado desde a última sexta-feira. Camila, qual é então a expectativa, minha amiga, para esta terça-feira? Será que a estabilidade está vindo por aí? Também recebo agora a informação de que em Jacinto Machado temos também vento. Bom dia, Camila.
2: Olá, você ouvinte aqui da Imigrantes. A circulação de umidade promovida por um ciclone no oceano mantém o quadro de nuvens e pancadas de chuva de maneira ocasional para o sul catarinense nesta terça-feira. O dia será um dia em que o vento soprando do quadrante sul marca a presença, com rajadas de 40 a 60 km por hora, ou seja, fica bastante ventoso nesta terça-feira. E as temperaturas ficam estáveis, não passando de 15 a 17 graus, ou seja, um dia ameno, com possibilidade de chuvas isoladas ao longo do dia, promovida por essa circulação, mas o vento sul ganha destaque porque realmente ele sopra com intensidade moderada a forte, sobretudo entre manhã e tarde. O ciclone no oceano leva com ele a umidade e dá caminho para uma massa de ar seco. Essa massa de ar seco deve proporcionar tempo firme, com temperaturas amenas na madrugada e amanhecer da quarta e sol predominando ao longo da quarta-feira. Uma quarta-feira bem tranquila, sem alertas, um dia agradável no sul catarinense e um maior aquecimento é promovido na quinta-feira. Isso porque vamos ter uma frente fria passando pelo oceano. Ela vai trazer um certo aquecimento ali na quinta-feira e aí na sexta-feira podemos ter uma nova virada do vento para o quadrante sul no sul do estado. Em princípio, agora a gente entra num período tranquilo, um período em que a gente vai ter bons momentos de estabilidade para o sul catarinense. Muito provavelmente, até a metade da semana que vem, quase a gente nem observe chuva. É mais o dia de hoje mesmo. De quarta para frente, a gente deve pegar aí uns 7 dias de condições atmosféricas bastante tranquilas. Claro que isso vai ser resultado de massas de ar frio que vão migrar aí entre Argentina, Uruguai e Rio Grande do Sul. Elas vão trazer alguns dias mais ventosos, com vento soprando quadrante sul, alguns dias com temperaturas mais baixas, mas, de fato, a partir de agora, a gente tem um respiro em relação às condições atmosféricas. Camila Cardoso, para a Rádio Imigrantes de Turvo.
1: Perfeito, vamos aguardar então essa estabilidade no tempo. E Araranguá também recebe a informação, vento, mas sem chuva neste momento. Informações, previsão do tempo aqui no nosso café.
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3: 24 minutos para as 8, já as manchetes, títulos dos jornais que circulam hoje e também os destaques do plantão policial que serão atualizados ainda hoje aqui no nosso
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Agora faltando 20 minutos para as 8, 20 para as 8. 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Atualiza agora as manchetes, títulos dos jornais que estão circulando nesta terça-feira. Em Criciúma, a manchete do Tribuna de Notícias, Justiça determina volta ao cargo de vereador desempossado. A manchete do Correio do Sul, da cidade de Sombrio. Motoboy é esfaqueado 7 vezes após pedir que pedestres liberassem rua. Agora vamos para a manchete do Notícias do Dia, da Grande Florianópolis, a manchete de capa do Notícias do Dia. Vamos lá então, manchete de capa. Assembleia Legislativa repassa 20 milhões para Capital e Biguaçu. Zero Hora Porto Alegre, Toffoli vê infrações e proíbe Renan Santos de fazer propaganda digital e integrar debates. O Globo, com dívida pública em maior nível em 5 anos, governo prevê superávit em 2027. Estado de São Paulo, sob desconfiança, governo prevê superávit de 18 bilhões, 600 bilhões de reais em 2027. E a Folha de São Paulo, governo Lula reserva 44 bilhões, 600 milhões de reais para emendas no orçamento de 2027. 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

0: 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As informações do plantão policial. Jovem invade carros, não consegue dar partida e acaba preso em Criciúma. Também em Criciúma, adolescente é flagrado com bebidas alcoólicas furtadas de estabelecimento. Ainda em Criciúma, jovem chama a polícia após ser ameaçada de morte pelo companheiro. Em Araranguá, homem é feito refém durante roubo de veículo e criminosos batem carro contra poste durante a fuga. Também em Araranguá, autor de tentativa de homicídio contra motoboy se apresenta na delegacia e acaba preso em flagrante. Daqui a pouco, então, estas e outras informações do setor policial serão atualizadas aqui no nosso Café com Notícias para Piazza Cor. Garanta o seu patrimônio, faça seguro. 16 para as 8, Felipe e Luana já estão aqui. Intervalo comercial, na volta, as ofertas do Super Cooper. 16 para as 8.
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1: Temperatura.
0: Para o Dr. Victor Rodrigues, confirmando agora 16 graus, 2 décimos em ligeiro declínio.
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0: Dez minutos para as oito. Se terçou, ela e ele também chegou. Bom dia, Luana, tudo bem?
21: Bom dia, Moro, tudo certo? Um bom dia também para você que já está ligado na programação. 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
0: Muito bem. 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
0: Muito bem, tá certo então, já que o Super Cooper está de aniversário, ó. Vamos para o intervalo comercial, então. Já já a gente volta. Vamos atualizar algumas informações esportivas.
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5: Vamos confirmar a hora certa, 8 horas e 1 minuto agora. Confirmando 8 horas e 1 minuto, 8 e 1.
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0: 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Ocorrência de roubo de veículo terminou em acidente e momentos de tensão no fim da noite de ontem em Araranguá. Homem, 50 anos, foi rendido por dois criminosos e permaneceu dentro do próprio automóvel enquanto os assaltantes fugiam em alta velocidade. A fuga terminou depois que o veículo colidiu contra um poste na rua Maranhão, esquina com a rua Castro Alves, no bairro Colonia. A vítima, 50 anos, moradora de Torres, Rio Grande do Sul, estava em Araranguá visitando a namorada. Eles saíram para lanchar e, por volta de 23h30, quando a deixava em seu prédio, parou o veículo na Avenida Getúlio Vargas, próximo ao asilo, ponto de referência, momento em que ocorreu a abordagem. Segundo o relato do homem, ao portal Agora, dois criminosos aproximaram-se do automóvel. Um deles estava armado e bateu com o revólver contra o vidro, exigindo que a porta fosse aberta. Após entrar no veículo, um dos assaltantes ordenou que a vítima passasse para o banco do passageiro. A namorada do proprietário da Fiat Toro saiu do automóvel, enquanto os dois assaltantes partiram, levando o homem dentro do carro. Eles partiram, a fuga continuou até a rua Maranhão, nas proximidades da Igreja Assembleia de Deus, no bairro Colonia. Em alta velocidade, o assaltante que dirigiu o automóvel não conseguiu fazer uma curva, perdeu o controle da direção, colidindo violentamente contra um poste. Logo após a colisão, os dois assaltantes abandonaram o veículo, fugiram a pé em direção ao Hospital Regional de Araranguá. Apesar da violência da colisão e das coronhadas sofridas durante o roubo, o homem relatou inicialmente apenas escoriações nos braços. Homem de 29 anos foi preso pela Polícia Militar por tráfico de drogas no Balneário Rui do Silva. O caso aconteceu ontem durante monitoramento em uma residência apontada como ponto de tráfico de entorpecentes. 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
0: 8:05, 8:05, intervalo comercial. Daqui a pouco, aqui no nosso Café com Notícias, presidente da Sersul, Andrei Maganhin, ao vivo, aqui no Café.
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12: Temperatura.
0: Para Sul Medicina e Saúde, em declínio, 16 graus, 1 décimo.
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0: 8 horas e 11 minutos, 8 e 11, já então conosco aqui o presidente da Sersul, Andrei Maganin, e mais de um mês após a derrota da Argentina para a Espanha na final da Copa do Mundo 2026, Lionel Messi anunciou ontem que não defenderá mais a seleção argentina. Decisão foi comunicada pelo próprio jogador nas redes sociais em uma carta destinada aos torcedores. Aos fãs, Messi revelou que tomou a decisão depois de um período de reflexão desde a final do Mundial. O craque reconheceu que deixar a seleção é uma escolha dolorosa, mas afirmou entender que chegou o momento de encerrar a sua trajetória com a camisa argentina. Ainda falando de futebol, o Turvo Esporte Clube anunciou mais um jogador para o Regional da Alarme, né? Trata-se de Agostinho, é um meio-campista, né, do futebol gaúcho e que vem somar aí para a equipe treinada pelo técnico Fute. Agostinho é o Augusto, que já defendeu o Internacional de Porto Alegre e que vem somar para a equipe turvense. Daqui a pouco a gente vai trazer também mais informações a respeito do TEC no Regional da Larme. 8h12, já já, André Magaim, presidente da Sersul, conosco aqui no...
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0: Oito horas e 17 minutos, agora 8:17. Tempo permanece instável, indurvo. Não chove nesse momento, né? Aqui não até apareceu um solzinho aí, de repente pode pintar, né? Com certeza ainda no dia de hoje. Esta é a edição de número 7036, terça-feira, 1 de setembro de 2026, do nosso Café com Notícias. Já estamos iniciando o mês de setembro. E hoje também teremos o áudio da sessão da Câmara de Vereadores do município de Turvo, realizada ontem. E com prazer e satisfação, recebo nesta manhã de terça-feira o presidente da Sersul, Andrei Maganin. Presidente, bom dia. Seja bem-vindo ao nosso Café com Notícias.
5: Bom dia, Moro. Bom dia aos ouvintes do Café, aqui na Imigrantes. Bom dia a todo o associado da Sersul.
0: Presidente, vamos falar a respeito dessa Assembleia Geral Extraordinária que vai acontecer dia 18 de setembro de 2026. Qual é o objetivo, presidente, dessa Assembleia, por favor?
5: Moro, primeiro eu queria dizer, tu falou no dia 18, realmente a Assembleia é no dia 18, mas é uma pequena Assembleia, mas a votação, a escolha, né, a opção que o associado vai ter que dar é no dia 19.
0: Dia 19.
5: Depois a gente fala
0: isso.
5: Melhor sobre isso. Tá,
0: tá certo.
5: Moro, já estive aqui, eu acho, enquanto eu estou na Sersul, aproximadamente, não sei se 20 vezes, não lembro quantas vezes estive aqui, e eu acho que na metade das vezes tu já me perguntava, e daí, vai acontecer a reforma do estatuto para possibilitar uma reeleição ou não, enfim.
0: Isso.
5: Então, eu vim hoje aqui para explicar sobre essa AGE, que é uma Assembleia Geral Extraordinária. Não é uma AGO, como se faz em todos os meses de março.
0: Sim.
5: A AGO é uma Assembleia Geral Ordinária que a gente faz para prestar contas. E essa vai ser uma AGE. Ela é extraordinária porque é para tratar um assunto exclusivo, que é a reforma do Estatuto da Sersul. A reforma do Estatuto da Sersul, ela se faz necessária, já vista que o Estatuto tem mais de 20 anos, ele precisa ser reformado em alguns itens, porque ele já está um pouco em desconformidade com as recomendações da ANEEL, ele já também não tem alguma diferença com o que a FECO-ERUSC, que é a nossa federação, recomenda, e ele precisa ser atualizado. Isso já era para ter sido feito, já eu acho que na gestão passada já se comentou em fazer, mas é que realmente demanda trabalho, e muitas reuniões, e aí a gente vai empurrando, né? Então, chegou o momento, isso já foi assunto em outras assembleias, né? Ó, o estatuto precisa ser reformado, e quando a gente começou a falar na reforma do estatuto, se criou-se um movimento, né, que veio até mim pedir para também incluir na reforma do estatuto o item da reeleição, porque hoje a CERSU não prevê reeleição.
0: Sim.
5: E para ter uma reeleição, que é o que a gente está colocando à prova, né? Uhum. Precisa ser mudado o estatuto. Então, a partir desse movimento de ex-presidentes, os 5 prefeitos aqui da região da CERSU, presidente de partidos, todos começaram a me procurar e insistir e falar para a gente botar esse item para possibilitar uma reeleição. A gente fala uma reeleição porque é tipo prefeito, né? Pode uma reeleição, presidente uma reeleição, já vereadores e deputados vai quantas quer. Aqui nesse caso é uma, somente uma reeleição.
0: Sim.
5: Então, baseado nesse movimento, ouvindo essas pessoas, como eu falei, ex-presidentes da CERSU, todos os prefeitos, presidente de partidos, a gente consultou quase todos, eu acho que todos, né? A gente foi aceitando, então eu sempre estou indo nos lugares e estou dizendo, eu não fui obrigado, porque obrigado ninguém é nada, mas eu fui convencido.
0: Uhum.
5: Posso dizer que eu fui convencido a fazer, né, a levar esse projeto à frente de fazer uma AGE para tratar da mudança do estatuto de uma reeleição.
0: Certo.
5: Então começou a se trabalhar, pedir opiniões, conversar bastante, faz já algum tempo que eu estou conversando com as pessoas, agora estou indo nas câmaras municipais, já fui em 3, né? Hoje é no Meleiro e amanhã é em Turvo, porque até a gente escolheu a câmara para contemplar todo mundo, para tirar o viés político, né? Eu penso que para despolitizar a CERSU, a melhor forma é trazer todo mundo para dentro dela. E daí não tem tendências, atende-se todo mundo igual. Se pode, se é possível, se atende. Se não pode, não se atende, mas sem viés político, sem tendências partidárias, que eu acho que é o que ela precisa. Então, no dia 18, como tu falou, vai ter uma pequena assembleia à disposição do item.
0: Certo.
5: Mas, na verdade, a votação será no sábado.
0: No sábado.
5: Eu tenho até um panfleto aqui que eu te entreguei.
0: Tá.
5: Né? Quem convoca essa assembleia, essa AGE, é o Conselho Fiscal.
0: Certo.
5: Né? Eles convocaram para o dia 18 de
0: setembro,
5: que é a sexta-feira.
0: Uhum.
5: Aí, o dia 18 ela é uma obrigatoriedade, faz parte da legalidade, uhum, mas ela é suspensa e no dia 19, 8 horas da manhã, inicia-se a votação de forma como no mesmo modelo que a eleição da CERSU. Uhum. E assim vai-se votar durante o dia inteiro para que se tenha o resultado, se colha a opinião do associado. No estatuto atual, se prevê que para a mudança desse item é preciso 10% dos votos aptos. Né?
0: Tá.
5: A gente fala apto porque é aquele que está apto a votar.
0: Certo.
5: Então, no dia tem que dar um número de 10% para que possa ser aprovado ou não.
0: Uhum.
5: A gente optou por esse modelo porque eu entendo que daí isso vai dar legitimidade, né? É democrático e fica pela opção do associado. Poderia ser feito alguma medida jurídica, mudar o estatuto, mas não. Eu escolhi assim até porque daí eu penso que, como eu acho que a palavra certa é legitimidade. Sai do processo com legitimidade, deu os votos, foi aprovado, não vai mudar nada no processo democrático da CERSU.
0: Uhum.
5: Em março que vem vai ter eleição novamente, pode se inscrever quantas chapas forem necessárias, ou como melhor dizendo, é opcional, né?
0: Sim.
5: Todo associado tem o direito de ser candidato.
0: Uhum.
5: Então a gente escolheu esse modelo realmente para dar legitimidade. Poderia ter outros, mas eu acho que esse é o que vai realmente nortear a legitimidade do processo.
0: Uhum.
5: No dia 19, em todas as cidades da área CERSU, terá uma urna nos colégios, né?
0: Certo.
5: Aqui, depois a gente vai divulgar.
0: Uhum.
5: Em Turvo é na Jorge Schutz, no Meleiro é na Escola Básica de Meleiro, no Timbé, uhum, do Sul, na Básica de Timbé do Sul. no Morro Grande, né, na Machado da Autoé, e no Ermo, na Básica Pedro Simon. Vai ter uma urna lá para o associado votar sim ou não para aprovar ou não a reforma do Estatuto. Outros itens da reforma estatutária, se tiver, que vai ser mudado depois, vai ser feito através de reuniões, porque esses não precisam uma votação de 10%, somente esse item da reeleição é que obriga, né, ou que recomenda que tenha votação. A votação em urna dá liberdade para o associado se expressar, ele pode votar sim, ele pode votar não, né, e é um item único que vai ser votado. Como eu estou falando os outros itens, depois disso vai ser feito algumas reuniões, em reuniões menores, para que todo mundo venha lá e olhem aquilo que a gente pretende mudar. A gente tem alguns itens, vários itens para ser mudado, mas isso vai requer reuniões depois disso.
0: Depois. Perfeito, então. Então, a Assembleia é dia 18 e no dia 19, então, seria a votação, né? Se realmente vai acontecer ou não, né?
5: Na verdade, a gente convoca o pessoal para o dia 19.
0: Dia 19, né?
5: Porque no dia 18 é simplesmente a exposição do item para que possa ser discutido, dado opiniões, mas não há votação no dia 18. Então, a nossa votação é no dia 19. E eu quero deixar bem grifado aqui que, independente do resultado, né, em março, porque tem pessoas que perguntam, tá, mas aí continua? Não. Isso é somente para dar a possibilidade de que tenha uma reeleição, que se possibilite ter uma reeleição. Mas em março haverá eleições normais, como o processo democrático preza, e vai continuar sempre como já está acontecendo.
0: Perfeito. Muito bem. Diga.
5: Moro, outra coisa que eu queria dizer também, que eu estou indo nas câmaras municipais, estou indo do meu jeito, estou indo sozinho. Vou no Meleiro hoje, aqui na Câmara Municipal de Turvo,
0: iria
5: amanhã. Né? Poderia trazer uma comitiva junto para falar, não, no início disseram para mim, não, Andrei, a gente faz para ti, a gente faz um movimento, mas depois eu fui pensando e disse, não, eu vou do meu jeito, eu conduzi a Sersul do meu jeito até hoje e eu preferi assim, me expondo, explicando, né? Tô me colocando para a teste. Se o associado entender que realmente a gente merece essa oportunidade para continuar, a gente fica com gratidão. Se ele entender que não, eu também fico até março, saio e volto para a gráfica, que é o que eu sempre soube fazer. Né? Então, eu tenho isso muito tranquilo comigo. Acho que o modelo escolhido, ele é democrático e legítimo para não deixar nenhuma dúvida no processo, nesse processo eleitoral.
0: Perfeito. Tá. Muito bem. Então, aí está essa Assembleia Geral extraordinária, então. Como o presidente citou, importante, então, o comparecimento para o dia da votação, dia 19 de setembro, em Turvo, Meleiro, Timbiaçu, Morro Grande e também Ermo.
5: Exatamente. A gente pede que o pessoal vá, porque a Sersul é do associado. As decisões importantes, ele tem que participar. Né? Que seja sim, que seja não, né? Porque o não ir é que deixa, gera dúvida.
0: Sim.
5: Como eu te falei, por muito tempo, eu não quis falar disso. Eu não queria... mas volto a dizer, não fui obrigado, porque se tu não queres é simplesmente chegar e sair. Mas eu fui convencido e esse modelo que a gente escolheu é para realmente fazer o teste, para ver se as pessoas querem, para não ficar dúvida nenhuma.
0: Né?
5: Para amanhã depois a gente não ficar com aquela... Olha, foi mudado o estatuto lá dentro de quatro paredes. Não foi isso que aconteceu. A gente está fazendo uma... Isso é praticamente uma pesquisa ao associado e com liberdade para ele se expressar, porque ele pode ir lá votar, dar a sua contribuição com o sim para nos ajudar, pode ir lá e também votar não, que é a opinião dele, a gente respeita, sem problema nenhum. Mas o importante é ele ir na urna e expressar a opinião dele, até porque a cooperativa não é minha, não é da diretoria, não é dos colaboradores, e sim do associado.
0: Muito bem, perfeito. E a cédula de votação, né, presidente? Somente vai conter as opções. É. Sim, aprovar e não reprovar.
5: Exatamente. É a cédula de votação é o sim para aprovar, o não para reprovar. Como eu falei, outros itens irão ser

0: A sexta-feira.
1: É, e agora a gente vai divulgar para o associado ficar sabendo, a gente quer que o associado participe em bom número, para realmente a gente ter a certeza daquilo que vai se, a medida que vai se tomar, porque é baseado na opinião do associado, a gente tem a tranquilidade, né? Ou pelo sim, ou pelo não, mas a gente daí fica tranquilo. O associado entendendo que a gente possa ter a oportunidade para ainda tentar ficar, porque não significa que vá se ficar, como eu digo, tem o processo eleitoral em março de 2027, continua da mesma forma, e a gente coloca isso à prova. Fui incentivado bastante por conduzir, como eu disse, por ex-presidentes, pelos prefeitos, por conduzir igual, né, sem viés político, sem discriminação, a gente fez, então fomos procurados bastante, fui convencido a levar esse projeto adiante.
0: Muito bem, perfeito então. Então aí está a explicação do presidente André Magalhães para essa Assembleia Geral Extraordinária marcada então para sexta-feira, dia 18 de setembro, mas também, mais importante ainda, o dia da votação, dia 19 de setembro.
1: É, Moro, ainda lembrei agora que hoje a gente está na Câmara do Meleiro e amanhã vamos estar no Turvo. A gente fez um convite de forma geral para a população, não saímos convidando pessoalmente, e ali também é momento, se o pessoal forem lá, de pedir alguma explicação. Eu vou estar lá para explicar, para responder, né? Para explicar, para ser questionado, eu estarei lá sem problema nenhum. Esse é o objetivo, de levar até o associado esse projeto, mas sim para tirar as dúvidas e estar lá para responder aquele que achar necessário.
0: Muito bem, perfeito então. Nós tínhamos outros assuntos para tratar com o presidente Andrei, principalmente a respeito de aumento de energia. É o aumento normal?
1: Olha, Moro, é um assunto que há uns 4 meses atrás nos chegou como uma notícia muito ruim, né? Que a gente achava que ia causar um problema muito grande, mas depois o mercado foi se normalizando, a gente foi entendendo e esse aumento vai ser geral, né? Não vai ser para a Sersul, porque a gente foi uma das primeiras distribuidoras que fomos comunicado que teria um aumento fora do normal, né? Aí nos assustou, porque a gente vem há 2-3 anos praticamente repassando 5% por ano, né? Abaixo do próprio indexador, porque a gente absorvia esses aumentos, mas agora já nos chegou que o aumento também, a gente imaginou 25% de aumento, era um absurdo que estava se planejando. A gente ainda não tem um resultado, porque a nossa revisão tarifária ela se concretiza em setembro, então ela ainda não se concretizou, mas a gente já tem os indicadores bem menores e que também, não é que é para tranquilizar, mas que todo mundo vai aumentar. A Celesc já aumentou.
0: Já aumentou, né?
1: É, todo mundo já aumentou. Então é uma notícia boa que nos chegou, porque não é tudo aquilo que a gente imaginou que ia ser. Estava assustado.
0: Perfeito, então. Presidente, muito obrigado pelas suas informações aqui no Café com Notícias. Vamos voltar a conversar, com certeza. Quero agradecer, então, a sua participação. Desejo um ótimo dia de trabalho. Até a próxima oportunidade.
1: Moro, eu também quero agradecer a Rádio Imigrante mais uma vez. Novamente, quero convocar o pessoal para o dia 19, né, dia 19, sábado, que vá à urna e que dê a sua opinião. É rapidinho. A gente até melhorou o sistema. Já copiamos um sistema de votação de outras cooperativas para que não dê aquelas filas, né? Estamos modernizando um pouco, então acho que vai ser bem mais rapidinho essa vez e é bem importante para a Sersul, né, que o associado compareça à urna e dê a sua opinião.
0: Perfeito, um abraço, bom dia.
1: Bom dia a todos.
0: Perfeito, está aí então o presidente da Sersul, Andrei Magalhães, e estas informações importantes. 25 para as 9, intervalo comercial. Voltamos já, ainda hoje, o áudio da sessão da Câmara de Vereadores de Turvo.
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7: Turvo, 31 de agosto de 2026. Boa noite a todos. Quero agradecer e cumprimentar os senhores vereadores, as senhoras vereadoras, todos que se fazem presente nesta casa nesta noite, aos que nos acompanham através da TV Câmara. Havendo quórum regimental, invocando a proteção de Deus, declaro aberta a presente sessão. Vamos agora então para o uso da tribuna do vereador, né? Quero convidar agora a fazer parte a vereadora Cleonice Lima Silvano, assunto Agosto Lilás e saúde.
8: Boa noite, senhor presidente. Hoje nós tivemos aqui uma noite muito importante, né, dedicada ao Agosto Lilás, né, mês de conscientização e enfrentamento da violência contra a mulher. Há cerca de 4 anos eu tive a oportunidade, como vereadora, de implantar nesta casa a Procuradoria Especial da Mulher. E ela está ativa, né, desde aquele tempo até hoje, acho muito importante. Essa procuradoria, ela é estadual também, né? Ela, em todas as comarcas, em todas as câmaras, né? Elas foram sido instaladas. Ela é um espaço criado para acolher, orientar e fortalecer as mulheres, né? Na busca pelos seus direitos. Nessa noite tivemos contribuições, né, de pessoas, de profissionais muito que tiveram uma fala muito importante, né, para a gente ter cada vez mais conhecimento, né, do que tudo isso está gerando, né, essa situação da violência contra as mulheres, os feminicídios, é coisa que nos deixa perplexas, né? Todos os dias. Todos os dias se abre a rede social, todos os dias nós vemos barbaridades. Então, eu acredito muito que a presença de vocês reforça o enfrentamento à violência. Ela precisa ter responsabilidade de toda a sociedade e, principalmente, de uma rede unida e comprometida. Que esta noite seja informação, reflexão, acima de tudo, de fortalecimento. Nenhuma mulher deve ter medo de denunciar. Nenhuma mulher deve sentir sozinha. E nenhuma forma de violência pode ser considerada normal. Que possamos continuar trabalhando para construir uma sociedade onde toda mulher tenha direito de viver. Como vereadora, como mulher e como alguém que acredita nesta causa, reafirmo meu compromisso de lutar por uma sociedade onde nenhuma mulher seja silenciada, violentada ou desamparada. Então, meu agradecimento a todos vocês, né, que vieram aqui, fizeram essa explanação muito importante e acabou trazendo muito mais conhecimento daquilo que a gente já tinha, né? Porque a cada ano existe uma mudança nessa agenda. Meu segundo assunto, senhor presidente, é sobre Turvo Conecta Saúde 24 horas. Hoje, o prefeito de Turvo fez o lançamento, né? O lançamento, então, de um novo serviço de telemedicina que coloca médicos, clínicos e pediatras à disposição dos munícipes 24 horas por dia, de segunda a domingo, à noite, de dia. O munícipe poderá ter acesso ao atendimento médico de onde estiver, sem precisar sair de casa. O atendimento será realizado online, por videochamada, no qual faz-se uma triagem e após é direcionado diretamente para o médico, utilizando um celular, computador, tablet ou dispositivos com acesso à internet. O acesso será simples, basta utilizar o link ou QR Code disponibilizado pela Prefeitura e pela Secretaria de Saúde. É importante destacar, Turvo Conecta Saúde 24 horas não diminui, não substitui o atendimento médico realizado nas unidades de saúde do município. É mais uma ferramenta para ampliar o acesso da população aos serviços de saúde. Durante a consulta, caso o médico identifique que o atendimento não pode ser resolvido por meio da telemedicina, o paciente será orientado e encaminhado para uma unidade de saúde ou, quando necessário, para atendimento hospitalar. É tecnologia, agilidade e cuidado mais perto dos nossos munícipes. Aqui na região da MESC, o nosso município é o município piloto, é o primeiro que está iniciando. Segundo o Roque Salvan, da CISANREC, são 27 municípios que o CISANREC atende, tem 14, porém aqui da região da MESC nós somos os primeiros. Então, a partir de amanhã, a partir de 1º de setembro, essa nova ferramenta, né, de atendimento da Secretaria de Saúde será, então, disponibilizada para toda a população. Uma boa noite a todos e um bom dia aos ouvintes da Rádio Imigrantes.
9: Obrigado, vereadora Cleonice. Convido agora para fazer parte do uso da tribuna, Valcir Vassolel Milanês. Participação do município nas Olimpíadas de História.
10: Caros colegas vereadores, vereadoras e demais público aqui presente, imprensa e autoridades presentes também, boa noite. Falar um pouco aqui da participação do Turvo pelo terceiro ano consecutivo na Olimpíada Nacional em História do Brasil. Então, a 18ª Olimpíada Nacional em História do Brasil, o Turvo teve uma participação que merece ser registrada. Foram mais de 64 mil inscritos em todo o país e destas, mais de 1.200 equipes de Santa Catarina. E Turvo teve 4 equipes. A Escola Municipal Laurita Manfredini Bristotti foi uma das representantes do município, na final presencial, com uma equipe orientada pela professora Gabriela Grudiger Pohlmann. Além da classificação, a equipe ainda conquistou a medalha de bronze na premiação estadual. O Colégio SATIC também teve um desempenho muito expressivo. Foram 3 equipes classificadas para a final na Unicamp, orientadas pelo professor Guilherme Mandart. Na premiação estadual, o colégio somou 2 medalhas de prata e 1 de ouro no ensino fundamental e 2 de bronze no ensino médio. Então, no total, o Turvo levou 4 equipes à fase final nacional, sendo que todas elas saíram com alguma premiação estadual. Em uma competição com números tão altos, isso mostra que a educação do município está no caminho certo, com estudantes dedicados e educadores competentes. As alunas, a equipe de alunas da Laurita, foram formadas por Alana Nardi Vito, Karina Favaro Vitorino e Sofia Possamay Lucietti. Na SATIC, as 3 equipes foram formadas por Luísa Acordi Correia, Helena Burigo e Sara Angeloni Filetti. Segunda equipe por Giovanna Salvaro D'Agustin, Valentina Possamay Della e Micaela Becker Arcaro. E a terceira equipe por Melissa Bardini Cadorim, Maísa Feltrin e Lauren Ramirez Teixeira. Então, o terceiro ano consecutivo, doutor Manuel, que o Turvo participa dessas Olimpíadas. A gente tem que parabenizar, né, a direção dos colégios, seus educadores, né, que é o Guilherme e a Gabriela, que são um casal. Esse é um casal historiador, né? São lá de Timbé do Sul e dão aula aqui. Formam um casal e os dois dão aula de histórias. E o terceiro ano consecutivo são eles que levam esses alunos também. Então, parabenizar toda a direção dos colégios, os alunos, né? E os professores também por essa excelente, né, condição que estão dando ao Turvo aí de participar dessas Olimpíadas de História. É um feito muito grande e acho que merecem aqui nossa atenção e os parabéns, né? Obrigado e boa noite a todos.
9: Obrigado ao vereador Valcir Vassolel Milanês. Convido agora a fazer uso da palavra a senhora vereadora Renata Pacheco Ribeiro, Agosto Lilás.
11: Boa noite, senhor presidente, colegas vereadoras, vereadores, autoridades que compõem a mesa, autoridades que se fazem presente aqui na plateia também, servidores do judiciário, público presente e que nos ouve pelas redes sociais. Boa noite. Nesta sessão, gostaria de também agradecer à doutora Patrícia Velho, que compõe junto comigo a coordenadoria da mulher nesta casa, e os demais servidores que puderam fazer com que esse momento acontecesse. Nesta sessão, alusiva ao Augusto Lilás, reafirmamos um compromisso que não se limita a uma campanha ou a um mês específico, mas o compromisso com a vida, a dignidade e os direitos das mulheres. Como vereadora e coordenadora da Procuradoria da Mulher, tenho a convicção de que enfrentar a violência contra a mulher exige mais do que discursos. Exige escuta, acolhimento, informação e ações efetivas. Porque, como muito bem falado, tratamos de pessoas que estão adoecidas, pessoas que tiveram no seu convívio familiar a prática da violência. A violência muitas vezes não começa na agressão física. Ela se manifesta no controle, na humilhação, nas ameaças e na tentativa de silenciar as mulheres. Por isso, é fundamental que a sociedade toda reconheça os sinais e fortaleça a rede de proteção existente. E aí a fala da doutora Grace veio muito a calhar. Briga de marido e mulher, todos devem meter a colher. O Augusto Lilás nos convida a uma reflexão, mas também a responsabilidade. Cada denúncia acolhida, cada orientação prestada e cada mulher encorajada a buscar ajuda representam um passo na construção de uma sociedade mais justa e segura. E agora eu me dirijo a vocês, mulheres, que enfrentam ou que já enfrentaram qualquer forma de violência. Nós todos aqui que estamos reunidos, Poder Executivo, Legislativo, Judiciário, Força Policial, nós só podemos fazer alguma coisa se vocês denunciarem. Se alguém denunciar, e sintam-se seguras e acolhidas de que vocês terão todo o cuidado e respeito que merecem. Mas a gente precisa da denúncia. E lembrem-se de uma coisa que também foi falado aqui hoje. O ciclo, ele é vicioso. Enquanto nós não separarmos o agressor da vítima e tratarmos ambos, a violência ela vai continuar. Ela vai persistir até que casos mais extremos, como feminicídio, aconteçam. Que esta sessão seja mais do que uma sessão especial. Que seja um chamado à conscientização e à ação. Combater a violência contra a mulher é um dever coletivo e permanente. A Procuradoria da Mulher segue firme em sua missão de defender os direitos, ampliar vozes e transformar o acolhimento em cidadania. Muito obrigado e uma boa noite.
9: Obrigado, vereadora Renata. Sempre muito, muito importante nas suas colocações. Já vamos nos encaminhando para o encerramento e eu gostaria de ler dois convites. O primeiro aí do Andrei Maganin, presidente da Sersul. Ele está convidando toda a população para a explanação da proposta de alteração do Estatuto Social da Sersul para permitir uma única reeleição da diretoria executiva. Essa reunião vai acontecer aqui na Câmara de Vereadores, portanto, nessa próxima quarta-feira, dia 2 de setembro, horário às 19 horas. Então, toda a população está convidada para se fazer presente. Segunda situação que vem é do Comitê de Araranguá e Afluentes do Mampituba, um ofício endereçado à Câmara Municipal de Vereadores, solicitando a sala para a 79ª Assembleia Geral Ordinária do Comitê Araranguá e Afluentes do Mampituba, né? Então, ele vai acontecer aqui no dia 30 de setembro de 2026, com início às 13 horas e 30 minutos. E eles solicitam a nossa sala aqui a partir das 13 horas até às 18. Então, dois comunicados que a gente tinha aqui e convites. E já nos encaminhando para o encerramento, ficam os senhores vereadores e as senhoras vereadoras convocados para a próxima sessão ordinária, dia 14 de setembro de 2026, às 19 horas. Visto que dia 7 de setembro é feriado nacional na próxima segunda-feira.
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3: Agora, confirmando a hora certa, estão faltando 3 minutos para as 9 horas.
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Nenhum apostador acertou os 14 jogos do concurso 1.268 da Loteca. O prêmio acumulou em R$ 490.945. Com 13 pontos, 47 apostadores, para cada um R$ 2.131. As apostas para o concurso 1.269 já iniciaram. No sábado, teremos o jogo 2, Bragantino e Bahia, 4 da tarde. O 3, São Paulo e Atlético Mineiro, 18h30. O 4, Ceará e Sport Recife, 18h30. E o 5, clássico Fluminense Vasco da Gama, às 9 da noite. A dupla Sena, concurso 3003, sorteou as dezenas na primeira faixa 09, 11, 19, 34, 36 e 44. Na segunda faixa 03, 19, 22, 38, 39 e 45. 2.800.000, a estimativa de prêmio para o concurso previsto para amanhã. A Lotomania, concurso 2.970, sorteou 07, 11, 15, 16, 17, 19, 28, 32, 37, 39, 44, 66, 70, 72, 80, 82, 85, 87, 92 e 96. 2.700.000, a estimativa de prêmio para o concurso previsto para amanhã. A Quina da Loto, concurso 7.106, sorteou 18, 23, 34, 49 e 69. 11.300.000 reais, a estimativa de prêmio previsto para o concurso de hoje. A Loto Fácil, concurso 3.776, sorteou 03, 05, 07, 08, 10, 14, 16, 17, 18, 19, 20, 21, 23, 24 e 25. 2 milhões de reais a estimativa de prêmio para o concurso previsto para hoje. A Mega Sena, concurso 3.052, deve pagar hoje um prêmio de 36 milhões de reais. Já a Time Mania, concurso 2.436, deve pagar hoje um prêmio de 11 milhões e 300 mil reais.

E conforme já divulgado aqui no nosso Café com Notícias, Agostinho, meio-campista, é a nova contratação do Tec, o Turvo Esporte Clube, para o Regional da LARME 2026. Ele é meio-campista e já atuou pela equipe do Internacional de Porto Alegre. Informações esportivas, então, para hoje, aqui no nosso Café com Notícias desta terça-feira. E ontem, pelo Campeonato Brasileiro da Série A, o Clube do Remo perdeu para o Curitiba de virada, 3-2. Lá em Belém do Pará, permanece na zona do rebaixamento.

0: aqui com essas informações, com um tempo bom em Turvo, o sol voltou a aparecer, 17 graus e 6 décimos a temperatura. Estamos colocando um ponto final na edição de número 7036, desta terça-feira, 1º de setembro de 2026, o nosso Café com Notícias. The Fisherman, Flávio Pescador Saviato, vem aí para apresentar o Bom Dia Imigrantes. Ao meio-dia, Renata Toretto Angeloni comanda o Clube do Ouvinte e depois o Conexão 94,1. 4 da tarde, João Paulo Brognoli no Comitiva Sertaneja. 18 horas, a tradicional oração da Ave Maria na voz do Edson Cardoso. Depois, às 7 da noite, a sequência do Comitiva com o Vanderlei Bordignon. Nós vamos retornar a qualquer momento, ou então amanhã cedinho mais uma vez aqui no nosso café. Obrigado sempre pelo carinho da sintonia e também da audiência. Continue sempre ligado conosco, 94,1 Imigrantes FM de Turvo, Santa Catarina, para o mundo. Final do programa. Mais uma vez a todos os profissionais de educação física, as bailarinas, aos bailarinos, aos médicos endocrinologistas, aos caixeiros viajantes e aos corintianos, parabéns pela passagem do seu dia nesta terça-feira, 1º de setembro. Faltando 121 dias para o término de 2026, no final do café, alguém certa vez afirmou que não é o mais forte que sobrevive, nem o mais inteligente, mas o que melhor se adapta às mudanças. Pense nisso, forte abraço, grande terça-feira, continue se cuidando, a gente se ouve e se fala por aí. Boa sorte, que o seu dia seja iluminado e não esqueça, amanhã temos um novo encontro marcado. Café com Notícias, ponto final. Bom dia. Tchau.
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0: 9:12, estamos iniciando neste momento mais uma edição do meu, do seu, do nosso Bom Dia Imigrantes. Hoje é terça-feira, estamos iniciando mais um mês, exatamente, gente. Hoje é dia 1º de setembro de 2026 e por aqui o Bom Dia segue abrindo mais um mês. Junto contigo, eu, Flávio Pescador, na comunicação. E a gente segue até o meio-dia, levando até você, até a sua casa, até o seu trabalho, onde quer que você esteja. Toda alegria, diversão, entretenimento, informação, grandes sucessos musicais e, é claro, a sua participação. Telhado ajeitando a antena da TV. Então, se você quiser participar, 48988261042 para as mensagens de WhatsApp e ainda 35250321 para as ligações de telefone. Mande a sua mensagem, faça sua ligação, compartilhe a sua história, peça a sua música predileta, que juntos nós vamos até o meio-dia compartilhando as nossas vivências. Você na minha teia. E por aqui eu vou desejando a todos vocês uma excelente terça-feira, um ótimo e abençoado mês de setembro a todos vocês. E é claro, agora, com toda a força de vontade do mundo, lá do fundo do peito, aquele nosso tradicional Bom Dia! Por aqui o nosso Bom Dia já inicia às 9:13 ao som de variedades.
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0: Vende-se dois lotes urbanos de 23 por 25 metros localizados no centro de Ermo. 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
15: Edital de convocação de Assembleia Geral Extraordinária. Considerando a negativa do presidente do Conselho de Administração para a convocação da Assembleia Geral Extraordinária para alteração do artigo 34, que proíbe a reeleição de cargos no órgão executivo da cooperativa, o Conselho Fiscal da Sersul, Cooperativa de Geração de Energia e Desenvolvimento, por seu coordenador, senhor Helder Pissetti, no uso das atribuições que lhe confere o artigo 21, parágrafo 1º do Estatuto Social, convoca seus associados, que nesta data totalizam 12.356 em pleno gozo de seus direitos sociais, para se reunirem em Assembleia Geral Extraordinária a realizar-se no dia 18 de setembro no Centro de Eventos Professora Iria Angeloni Carlesi, localizado na Rua Raul Manfredini, número 900, bairro Cidade Alta, município de Turvo, para deliberarem sobre a seguinte ordem do dia: reforma do Estatuto Social com a alteração do caput do artigo 34 para suprimir a expressão "e é vedada a reeleição para os cargos de presidente, vice-presidente e secretário" e incluir "permitida uma única reeleição". Quórum de instalação. Em conformidade com o artigo 22 e artigo 26 do Estatuto Social, a Assembleia instalar-se-á em primeira convocação às 17 horas, com a presença de 2/3 do número de associados. Segunda convocação às 18 horas, com a presença de metade mais um dos associados. Terceira convocação às 19 horas, com a presença de no mínimo 10 associados. Notas importantes. Associados que desejarem compor comissão de fiscalização coordenada coordenadas pela Feiko Oriuski poderão inscrever-se até 5 de setembro de 2026 na sede da cooperativa, no período compreendido entre 8 da manhã e 17 horas e 30 minutos. A deliberação sobre a reforma do artigo 34 no Estatuto exige a participação mínima de 10% dos cooperados ativos e em pleno gozo de seus direitos, artigo 74 do Estatuto, e o voto favorável de 2/3 dos associados presentes, artigo 33, inciso do Estatuto. Não poderá participar da Assembleia com direito a voto ao associado que tenha sido admitido após a data de publicação deste edital ou que estejam em débito com a cooperativa. Artigo 21, parágrafo 2º e artigo 58 do Estatuto. Após os debates e manifestação daqueles que quiserem fazer uso da palavra, a Assembleia será suspensa e a votação será realizada no dia 19 de setembro de 2026, de forma presencial, iniciando às 8 horas da manhã com término às 17 horas, sendo vedado o voto por procuração. Artigo 58, parágrafo 2º do Estatuto. Os cooperados com direito a voto poderão participar da Assembleia Geral em seus respectivos municípios nos seguintes pontos de votação. Turvo, Escola de Educação Básica Jorge Schutz, Avenida Municipal 1129, Centro. Meleiro, Escola de Educação Básica de Meleiro, na Rua 7 de Setembro 600, no Centro. Timbé do Sul, Escola de Educação Básica de Timbé do Sul, Rua Paulo Francisco 230, Centro. Morro Grande, Escola de Educação Básica Ana Machado do Altoé, Rua Artidoro Rosso, Centro. Em Ermo, Escola de Educação Básica Pedro Simão, na Avenida Pedro Simão, 655, no Centro. A cédula de votação conterá apenas a opção aprovar para autorizar a reforma do artigo 34 ou reprovar para rejeitar a proposta de alteração. Após o término de votação, haverá a escrutinação dos votos nas respectivas secções e a proclamação do resultado da Assembleia será feita pelo coordenador do Conselho Fiscal no Centro de Eventos Professora Iri Angeloni Carlesse, localizado na Rua Raul Manfredini, número 600, bairro Cidade Alta, em Turvo. O edital está assinado por Helder Pissetti, coordenador do Conselho Fiscal, Ronaldo Sávio, secretário do Conselho Fiscal, e Alencar Daniel Salvaro, membro do Conselho Fiscal.
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13: Imigrantes FM, são 9 horas 25 minutos e aqui a gente segue curtindo juntos até o meio-dia. No último bloco, Munhoz e Mariano, Camaro Amarelo, ofereceram essa canção diretamente lá para a Eliane de Boa Vistinha. Bom dia, Eliane, tudo bem contigo? Muito obrigado pela sua participação, pela sua mensagem mais uma vez. E olha aí, já vou deixar avisado, hein, Eliane, logo logo tem sucessos internacionais. Inclusive o próximo bloco é de sucesso internacional, mas depois teremos mais canções, sei que a Eliane gosta bastante. Então a gente vai curtir sim sucessos internacionais essa manhã, hein. E falando neles, Itamar lá de Araranguá tá pedindo rock and roll ao som de Peter Frampton, Breaking All the Rules, quebrando todas as regras. Então, Itamar, ele que falou que essa canção é pra oferecer pra vizinhança que ainda tá com as janelas fechadas. Ninguém abriu, ninguém deu as caras ainda. E olha que hoje o tempo tá bom, o sol tá brilhando, temperatura tá boa. Eu até pensei que tivesse mais frio, vim com uma camiseta térmica aqui. Já tive que tirar, porque tava muito calor, hein? 20 graus, inclusive, é o que está marcando o nosso termômetro aqui da Imigrantes FM. E ainda a gente dá mais um pulinho lá no Timbé do Sul para conversar com a Azulei, que mora lá em Molha Coco. Bom dia, Azulei, tudo bem contigo? Ela que pede música para todos os seus familiares, também para todos os ouvintes e principalmente para todos os gremistas, porque na quinta-feira tem jogo decisivo na Arena, exatamente. O Grêmio pega o Inter em mais uma oportunidade para o jogo da volta da Copa do Brasil, valendo vaga aí, hein? Será que vamos conseguir, Zuleia? Coisa tá feia, hein? Não tá muito bom, não. Mas a gente segue torcendo e na quinta-feira a gente acompanha junto essa partidaça. E ainda, olha só, gente, vamos dar uma conferidinha no horóscopo de hoje pra ver como é que tá? Porque, olha só, pros arianos é dia de agir com confiança, hein? Vermelho, cor do dia. 7, número da sorte. Pros taurinos, tenha paciência, hein? Verde, cor do dia. 4, número da sorte. Os geminianos têm boas notícias no dia de hoje, hein? Amarelo, cor do dia. 5, número da sua sorte. Os cancerianos têm que valorizar quem ama, porque branco também é a cor do dia. E 2 é o número da sorte. Logo, logo a gente traz mais informações aí do horóscopo do dia para você seguir o seu dia com todas as informações, os seus números e cores. E aqui a gente curte então, Peter Frampton, Breaking All the Rules.

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9: 9:36. 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
3: Imigrantes FM 938, bom dia, imigrantes. Eu, Flávio Pescador, na comunicação. Em Turvo, 938, 19 graus é o que marca o termômetro. E faz um sol gostoso nessa manhã de terça-feira, hein? No último bloco, a gente curtiu Peter Frampton, Breaking All the Rules. E aqui a gente tem a participação da Elza. Bom dia, Elza, tudo bem contigo? Como é que tá por aí? Ela que manda bom dia. Flávio, gostaria de ouvir a música Angel com John Secada. Eu acho que é assim que fala também, não sei. Abraço a vocês da Imigrantes e a todos os ouvintes. Abração, Elza, tudo de bom. Vamos tocar sim, hein? Já achei essa canção aqui, vai tocar na sequência. E olha só, corre aqui no rádio, Eliane, pra avisar pra gente qual é a música internacional, que depois a gente já emenda tudo num blocão junto. A gente vai atendendo aos pedidos. E olha só, gente, o que vocês acham da gente curtir um MPB, uma música popular brasileira? Pode ser? O que vocês me dizem? São 9 horas e 39 minutos, Maria Bethânia, balada de Gisberta.

0: 9h46, Alceu Valença, Embolada do Tempo e ainda Maria Bethânia, Balada de Gisberta, Imigrantes. Bom dia!
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0: Imigrantes FM, neste momento são 9h48, 12 faltam para as 10 da manhã. Ouvimos no último bloco MPB, já tínhamos ouvido sucesso internacional, também sertanejo na voz de Munhoz e Mariano. E agora, atendendo ao pedido do Chiru lá de Poço do Caixão, lá no Timbé do Sul, ele que tá pedindo música pro seu amigo Quati, nós vamos curtir uma música gaúcha. Ele pede Teixeirinha, separei aqui Tordilho Negro pra gente ouvir junto e ainda vamos curtir um Garotos de Ouro, Bebê Cair e Levantar. Antes de curtir a canção, o que, que vocês acham da gente conferir o horóscopo do dia? Porque para os leoninos, é hora de brilhar sem medo, hein? Dourado, cor do dia. 1, número da sorte. Virginianos, mantenha o foco. Azul, cor do dia. 8, número da sorte. Para Libra, buscar equilíbrio é o que precisa no dia de hoje. A cor é rosa, enquanto 6 é o número da sorte. E ainda para Escorpião, é hora de abraçar as mudanças. Vinho, cor do dia. 9, número da sorte. Logo, logo a gente traz as últimas informações do horóscopo do dia para você seguir o seu dia alinhado com as informações. Por aqui então, vamos curtir música gaúcha. Chega pra cá, Teixeirinha!

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2: Dez horas em ponto, bom dia imigrantes, por aqui nas ondas da 94 FM. Eu, Flávio Pescador, na comunicação, e se liga só, a gente, por aqui, a gente vai curtir mais sucesso internacional, mas antes de anunciar as canções, vou atualizando as participações, deixando aquele alô lá pro Vino em Sombrio. Aô, Vino, tudo bem contigo, homem? Um grande abraço pra ti e pra toda a galera aí de Sombrio, tá certo? Temos a mensagem também, bom dia, Paulo de Araranguá, gostaria de ouvir a música com a Mauri Júnior, oferecer para a família Maganin lá de Morro Grande. Vou procurar essa canção, na sequência a gente vai atualizar, tá certo? Não encontrei aqui no sistema, mas eu vou dar uma vasculhadinha, daqui a pouco a gente já atualiza. Fica um abração pra ti, Paulo, pra toda a galera de Araranguá e pra toda a família Maganin lá do Morro Grande. Também temos aqui um oferecimento da irmã Inês Teza, lá de Arroio do Silva, um pouquinho para frente de Araranguá, então. E ela oferece para Lídia Teza, que hoje está de aniversário. Ela que é lá do Alto Rio Jundiameleiro, terra lá do nosso amigo comunicador Maurício Sasso também, né? Abração, então, lá para a Inês, que está oferecendo. E, é claro, um feliz aniversário lá para Lídia. Tudo de bom para ti, Lídia. Que você tenha muita felicidade, muita saúde, muita paz, muita prosperidade na sua vida e que 1º de setembro repita-se por mais vários e vários anos, sempre enchendo a casa de alegria. Por aqui, então, a gente vai curtir John Secada, Angel, na programação Imigrantes.

0: 10:13, Bryan Adams, Heaven, Sting, Every Breath You Take, e ainda John Secada, Angel, na programação Imigrantes. Bom dia!
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3: Imigrantes FM, são 10h17, 19 graus em Turvo, sol raiando. E a gente segue até o meio-dia quando chega ela, Renata Tonetto Angeloni, para comandar o Clube do Ouvinte. Renata já tá de volta. E conta pra mim, gente, mataram a saudade da Renata? Ela tava fora fazia bastante tempo, hein? Eu confesso que até eu já tava com saudade de ouvir a voz dela aqui nos microfones da Imigrantes. Vamos fechar o horóscopo do dia, então? Olha, só pra você que é de Sagitário, é dia de espalhar otimismo, hein? Laranja, cor do dia. 3, número da sorte. Para os capricornianos, persista nos seus objetivos, hein? Marrom, cor do dia. 10, número da sorte. Aquarianos têm que confiar nas próprias ideias. Turquesa é a cor do dia, enquanto 11 é o número da sorte. E para você de peixes, é hora de ouvir a intuição. Lilás, cor do dia. 12, número da sorte, hein? Bora continuar curtindo sucesso? Grupo Rodeio, me diz pra mim, qual é a rádio que tu escuta?
4: Ai, meu amor, olha só, tu vai ter que encontrar isso comigo, né? 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
7: Tome tempo, Ginodinha. 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

0: pra bater sem... 10h28, garotos de ouro, chinelada, tchê garotos, meu jeito safado e ainda grupo rodeio, a rádio que tu escuta, imigrantes a todos, desejo um bom dia. 94 FM.
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2: Imigrantes FM 10h31, o dia todo com você onde você estiver, e é com você onde você estiver mesmo. Se você está em casa, a gente vai até aí. Se você está no trabalho, a gente vai até aí. Se você está na estrada, está no seu automóvel, a gente vai de carona junto contigo. Por aqui então, a gente vai seguir curtindo. Já curtimos de tudo essa manhã, hein, gente? Curticeira tá lá em cima. Ouvimos sucessos internacionais, inclusive vamos ter de novo. Tivemos música popular brasileira, tivemos música gaúcha, tivemos sertanejo. E aqui a música continua até o meio-dia com esses grandes grupos, esses grandes gêneros.

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0: 10h57, tá aí então Henrique Juliano, volta por baixo, oferecer lá pro Everaldo de Araranguá. Também curtimos juntos Ed Brito e Samuel, Romance Rosa e Neguinho Agiota. Foram as canções do mundo sertanejo que estiveram nos embalando neste último bloco. Faltando 3 para as 11, eu chamo break. Na sequência, a gente tá de volta com mais sucessos aqui na Imigrantes FM.
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0: Em Turvo, tempo ensolarado, informa a Cefarma.
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0: 94 FM 11 em ponto. 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
0: Imigrantes FM, 11 horas 4 minutos em Turvo, 20 graus e a temperatura, sol raiando, abençoando a nossa manhã de terça-feira. E a gente segue junto até o meio-dia. Logo, logo tem Camila Cardoso e todas as informações da previsão do tempo. Então você que tá aí só na espera, só no aguardo para saber como é que fica o tempo, se esse sol vai ficar um pouco mais presente nesses próximos dias, Camila logo, logo chega por aqui. A partir das 11h30, hein? Bota aí no seu despertador, anota na agenda que logo mais tem Camila. E aqui, já que vocês estão curtindo bastante nessa manhã sucessos internacionais, nada mais justo do que trazer mais um blocão aqui no nosso Bom Dia Imigrantes. Por isso eu vou chamar pra cá um rock and roll alternativo aí anos 1990-2000 e também um mais clássico pra gente dar uma misturadona aqui, pode ser? Tá combinado então? Vem pra cá, Roy Orbison, Pretty Woman, e nós abrimos ao som de The Cranberries, Linger!

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2: Derramar café dá sorte. Apesar de parecer apenas um acidente, em algumas regiões do Brasil, acredita-se que derramar o café, especialmente pela manhã, e na roupa, quando ela for branca, é sinal de que boas notícias estão a caminho. A superstição provavelmente vem da ideia de que o café, sendo valioso, atrairia prosperidade quando transbordava. Essa é uma ideia contraditória, afinal, em algumas outras regiões, o café derramado, ele se dá a ideia de mau presságio.
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2: É a hora certa e por aqui a gente vai conversar com ela, Camila Cardoso, nossa meteorologista, ela que nos informa, ela que nos atualiza a respeito da previsão do tempo para o dia de hoje, em nome de Sicredsul, Tati Farma, Colégio Satic Turvo, Loja Solimar 1 e ainda Aliança Agropecuária. Camila Cardoso, nesta manhã de terça-feira, eu desejo a você um bom dia.
3: Olá, você ouvinte aqui da Imigrantes. A circulação de umidade promovida por um ciclone no oceano mantém o quadro de nuvens e pancadas de chuva de maneira ocasional para o sul catarinense nesta terça-feira. O dia será um dia em que o vento soprando do quadrante sul marca a presença, com rajadas de 40 a 60 km por hora, ou seja, fica bastante ventoso nesta terça-feira. E as temperaturas ficam estáveis, não passando de 15 a 17 graus, ou seja, um dia ameno, com possibilidade de chuvas isoladas ao longo do dia, promovida por essa circulação, mas o vento sul ganha destaque porque realmente ele sopra com intensidade moderada a forte, sobretudo entre manhã e tarde. O ciclone no oceano leva com ele a umidade e dá caminho para uma massa de ar seco. Essa massa de ar seco deve proporcionar tempo firme, com temperaturas amenas na madrugada e amanhecer da quarta e sol predominando ao longo da quarta-feira. Uma quarta-feira bem tranquila, sem alertas, um dia agradável no sul catarinense e um maior aquecimento é promovido na quinta-feira. Isso porque vamos ter uma frente fria passando pelo oceano. Ela vai trazer um certo aquecimento ali na quinta-feira e aí na sexta-feira podemos ter uma nova virada do vento para o quadrante sul no sul do estado. Em princípio, agora a gente entra num período tranquilo, um período em que a gente vai ter bons momentos de estabilidade para o sul catarinense. Muito provavelmente, até a metade da semana que vem, quase a gente nem observe chuva. É mais o dia de hoje mesmo. De quarta para frente, a gente deve pegar aí uns 7 dias de condições atmosféricas bastante tranquilas. Claro que isso vai ser resultado de massas de ar frio que vão migrar aí entre Argentina, Uruguai e Rio Grande do Sul. Elas vão trazer alguns dias mais ventosos, com vento soprando quadrante sul, alguns dias com temperaturas mais baixas, mas, de fato, a partir de agora, a gente tem um respiro em relação às condições atmosféricas. Camila Cardoso, para a Rádio Imigrantes de Turvo.
2: 11 horas e 29 minutos, agradecemos a Camila Cardoso pelas informações da previsão do tempo. Agora aguardo o retorno, acredito que daqui a alguns dias, né, Camila vai sair aí para a licença maternidade, mas é claro, a gente se encontra aqui na programação da Imigrantes FM com certeza. 11h30, Imigrantes, bom dia.
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0: Tá aí então, Elis Juste, Insônia da Madrugada, Luan Santana, A Louca e ainda Gustavo Lima, Oi Vida, com participação especial de Wesley Safadão. Eu chamo o break, na sequência a gente volta pra finalização do Bom Dia de hoje.
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0: É, 17 pro meio-dia já, tá batendo aquela fome, hora de almoçar, já tem gente até que já almoçou, e eu daqui a pouco tô partindo pra almoçar também. Por aqui o Bom Dia vai chegando à reta final da sua edição de hoje, primeiríssima edição do mês de setembro, dia 1º hoje. Mas é claro que amanhã a gente retorna com muito mais, eu Flávio Pescador, a partir das 9 aqui na programação, hein? Na sequência, a gente entra em cadeia aí para transmitir o horário eleitoral gratuito, a partir exatamente do meio-dia, a partir das 12 em ponto. Depois, Renata Toneto Angeloni assume os microfones de mais um Clube do Ouvinte. Por aqui, então, eu vou desejando a todos vocês uma excelente terça-feira. Uma ótima semana, um abençoado mês de setembro, que façamos deste mês, agora, o melhor mês do ano, com certeza, sempre melhor que o anterior, pior que o próximo, para a gente poder estar sempre em constante evolução. Claro, ainda em tempo, fica aí aquele nosso bom dia a todos vocês, bom dia a qualquer hora do dia, né, gente? E ainda tem mais um sertanejo pra gente curtir juntos por aqui. Michel Teló, Desce do Muro, César Menotti, Fabiano, Leão Domado e ainda Bruno Marrone, Eu Sei. Um beijão no coração de vocês, até já já, e a gente se encontra na programação da Imigrantes FM.

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8: São 11 horas 55 minutos. 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
15: Meio-dia e 26 minutos, estamos por aqui com mais um Clube do Ouvinte, iniciando o mês de setembro, meu segundo dia aí de retorno pós-férias. Então, Renata Toneto Angeloni inicia aqui a programação do Clube do Ouvinte. Estamos aí em período de eleitoral gratuito. Temos, então, estes momentos aí de informações, obrigatoriedade em rede. E aqui a nossa obrigatoriedade agora é curtirmos a programação do Clube do Ouvinte. Fico feliz em ter sua audiência. E você pode vir comigo aqui no nosso WhatsApp. A Zulei já mandou o um recadinho aqui no WhatsApp, o 988-26-1042. E neste primeiro dia de setembro, ela pede aí já, neste momento, temos ainda um sol no céu, temos ainda um tempo aí mais ameno, né, entre as nuances de nublado e chuva, e ela vai no ritmo, então, do sol vermelho, mandando música para gremistas, para mim, Bileco, Juliano, Samuel e Iago, para todo mundo. Então, na sequência tem sol vermelho e a gente abre a programação com Leonardo, só mais uma vez, que vem aí um abençoado setembro.

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9: São 12 horas e 32 minutos. Nossa programação do Clube do Ouvinte aqui em mais uma semana, em mais um mês, repleto de possibilidades. Sempre que falamos, temos aí no setembro, né, a cor amarela que vem atrelada a ele e vem lembrando da saúde mental. Como está? Pelo que sinto aí, grande parte das pessoas, eu já sou a favor, né? Acho que todo mundo deveria ter vale terapia, vale se cuidar. Sempre é bom, sempre tem algo aí a ser mexido, ouvido, cuidado em si mesmo. E nesses dias de férias ainda estava refletindo, né? Como a gente tá aí à mercê de tanta notificação e isso tem causado... Muitos cursos, quando a gente fala de comunicação, falam destas tendências, né? Da grande quantidade de informações que a gente recebe e como elas influenciam no nosso dia a dia. E uma das grandes análises aí, pensando, né, como nós vamos muito além com as redes sociais. Tem várias formas de uso, eu acredito que elas são bem importantes, mas sempre a gente pode aprimorar e tomar alguns cuidados aí para viver melhor e conviver melhor com o próximo, né? Então, daquelas dicas, quando a gente for falar de trabalho, principalmente em si, se não for urgente,

Nota que seria referida trabalhada em horário comercial, dá para mandar no horário comercial, né? Cuidado com o feriado, mas tem alguns horários, algumas questões de trabalho que vão além. Por exemplo, agora é hora do almoço, mas aqui na Rádio Imigrantes, nosso WhatsApp fica aqui sempre à disposição. O 988-26-1042 é o nosso canal aqui de comunicação. Carlos Roberto aqui interagindo com a gente. E que bom aí que vem se conectando também com a mensagem, né? Precisamos dessa vida mais leve, assim, brincando, sendo felizes, sendo gentis com os próximos, e a gente sempre pode aprimorar. Entre as férias já chegou um livro novo, tô trabalhando aí, trabalhando não, estou lendo, consumindo de forma leve como ser humano, não como jornalista, porque afinal a comunicação é para todos, mas o livro A Era da Escuta. E a gente reflete muito, porque como a gente fala tanto, mas se comunica pouco. Será que a gente está realmente conversando com o próximo, ouvindo? Estamos passando a mensagem? Tem muitas reflexões. Estou aí no processo de leitura com calma, de forma prazerosa, e conforme a gente vai evoluindo, a gente vai debatendo aí. E eu, enquanto isso, vou aproveitando, né? Tentando aprimorar também. E aqui vamos de música boa? Vamos de Zezé Di Camargo e Luciano. Tá escrito em meu olhar.

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3: E aqui na sua rádio, quando são 12:43, eu tenho participação de Jacinto Machado, Jailson Pocomayer aqui junto conosco e pedindo então música de Milionário José Rico. A gente vem com Estrada da Vida por aqui. E na vida, como nossa região é bonita, né? Antes de rodar aqui a participação do Jailson, durante ali o período de férias, aproveitei aí para ter momentos de descanso. E dessa vez, não fui aí tão longe como a Argentina ou Rio de Janeiro. Fui aqui na nossa região mesmo fazer um passeio. E como é bom, né? Podia ter tomado aí um cafezinho olhando os canyons lá em Praia Grande, mas acabei tomando um cafezinho curtindo a chuva, porque fui aí na primeira semana de férias, passar algumas horas então de descanso, mas é bom a gente parar e contemplar a vida e também reconhecer e vivenciar aqui o nosso entorno, né? Que bom que a gente conseguisse um pouquinho de cada vez indo em todos os municípios, indo curtir, passear, mas tudo aquilo que a gente já consegue tem que desfrutar, né? Deixo aí uma sugestão, né? Pare um momentinho, contemple, se não conseguir passar uns dias fora, que seja só durante o passeio, durante o dia, já é bom conhecer e aproveitar, né? Às vezes eu sou da turma que prefere assim um dia com sol, acho mais aconchegante, mas os dias de chuva também têm sua beleza e a gente consegue aproveitar e muito. Aproveite!

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9: E com a tecnologia, a nossa Imigrantes com certeza aí sempre está junto com você, onde você estiver, né? Temos aí o nosso aplicativo, já baixou aí o nosso aplicativo no seu celular, prefere ouvir pelo site, tem aí essas disponibilidades de como conectar-se assim aqui com a Imigrantes FM. E entre as nossas tecnologias, o WhatsApp aqui sempre recebendo com carinho os nossos ouvintes, né? Paulo Rocha Júlio aqui junto com a gente, pedindo a música do Carreiro. Vai, Carreiro, vem, já vamos pesquisar aqui, rodar na sequência, dedicando aqui para a equipe da rádio, também para o Samuel. Agora estava aqui preparadinha, Liu e Léo, a volta que o mundo dá. Enquanto o mundo dá essa volta, procura a sua música. Muito obrigada pelo carinho, pela audiência, Paulo. E também a todos os nossos ouvintes de Ermo, né?

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1: Estamos no ar com a segunda edição do quadro Variedades e a gente registra que estão à venda um terreno com 80 hectares em Bom Jesus, um chupacabra Gomes 75 ano 2016 com espalhador duplo e distribuidor duplo, um trator Massey Ferguson 290 simples, um trator Valmet simples 78 ano 1991, um trator Mahindra 6075 ano 2023, um trator 295 simples ano 1988, um caminhão 3 quartos Iveco Daily 55C16 ano 2010, uma plantadeira de arroz KF de 17 linhas, uma colheitadeira 1450 e uma 1470 John Deere, uma concha para trator com pistão hidráulico seminova, uma Mercedes Acelo Baú ano 2004 e uma S10 LT04 portas aberta branca a diesel. Mais informações você obtém através do contato 489-9141-5625. E o apostolado da oração da paróquia de Iturvo convida suas associadas e o povo em geral para adoração e missa nesta sexta-feira, dia 4, com início às 14h30 na Igreja Matriz. E às 15 horas a gente acompanha a terceira edição de Variedades. São 4 quadros ao longo do dia, de segunda a sexta-feira. Às 9 horas, meio-dia e 45, um pouco diferenciado agora na época do horário eleitoral, aqui na programação do Clube do Ouvinte, às 15 horas e ainda às 17h30.
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1: São 12 horas e 57 minutos, agora, enquanto o mundo aí deu as voltas com o Liu e Léo, na volta que o mundo dá, já encontrei o Vai e Vem do Carreiro por aqui, e vem Marcos Violeiro e Adalberto, então, na sequência.

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15: Bom dia! Aqui é o palestrante Beto Bom Dia, trazendo mais uma mensagem motivacional para você. Hoje eu vou falar sobre otimismo. O otimismo é a luz que brilha em meio à escuridão. É a força invisível que nos impulsiona a seguir em frente quando tudo parece impossível. É a disposição para encarar as coisas pelo seu lado positivo e esperar sempre por um desfecho favorável, mesmo em situações muito difíceis. Então, adote uma visão positiva e transforme obstáculos em degraus, dúvidas em motivos para seguir em frente. Pratique a gratidão, cerque-se de pessoas positivas, cuide da sua saúde física e mental, dedique tempo ao autocuidado, veja fracassos como oportunidades de aprendizado. E lembre-se das palavras do maior líder que já existiu, Jesus Cristo: no mundo tereis aflições, mas tem de bom ânimo, eu venci o mundo. Bom dia!
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16: 13:06. Seguimos aqui a nossa programação e temos aqui também a participação do Valério Teixeira, pedindo a música Eterna Lembrança com Lourenço Lorival. Ele oferece para o seu irmão, o Pedro, lá de Morro dos Cipós. Morro do Cipó também aí, toda a galera fica em Sombrio, né? Entre Sombrio e Jacinto Machado, uma região aí também de boas lembranças para mim, né? Como tem a música Eterna Lembrança, também tenho aí essas lembranças do tempo que morei em Sombrio, né? Muitas amizades, sempre que posso, dou uma passada por lá, confiro, porque realmente ficam as boas amizades. Hoje ainda estava conversando e citando, né? Cada lugar aí tem muitas boas lembranças, muitas coisas boas. E aí a gente tem que ir aproveitando, né? É, depende da gente fazer o lugar, fazer o ambiente, fazer aí toda essa conexão. Depende da gente sempre estar bem. Como falei hoje, que tem aí o Setembro Amarelo. Então, muitas vezes, teve algumas mensagens já nas redes falando sobre isso, né? De como, às vezes, a gente espera do próximo, mas está na gente, aquela chavezinha aí para estar bem, né? Então, lá não é um lugar legal. Às vezes, a gente tem a conexão em alguns lugares que são maiores, melhores, mas se a gente está bem, qualquer lugar aí faz bem. Se a gente está ruim, também qualquer lugar acaba fazendo ficar ruim, né? E, então, todos os lugares têm essas nuances positivas. E é muito positivo a gente receber aqui o carinho e a interação dos nossos ouvintes. Então vamos de Eterna Lembrança com Lourenço Lorival.

0: 13h11, agora a gente vai para o nosso tradicional informativo das cooperativas da Fecoagro, junto com as informações da Cooperativismo Catarinense.
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3: Central de Negócios da Fecoagro formaliza Comitê Comercial de Eletrodomésticos e Bazar. Cooperativismo Catarinense inicia projeto piloto de comunicação do Programa de Educação Política. Essas e outras notícias logo após a nossa mensagem cooperativista.
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3: Alô, amigos gaúchos, paranaenses e catarinenses. Eu sou o René Roberto e hoje é terça-feira, começando o mês de setembro, edição de 1º de setembro de 2026. E essas são as notícias. O sistema OSESC iniciou reuniões de implantação do projeto piloto de difusão do Programa de Educação Política. A iniciativa busca incentivar a participação cidadã entre os colaboradores e associados das cooperativas catarinenses. Nessa primeira etapa, o projeto envolve um grupo de cooperativas que já participam do programa. Lançado no final do ano passado, durante os encontros, são apresentadas as diretrizes, a metodologia de trabalho e papel estratégico dos multiplicadores, profissionais responsáveis por levar os conteúdos às cooperativas. Integram o piloto as cooperativas Cressol Evolução, Copérdia, Coperja, Cotravale, Cooper e Fecoagro. Para o presidente do sistema OSESC, Vanir Zanata, a iniciativa representa um avanço importante na preparação do cooperativismo catarinense para atuar de forma organizada a construção de políticas públicas. Ele disse: o cooperativismo sempre participou das grandes transformações de Santa Catarina. Com esse programa de educação política, queremos ampliar esse protagonismo por meio da informação, formando uma rede preparada para compreender os processos democráticos e ainda fortalecer de maneira ética, técnica e apartidária a representação dos interesses das cooperativas e dos seus mais de 5 milhões de cooperados, finalizou ele. Baseado nas diretrizes do sistema OCB, o projeto piloto também apoia a criação de uma rede contínua de comunicação entre o sistema OSESC e as cooperativas. A proposta é garantir que conteúdos sobre o cenário político, processos legislativos e atuação institucional cheguem de forma acessível a todos os públicos das cooperativas. O presidente do sistema OSESC, cooperativista Vanir Zanata, ainda reforçou o papel dos multiplicadores nesse processo. Nessa etapa, disse ele, o multiplicador terá papel fundamental, pois os conteúdos serão enviados a eles, que terão a tarefa de replicar aos demais públicos. Após o alinhamento inicial, os multiplicadores passam a receber materiais periódicos, fortalecendo um fluxo contínuo de informação qualificada em todo o sistema. A iniciativa integra a estratégia do sistema OSESC de qualificar o diálogo com o poder público e estimular a cultura da participação. Com isso, o cooperativismo amplia sua atuação como agente de desenvolvimento econômico e social aqui em Santa Catarina. José Zeferino Pedroso, presidente do Conselho Deliberativo Nacional do SEBRAE e também do Sistema FAESC Senar, participou em Florianópolis da abertura do Startup Summit 2026, um dos principais encontros do ecossistema de inovação e empreendedorismo do país. A programação reuniu cerca de 10 mil participantes presenciais e aproximadamente 20 mil pessoas no formato online, com representantes de diferentes regiões do Brasil e também do exterior. Realizado pelo SEBRAE Startups, em parceria com a Associação Catarinense de Tecnologia, a CAT, o evento conta com mais de 200 especialistas, empreendedores, investidores e nomes do mercado nacional e internacional, debatendo tendências, estratégias, tecnologia e o futuro dos negócios. Durante a abertura, José Zeferino Pedroso destacou a importância de Santa Catarina sediar um evento que ganha cada vez mais projeção. Afirmou: "Sinto orgulho pelo nosso estado e de Santa Catarina sediar esse grandioso evento que coloca o Brasil na vanguarda da inovação. Além de inovação, tratamos de negócios, de ideias que se transformam em soluções e de soluções que se transformam em empresas, contribuindo para o desenvolvimento empreendedor do nosso país", finalizou Zezo Pedroso. Ele também ressaltou a evolução do evento desde a primeira edição em 2018, quando reuniu cerca de 2 mil participantes. Hoje o encontro chega à 9ª edição, com crescimento expressivo, alcançando participantes de 27 países e de 650 municípios. Para Zezo Pedroso, esses números comprovam a consolidação da Startup Summit como espaço de conexão, conhecimento e geração de oportunidades. Ele disse: "Foram mais de 200 expositores nacionais e internacionais. Estamos tratando de inovação e qualificação, tornando o Startup Summit 2026 uma referência nacional e internacional." Ao abordar a atuação do SEBRAE, Zezo Pedroso reforçou o papel da instituição no apoio aos pequenos negócios. Declarou: "O papel do SEBRAE sempre foi e sempre será apoiar os empreendedores para que construam grandes negócios e contribuam para a economia do país. O nosso estado de Santa Catarina é uma referência brasileira em inovação." Ainda segundo Zezo Pedroso, o evento também funciona como uma vitrine das soluções e conexões oferecidas aos empreendedores. "Esse evento", finalizou Zezo Pedroso, "mostra tudo aquilo que o SEBRAE coloca à disposição e desenvolve para apoiar os pequenos negócios, conectando os empreendedores brasileiros às melhores oportunidades do empreendedorismo nacional e internacional." O Sicoobi Crédito Itapiranga está promovendo a Semana do Cooperativismo 2026, mobilizando colaboradores, cooperados, escolas, entidades e comunidades nos municípios onde a cooperativa atua. Com o conceito "Quando a escolha é cooperar, o mundo gira melhor", essa iniciativa busca aproximar ainda mais o cooperativismo das pessoas, levando para além das agências valores como cooperação, solidariedade, educação, participação e interesse pela comunidade. Ao longo da semana, as 12 agências do Sicoobi Crédito Itapiranga em Santa Catarina e no Rio Grande do Sul desenvolve atividades adaptadas à realidade de cada município. As ações incluem iniciativas em escolas e entidades, educação financeira e cooperativista, além de gestos de gentileza, voluntariado e mobilizações que incentivam a cooperação no dia a dia. Mais do que falar sobre cooperativismo, a proposta é mostrar na prática como pequenas atitudes podem transformar os lugares onde vivemos. Quem destaca a importância desse movimento é Giovanni Kern. "Quando falamos em cooperativismo, falamos essencialmente das pessoas que se unem por um objetivo comum. A Semana do Cooperativismo nos convida a levar esse propósito para ainda mais perto da comunidade, mostrando que cada pessoa pode contribuir e que pequenas atitudes, quando somadas, são capazes de gerar grandes transformações. As atividades reforçam um trabalho contínuo da cooperativa, que ao longo do ano promove ações de educação financeira, voluntariado, formação e responsabilidade social. A Semana do Cooperativismo é uma iniciativa do Instituto Sicoobi, realizada em conjunto com as cooperativas de todo o país, com o objetivo de fortalecer a cultura cooperativista e dar visibilidade às boas práticas do setor. Para o Sicoobi Crédito Itapiranga, do extremo oeste de Santa Catarina, cooperar vai além de oferecer soluções financeiras. É estar presente, gerar oportunidades e contribuir para comunidades mais fortes e participativas. O sistema Sicoobi reúne mais de 10 milhões de cooperados, está presente em todo o Brasil e conta com cerca de 4.700 pontos de atendimento. E a seguir, depois da nossa mensagem cooperativista, nossa última notícia. Central de Negócios da Fecoagro formaliza Comitê Comercial de Eletrodomésticos e Bazar. Aguardem!
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3: Muito bem, estamos de retorno aqui dos estúdios de rádio da Fecoagro em Florianópolis, capital do estado de Santa Catarina. E agora atenção para a última notícia. A Central de Negócios da Fecoagro, em Palmitos, Oeste Catarinense, em conjunto com a Coopera 1, Coopera Itaipu e Coopera Oriverde, realizou reunião do Comitê Estratégico, com foco no fortalecimento e no desenvolvimento das operações comerciais nos segmentos de eletrodomésticos e bazar. Durante o encontro, foi formalizado o Comitê Comercial de Eletrodomésticos e Bazar, iniciativa da Central de Negócios, que busca ampliar a integração entre as cooperativas, fortalecer o poder de negociação por meio da atuação conjunta, identificar novas oportunidades comerciais com os fornecedores. Entre os principais temas discutidos estiveram a concentração e o planejamento das compras, a realização de negociações conjuntas, a otimização dos estoques, a racionalização do número de fornecedores e o planejamento antecipado de produtos sazonais. A proposta é aproveitar melhor o volume de compras da rede e buscar condições comerciais cada vez mais competitivas. O grupo também discutiu a possibilidade de desenvolver encartes e campanhas comerciais conjuntas, permitindo que as cooperativas aproveitem de forma coordenada as oportunidades, condições especiais e ações promocionais disponibilizadas pelos fornecedores. Outro ponto de destaque foi o alinhamento dos processos entre a Central de Negócios da Fecoagro e as cooperativas, com o objetivo de ampliar a organização e a integração nas negociações, campanhas, eventos, utilização de verbas comerciais e programação de pedidos. A criação do comitê fortalece o modelo de intercooperação, permitindo que as cooperativas compartilhem experiências, necessidades e estratégias, além de atuar de maneira coordenada na busca de melhores oportunidades comerciais. Com essa iniciativa, a expectativa é ampliar a eficiência das compras, melhorar as condições negociadas, otimizar estoques e fornecedores e, consequentemente, gerar maior competitividade e melhores resultados para as cooperativas filiadas. A formalização do Comitê Comercial de Eletrodomésticos e Bazar representa mais um passo no fortalecimento da atuação conjunta entre a Central de Negócios da Fecoagro e as cooperativas filiadas, reafirmando o compromisso com a integração, a cooperação e a construção de soluções que gerem valor para toda a rede. 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
17: Você sabia? Edição Folclore Brasileiro. O Negrinho do Pastoreio conta a história de um menino escravizado que sofreu crueldades de um fazendeiro. Após grande sofrimento, ele reaparece, montado em um cavalo ao lado da Virgem Maria, sem marcas das suas feridas. Tornou-se símbolo de fé e esperança, e muita gente pede a sua ajuda para encontrar objetos perdidos e caminhos esquecidos.
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0: São 13 horas e 25 minutos, iniciamos setembro, né? 1º de setembro hoje, próxima segunda-feira, feriado aí do Dia da Independência. Muitos municípios têm programação aí, um revezamento, então, sobre os horários de desfile cívico. Alguns vão fazer antes, outros no próprio dia 7, mas parece que tem bastante gente aí que vai fazer também viagens, né? Porque vai emendar o final de semana. E a gente sempre alerta para tomar todo o cuidado possível. Faça uma revisão antes de viajar, tome cuidado, esteja sempre atento aí aos sinais de velocidade, a todos os itens, a dar a seta, a todas as prioridades que são necessárias para a segurança, né? Os indicativos é que haverá bastante movimento nas estradas e por isso é importante aí, fundamental, tomar mais atenção ainda. Aqui são 13 horas e 26 minutos, vamos curtir mais músicas? Tem Tropeiro e Saudade, de Rick Mateus, e Trio Parada Dura com Brinco de Ouro.

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cada um lê a vida com os olhos que conseguiu construir. Há quem enxergue abandono onde o outro precisou apenas se proteger, há quem chame de frieza aquilo que nasceu depois de muitas feridas, há quem veja arrogância numa mulher que depois de anos se diminuindo e finalmente aprendeu a dizer não. Tem também os olhos que ninguém olha o mundo de um lugar neutro. A gente olha através das memórias, das perdas, dos amores que ficaram, das promessas quebradas, das ausências que ainda doem e das cicatrizes que escondemos até de nós mesmos. Duas pessoas podem atravessar a mesma história e sair dela carregando verdades completamente diferentes. Uma lembrará da chuva, a outra do abraço que recebeu enquanto chovia. Uma enxergará o fim, enquanto a outra aguardará o instante em que finalmente conseguiu partir. Talvez seja por isso que julgar seja tão fácil e compreender seja tão raro. Conhecemos o gesto de alguém, mas quase nunca conhecemos toda a estrada que levou aquela pessoa até ele. Vemos a reação, mas não as 100 pequenas dores que vieram antes. Vemos as distâncias, mas desconhecemos quantas vezes aquela mulher permaneceu quando já deveria ter ido embora. Com o tempo, aprendemos a não exigir que todos enxerguem aquilo que os nossos olhos enxergam. Cada alma ocupa um lugar diferente, diante da mesma paisagem. E existem verdades que só aparecem quando mudamos de posição. Talvez maturidade seja justamente isso, defender aquilo que sentimos sem transformar nossa perspectiva na única possível. Porque todo ponto de vista nasce de um ponto e algumas vezes para compreender alguém não precisamos concordar com seus olhos. Precisamos apenas imaginar por um instante como seria olhar a vida do lugar onde seus pés estiveram. E assim também é como música, né? Cada um tem um gosto, cada um tem um estilo, cada um tem aí as suas percepções. Aqui a gente dá boa tarde ao Avelino, lá de Sombrio, que está na audiência. Temos também aqui o João Carlos dando boa tarde, pedindo o nome da música que a gente tocou antes. O nosso bloco antes teve Rick Matheus, Tropeiro e Saudade, e o Brinco de Ouro, do trio Parada Dura. E agora a gente vem de Lourenço Lorival, Morena Sertaneja, Grupo Carisma, Nosso Amor Tá Bagunçado, e Rick Renner, Doidinho por Você.

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6: 13:51, estamos então aqui chegando ao fim da programação do Clube do Ouvinte deste primeiro dia de setembro. Temos 30 dias pela frente, alguns dias úteis aí de segunda a sexta-feira e estaremos aqui junto com vocês, né? Voltamos com tudo, com todas as boas energias. E agradeço pela sua audiência em mais uma programação aqui conosco. Te encontro daqui a pouquinho ouvindo Flashbacks. Mas antes, vamos curtir mais Zezé de Camargo e Luciano, Saudade Bandida. Tem também João Bosco e Vinícius, Abelha. E Milionário José Rico com Denguinho. Boa tarde a todos. Que seja aí um ótimo mês a cada um de nós.

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7: 14 horas com 5 minutos. Estamos por aqui no nosso momento de flashbacks da nossa tarde. Setembro, 1º de setembro, a gente chega relembrando grandes sucessos por aqui no Conexão 94,1. Renata Toneto Angeloni aqui junto com você. Eu fico até às 15 horas e a gente abre a sequência ao som de Swing Old Sister Breakout. Tem também Pete semana que vem e Frejá com Segredos.

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12: 14 horas 19 minutos, dentro do nosso Conexão 94,1, temos entrevista nesta tarde de 1º de setembro. Vamos iniciar setembro trazendo bons exemplos, trazendo aqui então pessoas que contribuem com a sociedade. Recebo aqui no nosso estúdio, visitante de fora, né, o governador do Distrito 4652, do Rotary, o Ramon Cordeiro. Também recebemos Ana Luísa Provedan, governadora assistente aqui do Rotary de Turvo, e também o presidente, o Cláudio Fishborne. Uma boa tarde, então. Iniciamos aqui pelo Cláudio, nosso anfitrião da tarde. Boa tarde, Cláudio.
13: Boa tarde, Renata. É um grande prazer voltar a esse estúdio e falar para seus ouvintes.
12: Também uma boa tarde aqui à Ana Luísa.
14: Boa tarde, Renata. Boa tarde a todos que nos escutam pela Rádio Imigrantes, os que nos acompanham pelo YouTube hoje e posteriormente, né? Muito bom estar aqui falando de Rotary. E sempre bom falar de Rotary, do que a gente pode fazer, né? E como fica aí o programa gravado para a posteridade, tomara que daqui 20 anos quem assista a gente possa estar em Rotary fazendo as mesmas boas ações ou até melhores.
12: Realmente, né? Estamos registrando e sempre bom registrar aí essas alternativas que temos de contribuir com a sociedade. E hoje, a nossa sociedade de Turvo e região recebendo, então, o nosso governador do distrito, Ramon. Boa tarde, Ramon.
15: Boa tarde, Renata. Boa tarde a todos os nossos ouvintes da Rádio Imigrantes. Obrigado pelo espaço para a gente poder falar um pouquinho sobre a nossa organização, sobre os trabalhos que são feitos aqui em Turvo, de uma forma ampla, e sobre o que é esse tal distrito de Rotary que a gente às vezes comenta. Então, tentar trazer uma mensagem de o que é o Rotary a nível nacional, nível estadual, e a gente está à disposição aí para a gente poder conversar de uma forma bem tranquila.
12: Com certeza, como falou, é sempre muito interessante, né, a gente trazer esses esclarecimentos e a gente parte então explicando o que é o Rotary, que entidade é essa, é uma entidade, como funciona, quem participa, vamos situando então.
15: Então, o Rotary é uma organização internacional, faz parte, inclusive, do Conselho Consultivo da ONU, junto com o Vaticano e a Cruz Vermelha, mas que age localmente através dos clubes de Rotary, são clubes de serviço. Então, nós temos associados de todas as idades, de todas as opções, profissões, e que todo mundo pode contribuir com a nossa organização, através de projetos locais, projetos nas comunidades que a gente está, nos municípios, o Rotary está ali presente. Então, é uma organização internacional, mas que age localmente.
12: E para melhor estratégia, então, tem aí as separações, né, desses distritos. Como é que funciona? É por município, por área, por região?
15: Isso. Um distrito é uma área geográfica que o Rotary Internacional coloca para se organizar. É uma empresa, basicamente, que está há 121 anos já de existência. E esses distritos, aqui em Santa Catarina, por exemplo, nós temos dois distritos. Um que é o nosso, pega todo o litoral catarinense, pega a parte de Planalto Sul, Planalto Norte, então Bom Jardim da Serra faz parte do nosso distrito. São Joaquim em diante já é o outro distrito. Santa Catarina são duas regiões geográficas que nós chamamos de distrito. No mundo são 530, no Brasil 31 distritos. É a forma que o Rotary encontrou de ter uma pessoa, que é a função onde eu estou hoje como governador, de levar a mensagem da organização internacional até os clubes nas cidades onde a gente está.
12: E o Ramon faz parte de qual município, de qual clube que está hoje aí ajudando nessa organização?
15: Eu sou associado ao Rotary Clube de Tubarão Sul, cidade da onde eu nasci, moro em Tubarão. E já estou envolvido aí há 8 anos como associado, mas também sou filho de rotarianos. Então, meu pai já tem 30 anos de Rotary, a minha mãe tem 22 anos de Rotary. Eu brinco que tenho 37 anos de vida e 30 anos de Rotary.
12: É uma história, uma missão que vai seguindo, né? E aproveitando, né? Você tinha já os pais que participavam, já vivenciava essa mobilização, essa lição. Precisa ter alguém aí da família? Como é que eu posso fazer aí para participar, né? Fazer parte, ser um membro do Rotary?
15: Não precisa ter família, não precisa ter parente. O que importa é que a pessoa tenha o desejo e queira contribuir. Isso é o que mais importa. Em Rotary a gente brinca que todo mundo é bem-vindo, todo mundo pode contribuir, desde que venha com seus princípios, com seus valores, porque a nossa organização trabalha com princípios e valores, então são pessoas do bem querendo fazer algo para alguém. Nosso lema universal é dar de si sem pensar em si. Então, se a pessoa tem já esse propósito, já tem essa identificação, não precisa ter alguém dentro da organização para poder entrar, não é preciso de um convite oficial. Ela pode sim procurar um dos rotarianos aqui de Turvo e se oferecer, querer conhecer um pouquinho. Tem um processo para que ela também entenda o que é a nossa organização, para que ela conheça, para ver se ela se identifica. As pessoas que estão ali também, ver se faz parte, se está dentro daquilo que a gente está procurando também. Mas todas as profissões são bem-vindas, todas as pessoas são bem-vindas, isso que importa.
12: E tem aí também questão de idade, como falou, né? Tem 30 anos aí de mobilização.
15: Sim.
12: Mas já com essa participação há 7 anos, existe um momento, eu tenho que ser maior de idade, tenho que ter mais de...
15: Não tem um momento específico.
12: Quem está assistindo para a live, temos aqui uma participação especial, né? Uma abelhinha voando no estúdio aqui, causando um pouco de... para ver se está realmente concentrado.
15: Sim. A questão da idade, né? A gente tem o Rotaract, por exemplo, que é de 18 a 30 anos, em média. Mas não é uma limitação. Então, nós podemos ter uma pessoa com 25 anos que queira contribuir e pode participar de um Rotary como temos aqui em Turvo. Então, a faixa etária ela não é um fator limitante, nem para baixo, nem para cima. Não existe uma idade máxima em Rotary. Então, todos são bem-vindos. Como a gente comentou, o que importa é o desejo da pessoa de querer contribuir para a comunidade.
12: E quando a gente fala, eu acho que a maioria das pessoas tem esse instinto, sabe que é muito bom poder ajudar o próximo. Mas nessa rotina que a gente vive também é importante fazer a mobilização, né? Porque muitas vezes as pessoas têm eu gosto, apoio, dou a prova aí quem está fazendo. Vocês sentem aí, é fácil de fazer essa mobilização? Qual a importância das pessoas saírem um pouco da teoria e também entrar na prática, né? Realmente fazer algo para contribuir com a sociedade.
15: Sim, por favor.
14: A mais jovem, né? Sobrou pra mim, não, mas brincadeira. A gente sabe que a gente vive hoje não sei se uma tendência, uma mudança de rotina, de personalidade a nível até mundial e tudo mais, né? Então a gente sabe que hoje o tempo, as pessoas entenderam que o tempo é valioso, né? Custoso às vezes. Mas eu acho que quando nós observamos o real impacto do que fazemos, vale, sabe? Então, também não é um clube, claro, quando você assume um cargo, né? Como o Ramon, você acaba se dedicando
0: dedicando um tempo maior, né, do seu dia a isso. Mas quando você faz parte de um clube, a gente vai ter projeto pontual. Você não vai, né, tirar 8 horas, 7 dias por semana para pensar, estar e fazer o Rotary. Né? A gente tem toda terça a nossa reunião, 1 hora, pontualmente às 20, finaliza 21. Então, é tudo muito organizado. Então, dá para encaixar na rotina. Né? Os nossos eventos, claro, a gente vai ter uma mobilização maior, mas todos estão ali pelo mesmo fim. Né? Você não está sozinho. E quando você vê aquela mobilização realmente chegar no propósito final, né, e tudo que a gente vê acontecendo a nível de distrito, a nível municipal, né, a gente entende que vale a pena. Né?
12: E quando fala dessas pautas, dessa mobilização dentro de toda essa organização, quais são os debates que entram na pauta do Rotary? Que, nossa, como falou, né, tem toda uma organização, uma logística, não dá às vezes para a gente abraçar o mundo. Então, tem que ter um foco, cada um fazendo a sua parte.
0: Sim. O governador vai me ajudar depois, porque eu não lembro todas de cor, mas a gente tem 7 áreas bases de enfoque, né? E a gente tenta sempre direcionar os projetos para essas áreas. Mas essas áreas, mesmo sendo 7, elas são muito abrangentes. Né? Então, eu sempre costumo dizer aqui no Turvo, há 2 áreas, que é meio ambiente e recursos hídricos, porque a gente teve já, e se Deus quiser, onde retomaremos, meu sonho, nós tínhamos o projeto da mata ciliar. Então, nós reconstruímos, né, em muitos pontos, a mata ciliar do Rio Turvo. Então, esse é um projeto dentro de uma das nossas áreas de enfoque. Porém, dentro só dessas duas áreas de enfoque, a gente tem um leque imenso de possibilidades. Então, vai muito do perfil do clube, a cidade onde ele está instalado, né? Então, às vezes, algo que funciona para a gente aqui em Turvo não é um perfil de Tubarão. Né? Então, a gente trabalha muito com essa questão de o que, como o Ramon falou, é uma organização mundial, mas que age local. Então, a gente está aqui para impactar o local. Né? A gente quer fazer acontecer dentro da nossa área, que é o nosso município. Né? Então, é aquilo que eu já falei, né, um dia para você, quem tiver demanda, manda para a gente. A gente quer fazer projeto, a gente quer ajudar e muitas vezes a gente não consegue estar em todos os locais ao mesmo tempo. Então, a gente consegue... O que tiver ao nosso alcance, a gente faz.
12: E quando você fala sobre essas demandas, tem também essa importância, né? Em épocas de tecnologia, às vezes as pessoas fazem um comentário na rede social em algum ponto que não vai chegar a um debate como num grupo de pessoas para que realmente se execute, né? Fica, às vezes, mais aquele monólogo, aquela briga do que buscar as soluções. Uhum. Por isso que é importante se unir ao grupo de pessoas, assim como o Rotary, para defender essas demandas. E aí, agir, então, integralmente, né, em um grupo de pessoas. Sim. E aí fica essa abertura desse diálogo, como hoje o Ramon veio até aqui hoje em Turvo, ouvir todo esse diálogo junto com o grupo de Turvo.
15: Exatamente. E dentro do clube, por exemplo, né, como a gente falou, a gente atua localmente. Então, aqui em Turvo tem o Rotary Clube de Turvo, onde hoje está presidido pelo nosso companheiro Cláudio. O Cláudio é o que vai receber as demandas, pode ser através do Cláudio na presidência ou de alguma pessoa que faz parte do clube, mas o Cláudio vai liderar uma reunião para que debata aquela situação, aquela demanda, para ver se faz sentido, como que o clube pode contribuir, porque o clube de Rotary, ele vai fazer um projeto que a comunidade precise, não algo que lá numa reunião a gente debata e da nossa ideia parece algo muito bom, mas que às vezes não é o que a comunidade está precisando. Então, quando a comunidade traz as demandas, a gente consegue ser mais assertivo. E esse é o papel de um clube de Rotary, fazer também essa análise. Até que ponto aquele projeto ele merece uma atenção maior, de que forma que vai ser feito. Então, dentro das áreas de enfoque, pode ser educação, saúde, meio ambiente, e aí vai, tem várias formas de atuar. Então, tem a parte de saúde materno-infantil. Nós, por exemplo, podemos fazer um projeto de subsídio global, onde vai ter um parceiro de outro país. Entra aí com pelo menos um projeto, tem que ser a partir de R$150 mil. 15% tem que vir de fora, de um outro país. Mas que a gente pode fazer um projeto aqui em Turvo com recurso que venha da Argentina, da Europa, dos Estados Unidos, seja de onde for. Então, o Rotary, ele tem várias formas de transformar a comunidade. Quando a gente fala em causar impacto, é através de projetos. Mas que, por exemplo, passa pelo clube de Rotary, que é o clube local, hoje com a presidência do Cláudio, que vai determinar de que forma vai ser feito, como vai ser feito, aonde vai ser feito. Então, faz todo um filtro, né? E é uma organização que tem um respaldo já aí pela comunidade muito forte.
12: E sobre o Rotary aqui em Turvo, Cláudio, podia fazer para a gente um balanço? Como é que foi esse primeiro semestre aqui em Turvo e as perspectivas do segundo semestre?
13: Renata, está corrido, né? Que nós começamos a todo vapor, e eu ia citar dois fatos importantes agora que estão... Um aconteceu recentemente, foi uma parceria que o Rotary fez com a confraria para a realização da amostra, a quarta amostra de vinhos que aconteceu no Centro de Eventos, né? Um evento que trouxe gente de vários lugares, né? Para divulgação do município, vamos dizer também, desse, talvez, nós temos hoje 8, 10 produtores de vinhos, né? E eles sozinhos não iam ter alcance para serem visíveis lá fora. Então, o Rotary fez essa parceria e promovemos, junto com apoio do Poder Público, da IPAGRE, mais das cooperativas aqui do Turvo, um evento que ficou marcado, né, pela sociedade e por quem veio de fora. Né? Isso foi um exemplo que eu cito que aconteceu e nos envolveu bastante. Né? Um outro projeto que aconteceu agora, há poucos dias, que a gente também deu entrada, foi junto com o Consegue, uma parceria que nós fizemos na área da educação. Eles estão... O Consegue conseguiu uma verba do fórum, mas precisava do parceiro que com o CNPJ para poder receber essa verba, que o Consegue vai fazer junto com as escolas municipais, estaduais aqui do município, um programa, uma premiação, que o programa é contra as drogas. E vai ter premiação para os alunos que fizeram o melhor cartaz. E a Polícia Militar também está envolvida, junto com os companheiros que participam do grupo do Consegue, né? Que vai ter palestras em todas as escolas, né? E eles pediram, assim, para valorizar esse trabalho, eles dar uma premiação. Então, conseguiram o fundo e nós também já fizemos essa documentação, já está encaminhada, né, para eles poderem receber e reverter isso em brindes. Vai ser uma porção de bicicleta para a criançada que vai ganhar essa premiação nessas escolas. Então, são dois exemplos, né, atualmente que estão, vamos dizer assim, bem recentes. Né? E nós temos para frente ainda outros projetos que eu quero fazer e que nós tentamos já no ano passado, mas em função, a gente tentou, é uma palestra a nível municipal, né? Trazer um palestrante de São Paulo que vai tratar sobre a questão dos problemas da internet para a nossa juventude. Não só a juventude, nós estamos, até nós adultos, estamos muito viciados. E uma palestra que a gente teve o acesso há 2 anos atrás em Florianópolis, né? Eu achei muito importante, todos os companheiros que lá estiveram, né? Um psicólogo, Mauro Rinaldi, até o nome eu guardo, né? E eu quero trazer aqui nossa região, e nós estávamos pensando fazer isso junto com Criciúma, Araranguá e Turvo, para aproveitar a vinda dele, né? Para ficar uma semana aqui e nós atingirmos algumas escolas na sua própria base, nas escolas mesmo. Outra, uma palestra depois maior no Centro de Eventos, né? Onde é que o Poder Público também já nos deu aval, de que precisar estar à disposição, para nós aproveitarmos

0: próprios trabalhos, sempre apoiando, né, essa campanha de vacinação, da poliomielite, né? E outro também seria da mobilidade. Há pouco tempo atrás ainda, foi a Ana que correu muito e conseguiu esse projeto trazer 6 cadeiras de roda agora, que nós fizemos há poucos dias as doações, que foram 2 para a Pai do Turvo, foram 2 para o Ermo, né? E 2 cadeiras para particular, para as pessoas direto foi entregue, né? Então, são trabalhos assim que nos deixam felizes e nos transformam junto com a sociedade, né?
1: Com certeza. É uma gama de trabalho aí bastante intensa, bastante interessante, feita a partir do diálogo, então, de cada comunidade. São 14 horas e 38 minutos. Tenho que agradecer. Com certeza a gente conversaria a tarde inteira sobre o Rotary, sobre os projetos, mas a gente tem aqui a sequência, né? Então, agradeço aqui, então, a Ana Luísa Brovedan, a governadora aqui do distrito. Muito obrigada pela participação, pela mobilização aqui junto conosco.
2: Eu que agradeço, né, Renata? Só desculpa tomar teu tempo, mas é rapidinho. O Cláudio comentou sobre a creche do bairro São Luís, né? Só para que já de antemão a gente informe, nós faremos a doação das batas das crianças para a formatura e conversando com a confraria...
1: Eu acho que eu vou ser a cerimonialista dessa formatura,
2: viu? Então você vai ver as batas lá prontinhas. E conversando com o pessoal da confraria, como a gente conseguiu muito apoio da comunidade para realizar o evento da mostra de vinho, eles, né, em contrapartida do que foi arrecadado no evento, então eles vão contribuir com o Rotary com 35% do valor dessas batas. Então vai ser uma parceria Rotary e confraria. Só para já de antemão, né, já informar a população aí sobre essa nova situação ali, que, né, a gente também busca parceiros, né, e a gente também mostra as demandas para as outras pessoas, né, para que as pessoas saibam que existe sim demanda no Turvo. Aquilo que eu sempre falo e volto a insistir, tragam demanda para a gente, porque a gente não consegue estar em todos os lugares.
1: E com certeza, né, cada demanda aí é uma pauta que a gente falaria bastante tempo, que são bem importantes.
2: A gente volta outro dia. Desculpa.
1: Não, com certeza a gente faz a mobilização, né? Também muito obrigada ao Cláudio Fishborn, presidente aqui do Rotary Turvo.
0: Eu que agradeço, Renata, essa oportunidade de falar um pouco, né? Como você diz, nós tínhamos uma tarde inteira, né? Até faço um convite, uma noite, se você estiver disponível, apareça lá para trocarmos ideias junto, né? Que vai ser legal. Então, muito obrigado mesmo. E hoje nós vamos acompanhar o nosso governador, né, para mostrar um pouco de Turvo e um pouco do que é o Rotary Clube de Turvo, né? Muito obrigado.
1: E nós também agradecemos ao Ramon, então, Ramon Cordeiro, governador do Distrito 4652, de estar aqui com a gente e que hoje, então, estará em Turvo aí fazendo essa mobilização. Muito obrigada, Ramon.
3: Obrigado, Renata. Obrigado pelo espaço para a gente poder falar um pouquinho sobre Rotary, sobre os trabalhos que são feitos aqui na comunidade. E fica o convite aí para os nossos ouvintes que queiram fazer parte, que queiram conhecer um pouco mais do que a gente faz e que queiram se dedicar com a comunidade. Procure um dos associados aqui de Turvo, que tenho certeza que serão muito bem-vindos.
1: Então, fica aí o nosso convite, fica registrado, como a Ana disse, lá no YouTube, para rever aí, ouvir todas as informações. E a gente vai de intervalo comercial depois de informações tão bacanas e importantes aqui sobre o Rotary na nossa sociedade.
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1: A Prefeitura de Timbé do Sul realiza a última chamada para os contribuintes regularizarem as dívidas ativas junto ao município. A campanha contempla débitos relacionados ao IPTU, alvará e ISS. Mais informações podem ser obtidas diretamente no setor de tributos em horário comercial ou através do telefone 3536-1133.
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Arquivo especial por aqui com Eraser. Estamos ouvindo, então, Eraser, uma banda, então, que é uma dupla, vocês sabiam? Uma das duplas mais importantes da história de synth-pop britânico, formada em Londres em 1985. O grupo nasceu da parceria entre o tecladista e compositor Vince Clarke e o vocalista Andy Bell. Clarke já tinha uma trajetória de peso, havia sido um dos fundadores do Depeche Mode e posteriormente integrou também o Yazoo. Depois de deixar o Yazoo, Vince Clarke procurava um novo vocalista para seu projeto. Em 85, publicou um anúncio na revista musical britânica Melody Maker. Entre os candidatos estava Andy Bell, jovem cantor de Peterborough. Bell impressionou então Clarke durante a audição com sua voz potente e seu alcance vocal. A partir daquele encontro, os dois decidiram trabalhar juntos e formaram o Eraser. O primeiro single lançado em 85. Em 86 veio o álbum de estreia e que apresentou ao público a fórmula que marcaria a dupla. Sintetizadores, batidas dançantes, melodias pop e a voz marcante de Bell. O grande salto veio então com a música Sometimes, que ajudou a estabelecer o Eraser entre os grandes nomes do synth-pop britânico. E vamos curtindo um pouquinho destes sucessos. 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
6: 14 horas e 50 minutos, tivemos entrevista sob Rotary por aqui, se você ouviu, quer ouvir, ou se não pôde ter a oportunidade, está lá no nosso canal do YouTube, né? Sempre tudo aí sincronizado. E aqui a gente sincroniza também com os nossos ouvintes. Um alô aqui, então, ao Eloir Peron Figueiredo, que está na audiência junto com a gente. E também registramos pedido musical do João Carlos de Jesus. Ele pede a música com Secret Service, The Way You Are. Vai rodar para aqui, ele que é de São Joaquim na Serra, tá? Música preparadinha. E também está aqui nesse bloco o pedido musical do Gilberto Toretti de Favre. Vem aqui para a gente curtir a música The Boy With The Thorn Is In His Side. Eu aí sofrendo no inglês, mas a gente vai com alegria ouvindo aí o registro musical dessa música. E não consigo rodar aqui banda Céus e Cantos agora para Débora e para Liane, mas fica aqui então o registro do pedido musical. Vamos curtindo os nossos flashbacks.

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9: Temos sol aqui em Turvo. 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
15: Edital de convocação de Assembleia Geral Extraordinária. Considerando a negativa do presidente do Conselho de Administração para convocação de Assembleia Geral Extraordinária para alteração do artigo 34, que proíbe a reeleição de cargos no órgão executivo da cooperativa, o Conselho Fiscal da Sersul, Cooperativa de Distribuição de Energia, por seu coordenador, senhor Helder Pissetti, no uso das atribuições que lhe confere o artigo 21, parágrafo 1º do Estatuto Social, convoca seus associados, que nesta data totalizam 20.283, em pleno gozo de seus direitos sociais, para se reunirem em Assembleia Geral Extraordinária a realizar-se no dia 18 de setembro no Centro de Eventos Professora Iri Angeloni Carlesi, localizado na Rua Raul Manfredini, número 900, bairro Cidade Alta, município de Turvo, para deliberarem sobre a seguinte ordem do dia: reforma do Estatuto Social com alteração do caput do artigo 34 para suprimir a expressão e é verdade a reeleição para os cargos de presidente, vice-presidente e secretário e incluir permitida uma única reeleição. Quórum de instalação. Em conformidade com o artigo 22 e artigo 26 do Estatuto Social, a Assembleia instalar-se-á em primeira convocação às 17 horas com a presença de 2/3 do número de associados. Segunda convocação às 18 horas com a presença de metade mais um dos associados. Terceira convocação às 19 horas com a presença de no mínimo 10 associados. Notas importantes. Associados que desejarem compor comissão de fiscalização coordenadas pela FECOORIUSCI poderão inscrever-se até 5 de setembro de 2026 na sede da cooperativa, no período compreendido entre 8 da manhã e 17 horas e 30 minutos. A deliberação sobre a reforma do artigo 34 no Estatuto exige a participação mínima de 10% dos cooperados ativos e em pleno gozo de seus direitos, artigo 74 do Estatuto, e o voto favorável de 2/3 dos associados presentes, artigo 33, inciso do Estatuto. Não poderá participar da Assembleia com direito a voto ao associado que tenha sido admitido após a data de publicação deste edital ou que esteja em débito com a cooperativa. Artigo 21, parágrafo 2º e artigo 58 do Estatuto. Após os debates e manifestação daqueles que quiserem fazer uso da palavra, a Assembleia será suspensa e a votação será realizada no dia 19 de setembro de 2026, de forma presencial, iniciando às 8 horas da manhã, com término às 17 horas, sendo vedado o voto por procuração. Artigo 58, parágrafo 2º do Estatuto. Os cooperados com direito a voto poderão participar da Assembleia Geral em seus respectivos municípios nos seguintes pontos de votação. Turvo, Escola de Educação Básica Jorge Schutz, Avenida Municipal, 1129, Centro. Meleiro, Escola de Educação Básica de Meleiro, na Rua 7 de Setembro, 600, no Centro. Timbé do Sul, Escola de Educação Básica de Timbé do Sul, Rua Paulo Francisco, 230, Centro. Morro Grande, Escola de Educação Básica Ana Machado Daltoé, Rua Artidoro Rosso, Centro. Em Ermo, Escola de Educação Básica Pedro Simon, na Avenida Pedro Simon, 655, no Centro. A cédula de votação conterá apenas a opção aprovar para autorizar a reforma do artigo 34 ou reprovar para rejeitar a proposta de alteração. Após o término de votação, haverá a escrutinação dos votos nas respectivas secções e a proclamação do resultado da Assembleia será feita pelo coordenador do Conselho Fiscal no Centro de Eventos Professora Iri Angeloni Carlesse, localizado na Rua Raul Manfredini, número 600, bairro Cidade Alta, em Turvo. O edital está assinado por Helder Pissetti, coordenador do Conselho Fiscal, Ronaldo Sávio, secretário do Conselho Fiscal, e Alencar Daniel Salvaro, membro do Conselho Fiscal.
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9: Registramos que estão à venda 2 lotes urbanos de 23 por 25 metros localizados no centro de Ermo. Contato para mais informações, 489-8836-7141. 17h30, João Paulo Brognoli traz a 4ª edição do dia de hoje.
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6: Não varrer os pés de alguém, já escutou essa? Bom, aqui no Brasil, varrer os pés de uma pessoa é considerado trazer azar, especialmente o de nunca poder se casar. Acredita-se que essa superstição tem origem africana, onde a vassoura poderia varrer as energias e também os caminhos de vida de alguma pessoa.
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11: Temperatura.
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7: Minhas saudações a você, ouvinte, que nos acompanha nesta terça-feira. Terça-feira de tempo bom, astro rei brilhando em Turvo, toda a região. Bebê. Graças a Deus, né, gente? Depois de muita instabilidade, temporais aí na região, que aconteceram nos últimos dias. Tempo bom. Tá soprando um ventinho, né? Mas o tempo tá bom, o sol tá brilhando. Temperatura aí está na marca dos 21 graus neste momento. E aquele abraço apertado do JP Brunholi. Já agora no início do programa. Início de programa, início de mês. Primeiro de setembro. Primeiro dia aí do nono mês do ano. Esse mês vem aí arrebentando em coisas boas, né? Muita positividade, muita prosperidade em todos os sentidos, em todos os segmentos para você, nosso ouvinte. Enfim, para todos nós, né? Então é que o seu programa de fim de tarde, início de noite, o Comitiva Sertaneja, tem a força da farmácia Popular. 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E bora participar então? 3525-0321 ou WhatsApp no 988-26-1042. Bora pra cima, bora ser feliz. Bora iniciando por aqui o som do Tchê Chaleira. Virando lata.

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2: Bom dia a todos.

0: 94 FM, já abrindo com três grandes sucessos o Comitiva de hoje. João Bosco e Vinícius com Maiara e Maraísa, Fim da Noite. Panda, Eu Te Seguro. E Tia Chaleira, Virando Lata. 4 horas e mais 10 minutos.
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0: E Zezé de Camargo faz a apresentação surpresa no palco Amanhecer, na festa do Peão de Barretos. A madrugada de sábado ganhou um capítulo inesperado na festa do Peão de Barretos. Após brilhante apresentação ao lado do irmão Luciano, na arena principal, Zezé de Camargo surpreendeu o público ao subir ao palco Amanhecer para um show especial e transformar as primeiras horas do dia em um verdadeiro after sertanejo. Em uma participação surpresa, o cantor revisitou os sucessos de sua trajetória e embalou a plateia com Irmão da Lua, Amigo das Estrelas, além de hits como Menina Veneno, Fera Mansa, Te Vi Bebi e Banalizaram, entre outros. A apresentação levou os fãs ao delírio e marcou um dos momentos mais celebrados da madrugada em Barretos. Bora ver Zezé de Camargo por aqui? Irmão da Lua, Amigo das Estrelas, é sucesso. E se é sucesso, Imigrantes, toca!

0: 94,1. Zezé de Camargo, irmão da Lua, amigo das estrelas. Vamos para um pequeno break. A comitiva dá um time e volta já já, hein?
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0: Imigrantes FM, são 4 horas e mais 18 minutos. Terezinha da Vila Progresso, muito obrigado pela tua sintonia. Essa música eu não consigo rodar aqui na programação, tá bom? Inclusive, eu nem tenho ela no sistema. Mas fica registrado aquele abraço. Boa tarde, toca Rick Renner, maravilhosa, só pra curtir. Quem pede é o Thiago, muito obrigado, o Thiagão. E o Ivanei lá em Santa Rosa do Sul. Esse ventinho aí é bom pra secar os molhados, né? Abraço, Ivanei. Inclusive aí, né? Dia propício aí pra colocar a roupa no varal, né? Esse carro parado aí. Aproveitar.
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0: Um pouquinho 15 para as 6, tem a previsão do tempo com a Camila Cardoso.
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0: Pela previsão aí, temos alguns dias de estabilidade, tempo bom, né? Graças a Deus.
13: 4:19
0: pro Thiagão que pediu. Rick Renner, maravilhosa.

0: 94,1, Luiz Cláudio Juliano, Seu Jardineiro, Bruno Marrone, Saudade Véia, e Rick Renner, Maravilhosa. 4 horas e 29 minutos.
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0: E turistas foram encontrados a mais de um quilômetro da trilha após 40 horas de buscas em Canyon, no Rio Grande do Sul. Foi encontrado na manhã de hoje, terça-feira, dia 1º, o grupo de turistas que era procurado desde a tarde de domingo, dia 30, após ser dado como desaparecido durante uma trilha em um cânion de Morrinhos do Sul, no litoral norte do Rio Grande do Sul. Segundo o Corpo de Bombeiros, eles teriam se perdido na trilha devido ao mau tempo. Conforme o capitão Remísio Wims, que atuou nas buscas, os 4 turistas foram encontrados em área de mata fechada, a cerca de 1 a 2 quilômetros da trilha. Eles tentaram retornar, mas as condições estavam extremas. Com neblina, vento, chuva, aí eles não estavam achando o caminho. Ou seja, ali já havia um certo descontrole da questão da trilha, afirmou o capitão. Todos com vida, devido a várias frentes que atuamos aqui no local. O tempo contribuiu para questões da visibilidade, melhorou bastante, afirmou Wilmes. O capitão relata que o cânion Tajuvas é uma área grande de mata, composta por várias trilhas, que o planejamento inicial do grupo era retornar no domingo e que os bombeiros foram acionados após eles não aparecerem no local indicado em uma comunidade próxima. A partir de então, foram iniciadas as buscas que duraram mais de 40 horas. Ao serem encontrados, alegaram que não estavam perdidos e sim que montaram acampamento para esperar o mau tempo passar. Então, turistas, né, foram encontrados a mais de um quilômetro da trilha após 40 horas de buscas em cânion do Rio Grande do Sul. 4 pessoas se separaram de guia durante chuva no cânion Tajuvas. Buscas duraram aí 2 dias e contaram com cães farejadores e drones do Corpo de Bombeiros. 4h31, estamos de volta daqui a pouquinho.
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4: Joga a mãozinha.
5: Legal, meu povo.
4: Agora.
5: E já estamos de volta. O Vino lá em Sombrio tá mandando aquele joinha todo especial pra gente. Kika lá em Pinheirinho do Meio, hoje com esse tempo bom aí.
4: Agora.
5: Pra trabalhar, hein, Kika? Grande abraço. Abraço pra ti, pra todo esse povo aí do Pinheirinho do Meio que tá sempre na escuta aqui do Comitiva, né? Vou rodar sim, Bruno e Marrone, Dormir na Praça. Grande clássico aí da dupla Bruno e Marrone. Inclusive aí foi o primeiro sucesso que estourou da dupla, né? Esse aí foi o abrir de portas, né? Pois é, claro, vieram muitos e muitos sucessos. Eu particularmente aí. É uma das minhas preferidas. A dupla Bruno e Marrone. Tenho certeza que muita gente aí compactua da mesma opinião que a minha, né? Hoje, 8 da noite, ou 20 horas, como você preferir, temos aí o programa Tempo de Amar, programa da Igreja Católica aqui de Turvo, né? Comitiva seguindo até as 8 hoje, até as 7 comigo, JP, e a partir das 7 com o Neguinho. 4h35, Bruno e Marrone!

0: 94 FM, 15 minutos faltando para as 5. Curtimos por aqui Neguinho, cantor Criciúmense, ao som de Agiota. Michel Teló, Sou Eu e Tentei Te Esquecer. E a primeirona, Bruno Marrone, Dormi na Praça. 94 FM. Vamos então com o Agro em Destaque. Trigo tem redução de área plantada em Santa Catarina.
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2: O plantio do trigo em Santa Catarina está praticamente encerrado. Até a última semana de julho, cerca de 95% da área destinada ao cereal já havia sido semeada. Conforme o acompanhamento da Epagre-Sepa, 95% das lavouras apresentam boas condições. Apesar do cenário favorável nas lavouras, a área cultivada será menor nesta safra. O estado passou de 104.500 hectares para pouco mais de 67 mil hectares, uma redução de quase 36%. A produtividade média também deve cair 2,3%. Com isso, a estimativa de uma produção de aproximadamente 240 mil toneladas de trigo, volume 37% menor que o registrado na safra passada. De Florianópolis, da Rede de Notícias Acaerte, Carol Denardi.
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10: O mercado catarinense de terneiros manteve a trajetória de valorização no primeiro semestre de 2026. Os preços dos animais de desmama encerraram o período com crescimento de aproximadamente 19% em relação aos registrados no mesmo período de 2025, consolidando o segundo ano consecutivo de alta após 3 anos de retração. Os dados fazem parte do levantamento realizado pelo Grupo de Melhoramento Genético da UDESC. O estudo conta com o apoio da FAESC, parceira dos eventos agropecuários de Santa Catarina. Entre janeiro e junho de 2026, foram contabilizados 85 leilões, número ligeiramente superior aos 82 registrados no primeiro semestre de 2025. Minuto do Agro, uma produção do sistema CNA, FAESC, Senar e sindicatos rurais.
0: 4h48, de volta por aqui, né? Na minha, na sua, na nossa rádio. Itamar vai ouvir Edson e Hudson Porta-Retrato. Quem tá mandando aquele joinha, sinalizando que tá ouvindo a programação, é o Marcos Teza, lá em Meleiro. Forte abraço aí pro Marcos também. 12 faltando para as 5. 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É, deixa eu dar uma olhadinha aqui na temperatura. Na marca dos 19 graus, tá caindo, né? Mas com esse ventinho que sopra lá fora, sensação térmica tá abaixo disso. Ventinho gelado, ventinho frio. Chegando o Edson Hudson, Porta-Retrato.

0: 94,1, Leonardo, quem é? Bailaço, troca de tiro. E Edson Hudson, porta-retrato. Um minutinho faltando para as 5. Tem mais de dois,
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0: Pais são presos após morte de bebê de 5 meses e suspeitas de negligência em Criciúma. Um caso envolvendo a morte de um bebê de 5 meses mobilizou as autoridades em Criciúma ontem, segunda-feira, dia 31. A criança foi levada pelos pais à unidade de pronto atendimento UPA, no Rio Maina, já sem sinais vitais. Durante o atendimento, profissionais de saúde identificaram sinais que chamaram a atenção e acionaram as autoridades. De acordo com informações registradas no boletim de ocorrência, o bebê apresentava rigidez corporal e uma lesão na região anal. Os responsáveis teriam fornecido relatos diferentes sobre os acontecimentos que antecederam a morte da criança. Inicialmente, a mãe contou que o bebê teria sofrido um engasgamento durante a madrugada. Segundo o depoimento, ela teria realizado procedimentos de reanimação e acreditado que a criança havia se recuperado. Posteriormente, o pai teria encontrado o filho novamente, sem sinais vitais e com a presença de vômito. Durante a apuração do caso na unidade de saúde, outras situações envolvendo a família foi descoberta. Um filho do casal de 4 anos teria permanecido sozinho dentro de um veículo por aproximadamente 2 horas enquanto os responsáveis estavam na UPA. A criança foi retirada do local e passou a receber acompanhamento do conselho tutelar. Posteriormente, ficou sob os cuidados da avó materna. Segundo informações repassadas pelo conselho tutelar, a mãe também é investigada em razão da morte de outro filho que tinha 7 meses e morreu em 2025. Conforme os relatos, o caso anterior teria apresentado circunstâncias consideradas semelhantes. A causa daquela morte, no entanto, ainda está sob investigação. A nova ocorrência deverá ser analisada pelas autoridades para verificar se existe alguma relação entre os casos e esclarecer as circunstâncias que levaram à morte do bebê de 5 meses. Durante a ocorrência, a polícia militar informou que o pai declarou fazer uso de drogas e estaria portando uma pequena quantidade de substância semelhante à maconha. 5:02, voltamos já já.
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0: 5:04, seu fim de tarde, início de noite, mais gostoso, mais agradável por aqui, curtindo ótimas músicas, muita informação, muito conteúdo, muito entretenimento. Terça-feira, 1º de setembro. Setembro aí com um feriadinho, né? Próxima segunda-feira, 7 de setembro, Independência do Brasil. É feriado, mas a programação aqui da 94 segue, flui normalmente. Joelson Better lá em Sombrio ouvindo a gente. Ô, Joelson, forte abraço. De Sombrio vamos até Balneário Gaivota. Oi, JP, roda aí pra mim As Três Namoradas com Lourenço e Lorival. Pra eu curtir aqui, já que não deu pra puxar mais brita, então vou curtir uma música. O Índio, Valdoir, lá em Gaivota. Ô, Valdoir, essa música, como ela é bem raiz, eu toco aí depois das 6, tá? Vai ser a primeira, deixa pra mim. Com vocês aqui. JP, não ouvi mais a minha música, Marília Mendonça, Bebi Liguei. Pra todos os meus fãs da Quinta Louca. Tá bom, 25, Natal. E o Caipirinha tava bom? Ah, acredito que sim, né? Grande Natal, grande Natal. Valério Teixeira também tá mandando aquele abraço. Lá em Sombrio ouvindo a gente. Obrigado, Valério. 5:05, 5:05, hora da coincidência.

0: 94,1, Felipe Araújo, Estranho de Novo, João Bosco e Vinícius, Abelha e Marília Mendonça, Bebi Liguei, 5 e 14.
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0: Bora lá então com Fatos Desconhecidos. E aos 121 anos, Dona Deulira é reconhecida como a nova mulher mais idosa do Brasil. Aos 121 anos, Deulira Glicéria Pedro da Silva, a mulher mais velha do Brasil, surpreende ao manter uma rotina alimentar bem brasileira e longe de dietas restritivas. Moradora de Itaperuna, no Rio de Janeiro, a supercentenária esbanja disposição e não esconde de ninguém a sua paixão por comer coxinha e tomar guaraná. Para a família, o segredo de tanta longevidade está na felicidade de desfrutar os pequenos prazeres da vida ao lado das pessoas que ama. Então, 121 anos, Deulira Glicéria Pedro da Silva, a mulher mais velha do Brasil, né? Moradora de Itaperuna, no estado do Rio de Janeiro. 121 anos! Aqui um breve intervalo. A gente volta dentro de instantes.
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16: Você já ouviu aquilo de não abrir o guarda-chuva dentro de casa? Essa superstição provavelmente tem origem vitoriana. Quando abrir um guarda-chuva em locais fechados era visto como um ato perigoso, pois poderia quebrar objetos ou até mesmo machucar algumas pessoas. Ao longo do tempo, isso se transformou em um símbolo de má sorte e no Brasil, a crença se manteve viva.
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0: 94 FM, 5 horas e mais 18 minutos, 5 e 18. Fabiana, boa tarde pra você. Boa tarde, JP. Peço a música equivocada. Oferecer aos ouvintes e pra vocês da rádio. Eliane da Boa Vistinha, muito obrigado, Eliane. E assim a gente segue nesta terça-feira, 1º de setembro.
17: O som vai
0: parece que tá fechando aí, né, velho? É meio estranho, hein? 19 graus e a temperatura. Chegando Traia Véia. Traia Véia com Gustavo Lima.

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1: Mais um bloco sendo fechado aqui no Comitiva com o Rio Negro e Solimões.
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1: Castelo de Sonhos. Maiara e Maraísa, Quem Sente Saudade Sou Eu. Felipe Rodrigo com Simone Mendes, O Oceano. E Traia Véia, Equivocada.
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10: A Prefeitura de Timbé do Sul realiza a última chamada para os contribuintes regularizarem as dívidas ativas junto ao município. 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
1: Quarta e última edição de hoje. O apostolado da oração da paróquia de Turvo convida suas associadas e o povo em geral para adoração em missa, nesta sexta-feira, dia 4, com início às 14h30, na Igreja Matriz.
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1: Imigrantes FM. 5 horas e mais 33 minutos, né? Estamos de volta por aqui. Claudecir lá em Ermo. Grande abraço aí pro Claudecir. Depois das 18 horas, depois da oração da Ave Maria, a gente roda assim. Lourenço e Lourival. Tá inchada aí a caneta. Inclusive, aí vamos ter dose dupla, né? Porque eu também tô devendo aí depois das 6. As três namoradas também com os vozes de cristal, Lourenço e Lourival. Rosineia Cruz, tá ligadaça aqui na programação? Boa tarde, JP. Buenas, buenas. Toca Gustavo Lima. Bala alojada. É claro que a gente toca, Rosineia. Ótima tarde de terça-feira aí pra você também, hein?
13: Está sempre aprovado.
1: Você pede, e é claro, é óbvio, a gente toca.

0: 94 FM. Daniel, do outro lado do rádio.
1: Uma estrela ilumina.
0: César e Paulinho com Leonardo. Noite maravilhosa. E também ouvimos Gustavo Lima, Bala Alojada.

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9: Tem informação, tem o Direto da Redação, são 5 horas e mais 46 minutos. E como é de praxe, as primeiras informações com...
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9: Isso mesmo, a Previsão do Tempo, com a Camila Cardoso. 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Vamos ouvir então o que tem a nos dizer a meteorologista Camila Cardoso.
11: Olá, você ouvinte aqui da Imigrantes. A circulação de umidade promovida por um ciclone no oceano mantém o quadro de nuvens e pancadas de chuva de maneira ocasional para o sul catarinense nesta terça-feira. O dia será um dia em que o vento soprando do quadrante sul marca a presença, com rajadas de 40 a 60 km por hora, ou seja, fica bastante ventoso nesta terça-feira. E as temperaturas ficam estáveis, não passando de 15 a 17 graus, ou seja, um dia ameno, com possibilidade de chuvas isoladas ao longo do dia, promovida por essa circulação, mas o vento sul ganha destaque porque realmente ele sopra com intensidade moderada a forte, sobretudo entre manhã e tarde. O ciclone no oceano leva com ele a umidade e dá caminho para uma massa de ar seco. Essa massa de ar seco deve proporcionar tempo firme, com temperaturas amenas na madrugada e amanhecer da quarta e sol predominando ao longo da quarta-feira. Uma quarta-feira bem tranquila, sem alertas, um dia agradável no sul catarinense e um maior aquecimento é promovido na quinta-feira. Isso porque vamos ter uma frente fria passando pelo oceano. Ela vai trazer um certo aquecimento ali na quinta-feira e aí na sexta-feira podemos ter uma nova virada do vento para o quadrante sul no sul do estado. Em princípio, agora a gente entra num período tranquilo, um período em que a gente vai ter bons momentos de estabilidade para o sul catarinense. Muito provavelmente, até a metade da semana que vem, quase a gente nem observe chuva. É mais o dia de hoje mesmo, de quarta para frente, a gente deve pegar aí uns 7 dias de condições atmosféricas bastante tranquilas. Claro que isso vai ser resultado de massas de ar frio que vão migrar aí entre Argentina, Uruguai e Rio Grande do Sul. Elas vão trazer alguns dias mais ventosos, com vento soprando quadrante sul, alguns dias com temperaturas mais baixas, mas, de fato, a partir de agora, a gente tem um respiro em relação às condições atmosféricas. Camila Cardoso, para a Rádio Imigrantes de Turvo.
9: Ouvimos, então, a Camila Cardoso com as informações do Clima e o Tempo.
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9: Cinco horas e mais 51 minutos. Estamos de volta com o Direto da Redação. Renata Toneto Angelone. Compre aqui Turvo. Retorna em segunda edição.
13: E neste primeiro dia de setembro, reinicia a campanha do Compre Aqui Turvo. A segunda edição, então, chega com uma premiação de cerca de R$70 mil e sorteios programados entre setembro e dezembro, incentivando a população a comprar no comércio local e movimentar a economia do município. A primeira edição foi marcada pela participação e agora a expectativa é que desde esta terça-feira as notas passem a ser trocadas por cupons para concorrer, então, a diversos prêmios. Serão 30 prêmios ao longo dos sorteios, sendo que neste primeiro mês, o sorteio ocorre dia 30 de setembro, em que 5 prêmios estarão valendo. Uma cervejeira Frost Free 82 litros, uma bicicleta Aro 29 21 marchas, um celular smartphone 256 GB, um forno elétrico 44 litros e ainda um robô aspirador 3 em 1.
9: E ser sua pó-entrega de uniformes do projeto Joga Vôlei Morro Grande.
13: E o esporte como ferramenta de inclusão, desenvolvimento e transformação social ganhou um capítulo novo em Morro Grande. O projeto Joga Vôlei realizou a entrega de 70 kits de uniformes para crianças e adolescentes de 9 a 17 anos que participam da iniciativa. O projeto tem como objetivo promover, por meio do voleibol, a inclusão social, o fortalecimento de valores e o desenvolvimento dos jovens utilizando o esporte como instrumento de formação e convivência. Para o presidente da Sersu, Andrei Magainin, investir no esporte é também investir nas pessoas e no futuro das comunidades onde a Sersu está presente. A iniciativa é viabilizada pelo Programa de Incentivo ao Esporte, o PIE, vinculado à FESPORTE e por meio do incentivo fiscal, mecanismo que possibilita as empresas apoiarem projetos esportivos e contribuírem diretamente para ações que transformam vidas. A Sersu é uma das empresas apoiadoras do projeto Joga Vôlei em Morro Grande, já que o PIE permite que empresas apoiem projetos esportivos aprovados pelo programa por meio do incentivo fiscal. Dessa forma, parte dos recursos que seriam destinados ao pagamento de impostos pode ser direcionada para iniciativas esportivas habilitadas, contribuindo para que projetos como Joga Vôlei sejam realizados.
9: Muito obrigado, Renata, pelas suas informações. E para a gente fechar, então, direto da redação, tem Nino Marmoro.
14: João Paulo, Santa Catarina, alcançou 8.312.759 habitantes, conforme a nova estimativa populacional do IBGE. O dado coloca o estado à frente de Goiás, que tem 7.495.033 moradores. Maranhão, 7.024.557. Mato Grosso, 3.950.330 e o Espírito Santo, 4.150.692. Entre os estados com população mais próxima à catarinense estão Pará, com 8.756.324 habitantes, Ceará, 9.302.211 e Pernambuco, com 9.583.176. São Paulo segue como o estado mais populoso do país, com mais de 46 milhões e 100 mil habitantes. Na outra ponta está Roraima, com 761 mil moradores. A estimativa é de 8.312.759 habitantes em Santa Catarina, vai além de um retrato do tamanho da população catarinense. Os números calculados pelo IBGE são utilizados como referência na distribuição de recursos públicos destinados aos estados e municípios. As informações populacionais entram nos critérios relacionados ao FPM, o Fundo de Participação dos Municípios, e ao Fundo de Participação dos Estados. Por isso, os dados oficiais são comunicados ao Tribunal de Contas da União. O levantamento nacional considera os 5.568 municípios brasileiros. Somadas, as estimativas municipais resultam em uma população brasileira de aproximadamente 214 milhões e 200 mil pessoas. A Assembleia Legislativa vai liberar 20 milhões de reais para a Grande Florianópolis. O encontro, presidido pelo presidente Júlio Garcia, reuniu a mesa diretora, a comissão mista do Euninho e a bancada da região. Os recursos serão direcionados para as famílias que tiveram prejuízos por causa das chuvas do final de semana. Era isso, JP. Um abraço.
9: Muito obrigado, Nilomar Moro, pelas suas informações. E assim então fechamos, né, o Direto da Redação DR desta terça-feira, 1º de setembro. Um breve intervalo, na sequência então, 6 horas em ponto. Momento de fé, momento de reflexão, a oração da Ave Maria. Voltamos já já.
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17: Temperatura.
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21: 6 horas, Ave Maria.

Os mestres da lei interpretavam os milagres do Messias Jesus como ações demoníacas na história humana. Não tinham lógica os argumentos dos inimigos quando levantavam suspeita contra a ação de Jesus. Uma análise serena dos fatos teria bastado para ver que não tinham razão. A acusação de que Jesus expulsava demônios porque pactuava com Beelzebu, o chefe deles, era sem fundamento. O mestre não podia calar-se diante de uma interpretação tão distorcida de sua atividade. Assim, partindo da acusação de seus adversários, desmarcou a falsidade de seus pontos de vista. Desmontou sem dificuldade a argumentação adversária. Se Satanás estava sendo derrotado, não tinha sentido dizer que isto acontecia porque Jesus era seu parceiro. Pelo contrário, isto se deu porque o mestre possuía uma força superior à de seu adversário. Se Jesus não fosse mais forte que Satanás, não estaria em condições de subjugá-lo. A acusação de que Jesus agia em comum acordo com Satanás não foi só pecaminosa, como também uma verdadeira blasfêmia contra o Espírito Santo, por cuja força Jesus a atuava. A esta dureza de coração dos seus adversários, Jesus chamou de pecado contra o Espírito Santo. Por quê? Porque eles não permitiam ao Espírito de Deus agir em seus corações. Pelo contrário, mantinham-se irremovíveis em sua posição, ainda que lógica. Quantas vezes nos surpreendemos nessa situação de guerra civil que o Evangelho denuncia? Nosso coração sentindo numa direção, a nossos pés caminhando em direção contrária, nossa fé convida-nos para nos render a Deus e nossa vida distanciando-se dele. E como desgasta uma guerra na qual o inimigo e o que luta por vencer-me soa a mesma. Pedimos ao Senhor que ajude-nos a recobrar a luz e valentia nesse campo de combate de todos os dias. Em seu canto do Magnífico, Maria dá testemunho de conduta de Deus com os poderosos da terra. Derrubou-os do seu trono, lá do alto de sua soberba. Deixou-os vazios dos bens do céu para vê-los repletos dos bens da terra, por ter permitido que esses bens terrenos secassem seu coração. Foram dominados pelo dinheiro, pelo poder, pela influência. Tiveram como objetivo a conquista do mundo. Os humildes, pelo contrário, são abençoados por Deus, são elevados à sua graça e o seu amor, e por isso chegarão a conquistar o céu. Maria nos ensina o espírito de disponibilidade e a aceitação voluntária do plano que Deus tem sobre nós.

O anjo do Senhor anunciou a Maria, e ela concebeu do Espírito Santo. Ave Maria, cheia de graça, o Senhor é convosco. Bendita sois vós entre as mulheres, e bendito é o fruto do vosso ventre, Jesus. Santa Maria, Mãe de Deus, rogai por nós, pecadores, agora e na hora de nossa morte. Amém. Eis aqui a serva do Senhor. Faça-se em mim segundo a sua palavra. Ave Maria, cheia de graça, o Senhor é convosco. Bendita sois vós entre as mulheres, e bendito é o fruto do vosso ventre, Jesus. Santa Maria, Mãe de Deus, rogai por nós, pecadores, agora e na hora de nossa morte. Amém. E o Verbo se fez carne e habitou entre nós. Ave Maria, cheia de graça, o Senhor é convosco. Bendita sois vós entre as mulheres, e bendito é o fruto do vosso ventre, Jesus. Santa Maria, Mãe de Deus, rogai por nós, pecadores, agora e na hora de nossa morte. Amém. Rogai por nós, Santa Mãe de Deus, para que sejamos dignos das promessas de Cristo. Oremos. Infundi, Senhor, como vos pedimos em nossas almas a vossa graça, vós que, pelo anúncio do anjo, nos revelastes a encarnação de Jesus Cristo, vosso Filho. Por sua paixão e morte na cruz, sejamos conduzidos à glória da ressurreição. Por Cristo nosso Senhor. Amém.

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1: Legal, meu povo, são 6 horas e mais 11, 6 e 12 agora, né? 6 horas e mais 12 minutos. Terça-feira, 1º de setembro. Como eu falei aí no início do programa, né? Volto a falar. O mês de setembro aí vem arregado de muita prosperidade. Uma paulada de coisas boas, né? Eita maravilha. Segunda parte do programa aí também com a força da Farmácia Popular. 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Turvo Jacinto Machado e também Araranguá. E eu tô devendo aqui. Devendo em dose dupla. E o que vem aí também é...
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1: Com Lourenço e Lorival, abrindo com as três namoradas.

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0: Check it, Brave Cocktail.
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0: 94 FM, tocando as melhores, Chico Rei Paraná, Caprichos do Destino. Teodoro Sampaio, a gostosona. Lourenço Lourival, a enxada e a caneta. E também ouvimos os Vozes de Cristal, as Três Namoradas, né? Dose dupla aí por parte. Esta grande dupla sertaneja, Lourenço e Lourival. E a primeirona aí deles, o André lá do bar e lanchonete do André, já me mandou mensagem aqui, né? Ele que gosta, ele que curte muito essa música. Abração, André, pra ti e pra toda a turma que se encontra ali presente neste momento. Vamos então com informações.
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2: 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Informações do Sistema CNA Senar.
3: O Sistema CNA Senar, claro, está presente na Expo Inter. Nesta quinta-feira, inclusive, será apresentado o Joia. É um processo, um sistema de inteligência artificial que nasce no campo. Uma ferramenta que reúne informações técnicas e econômicas para ajudar o produtor na gestão da propriedade. Tudo de forma simples e acessível pelo celular, por meio de conversa pelo WhatsApp. Anote o número aí, 61 99844 8367. Durante a divulgação dessa plataforma na feira, na Expo Inter, estão previstas ações promocionais, como a distribuição de panfletos e chaveiros de metal, além da instalação de um boneco de 7 metros de altura. Outra ação do sistema CNA Senar será a exposição de produtos do programa CNA Brasil Artesanal, com a participação de 18 produtores que venceram concursos de qualidade, integrantes de várias edições do programa. Os produtos serão expostos no Empório de Comercialização, que fica na Praça da Bandeira, no meio da Expo Inter. O espaço vai reunir uma variedade de produtos artesanais, como queijos, doces de leite, geleias, conservas, doces, chás, cervejas, azeites, mel e derivados. A iniciativa quer ampliar a visibilidade dos produtos artesanais brasileiros e, claro, aproximar o produtor do consumidor. Da Rádio Agência CNA Senar, Estevão Damásio.
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4: Legal, Comitiva Sertaneja, 6 horas e mais 31 minutos. Recebi uma participação aqui através do 3525-0321. Dona Santina, bairro Cidade Alta, aqui em Turvo. Ela está parabenizando o filho da Alcione. Da Alcione, que hoje completa aí seus 66 anos de vida, né? Parabéns, da Alcione. Aproveita, aproveita. E também o sobrinho do Dalcione, o Bruno, que hoje completa 19 anos, comemoração em dose dupla, né? Parabéns pro Dalcione, o sobrinho do Dalcione, que é o Bruno. Felicidades e muitos anos de vida. Ela pediu uma música com Porca Véia, né? Boa noite, JP. Toca aí pra nós qualquer uma do Porca Véia. Tá pedindo lembranças. Quem pede por aqui é o Luciano, né? Muito obrigado, Luciano. Abraço e tudo de bom. Então, vamos com Dose Dupla mais uma vez.
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4: Abrindo aí com Castração a Pialo.

0: 94 FM, olha a cobra, é a cobra sucuri com os mirins, Suleni, passarinho cantador, porca véia lembranças e também castração a pialo. Só retificando a informação aqui, eu já queria deixar o Dalcione mais velho, né? Falei anteriormente 66, mas é 63, 63, está completando hoje, né? Mais uma vez, parabéns aí pro Dalcione e pro sobrinho dele, o Bruno, 19 anos hoje. Mais uma vez, abraço aí pra dona Santina. Isa, lá em Jacinto Machado. Isa, forte abraço pra ti aí, hein? Vou tocar na sequência aí, Christian Ralph, Olhos de Luar. Tudo de bom pra vocês. Alô, Jacinto Machado. Também o Everaldo, lá em Araranguá. Pra esposa, pros filhos, pra toda a família. Tocamos sim, Tião Carreiro. Em Pardinho. Serviço de utilidade pública, foi encontrado um cartão do Banco do Brasil nas proximidades do Colégio Jorge Schutz. Um cartão do Banco do Brasil foi encontrado, então, nas proximidades do Colégio Jorge Schutz, pertencente a Daniel Silva Borges. Daniel Silva Borges. Certo? Mesmo poderá retirar aqui na portaria.
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0: Comitiva Sertaneja, 10 minutos faltando para as 7. Neguinho Bordinho já está por aqui e assume os comandos aqui da Nave Mãe Imigrantes. Eu tô de volta amanhã, se Deus quiser, tenho certeza que ele quer. Beijo!

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6: Tempo encoberto com chuva em Turvo, informou a Cefarma.
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6: Aí no Big, nas ondas da 94.1 FM, segunda parte do Comitiva Sertaneja. Nesta terça-feira, no Giro do Globo Terrestre, 1º de setembro do ano 2026. Estamos chegando no mês de setembro e para você que está chegando junto com a Imigrantes em sua companhia, Vanderlei Bordinho, o popular Ninho, fazendo a festa da música sertaneja com você. Até às 20 horas, um grande abraço a você que está ligado de todo o Vale do Aranguá, de todo o sul do Brasil, a você que se liga no som da 94.1 FM, do merecido descanso ou do trabalho. Boa noite a todo o Vale do Aranguá, todo o sul do Brasil, a você que acompanha 94.1 FM online, também um grande abraço. Vamos que vamos, de sucesso, muita música e alegria.

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10: Você sabia?
11: Cleópatra não era egípcia por nascimento. Ela nasceu de uma família de origem grega, os Ptolomeus, que governaram o Egito após a conquista de Alexandre o Grande. O fato de ser uma dinastia grega, mas ter se tornado ícone da cultura egípcia, reflete sua habilidade política e também cultural.
10: E essa informação, você já sabia?
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12: E aí, pra você ligado na 94.1 FM, um grande abraço, melhor do sucesso sertanejo. E vamos mandando um grande abraço para você que está ligado de todo o sul do Brasil na 94.1 FM. Boa noite a todos de Morro Grande, Meleiro e também Forquilhinha. Um grande abraço. Uma boa noite também a todo o pessoal de Jacinto Machado e toda a região. E também vamos mandando um alô especial para toda a galera de Uruçanga, para Rosana em Uruçanga, curtindo a programação da 94.1 FM. Boa noite, Rosana, um grande abraço, muito obrigado pela audiência, maravilhosa segunda-feira para ti, em companhia aqui dos Comitiva Sertaneja na 94.1, e um grande abraço. E para toda a família também, um grande abraço. O Saldi Alexandre está curtindo a programação da 94.1 FM e está pedindo sucesso do cartão postal. Um grande abraço aí para o Saldi Alexandre, está curtindo a programação da 94.1 FM. Para o Avelino no Sombrio, também curtindo a programação aqui da 94, Comitiva Sertaneja. Boa noite, Avelino, para ti e para toda a galera de Sombrio. Um grande abraço. E também vamos mandando um alô para toda a galera de Morro Chato, Nova Esperança, Linha Acontece, Rodeio da Areia, Livramento, boa noite, Livramento, Loteamento do Serrano, um grande abraço também para toda a galera que está sintonizada na 94.1 FM, de Torres, Dom Pedro de Alcântara, Três Cachoeiras e também Terra de Areia. Música.

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5: Temperatura.
6: Em Turvo, 16 graus, informou o Dr. Victor Rodrigues.
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No Big, no Big das Ondas da 94, Bono FM, informando a sua hora porque a vida está cara e o tempo não para, e põe cara nisso, né? 19 horas e 34 minutinhos, logo mais depois das 20 horas teremos o programa Tempo de Amar, um programa religioso da Igreja Nossa Senhora da Oração aqui da cidade de Ituru. Vale a pena uma hora de fé cristã, você pode pedir a sua bênção, a sua oração, que a gente estará mandando. Aí um grande abraço também para Adelina, tá curtindo a programação, tá mandando para todos os ouvintes aqui de Turvo e também todo o Vale do Aranaguá. Boa noite, Adelina, para você, para toda a família. Um grande abraço, uma ótima noite de terça-feira. Mais um mês que está começando. O grande Tenebro, Cláudio Luiz Canela, na comunidade do Soares, com a esposa, a Eva, curtindo a programação da 94. Só disse, ó, ô Vanderlei, bota uma música aí pra mim que eu já tô embaixo das cobertas aqui, só curtindo o Comitiva Sertaneja. Grande abraço, Cláudio Luiz Canela, o popular Tenebra, pra tua esposa Eva, pra todos os moradores da comunidade do Soares. Muito obrigado pela sintonia e uma ótima noite. A tua música tá na ponta da agulha. O Borjão, todo dia uma vitória. É, Borjão, o problema é que tem aqueles empates também, né? Se não consultar o VAR, pode dar empate às vezes. Grande abraço, Borjão, pra ti e pra toda a galera que se encontra aí. O Borjão de Sreguinho, manda uma música aí pra gente, que tamo com uma ponta de peito aqui no espeto com a galera e curtindo a programação do Comitiva Sertaneja. Grande abraço pra ti, Borjão, pra toda a galera que se encontra aí. Maravilhosa terça-feira, maravilhoso início de mês pra todos nós. Um grande abraço. Pro João e pra Sandra, curtindo a programação da 94.1 FM. E pro Itamar em Araranguá, João e Sandra, um grande abraço, muito obrigado pela audiência, maravilhosa noite. Pro Itamar em Araranguá, um grande abraço também. Itamar, a tua música também tá no bloco, então vem aí, Rainha do Paraná, também o Menino da Canoa e Lourenço Lorival, Franguinho na Panela, é os três pedidos desse bloco. A Lúcia também curtindo a programação, mandando um alô aqui pra gente, boa noite Lúcia, um grande abraço, muito obrigado pela sintonia, vamos do que. De sucesso na 94.1 FM. Boa noite.

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14: Aí no Pique, nas ondas da Imigrantes 94.1 FM, 19 horas e 49 minutinhos, a temperatura é 16 graus, melhor dizendo, e a gente vai ficando por aqui. O Borjão tá mandando uma foto aqui, tá lá com a churrasqueira repleta em plena terça-feira. O que que não vai ser no feriadão, hein? Grande abraço para toda a galera que está curtindo aí a programação. Lá no Borjão, estão fazendo aquela carne, aquela ponta de peito, jogando sinuca e curtindo o Comitiva Sertaneja. Para o Laudelino Saverizzi, lá no Paredão também, e para a esposa Lair, para toda a galera, para todos os moradores lá do Costão, um grande abraço. Muito obrigado pela sintonia. E também para a Adelina, que está mandando um alô para toda a galera e para todos os moradores de Turvo. E a Lúcia também mandando um alô aqui. Boa noite, estamos na escuta do Comitiva Sertaneja. Manda um som aí para a gente. Eu, Vanderlei Bornião, o Popular Neguinho, vou ficando por aqui, desejando você uma ótima noite de terça-feira, nesse dia 1º de setembro. Um grande abraço, vem aí um programa Tempo de Amar, um programa da Igreja Nossa Senhora da Oração da Cidade de Turvo. Uma hora de fé cristã também para você pedir a sua bênção, a sua oração. Fique ligado!

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Bom, gente, eu quero deixar aquele abraço para vocês. 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
7: Temperatura.
8: Em Turvo, 16 graus, informou Sou Medicina e Saúde.
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0: Louvado seja o nosso Senhor Jesus Cristo, para sempre seja louvado. Boa noite, querida família de fé. Que a paz de Jesus e o amor de Maria entrem agora no seu lar. Está no ar o seu programa Tempo de Amar. Nesta noite de terça-feira, a Rádio Imigrantes abre as portas de sua sintonia para um momento muito especial. É o espaço reservado à paróquia Nossa Senhora da Oração da comunidade de Turvo. Convidamos você a fazer uma pausa na correria do dia, aqueça o coração, abra sua alma e venha renovar as suas forças na presença de Deus. Não importa onde você esteja, na cozinha, no trabalho, na estrada ou no aconchego de sua sala, você é nosso convidado de honra. Que esse tempo juntos seja uma fonte inesgotável de esperança, oração e reflexão para a sua vida e de toda a sua família. Prepare as suas intenções, sintonize a sua fé e venha conosco, porque a partir de agora o amor de Deus tem hora e lugar marcado na sua rádio. Seja muito bem-vindo ao Tempo de Amar. Que a graça do nosso Senhor Jesus Cristo esteja com cada um de vocês. Vamos juntos iniciar a nossa noite de fé e oração. Em nome do Pai, do Filho, do Espírito Santo. Amém. E para bem iniciarmos este momento, coloquemos tudo nas mãos do Senhor, pedindo a presença do Espírito Santo e rezamos juntos. Vinde, Espírito Santo, enchei os corações dos vossos fiéis e acendei neles o fogo do vosso amor. Enviai o vosso Espírito e tudo será criado e renovareis a face da terra.
1: Oremos. Ó Deus, que instruístes os corações dos vossos fiéis com a luz do Espírito Santo, fazei que apreciemos retamente todas as coisas, segundo o mesmo Espírito, e gozemos sempre da sua consolação. Por Cristo Senhor nosso. Amém.
0: Meus irmãos e minhas irmãs, como é bom podermos nos encontrar neste momento para unir os nossos corações em oração. O dia vai terminando, a noite chega e com ela vem a oportunidade de apresentarmos a Deus tudo aquilo que guardamos no mais íntimo do nosso ser. A vida é uma teia bonita de histórias, afetos e memórias. Ninguém caminha sozinho. Por isso convido você agora a fechar os seus olhos por um instante, silenciar a mente e preparar a sua intenção. Vamos colocar no altar do Senhor a nossa história, a nossa comunidade e cada geração que faz parte da nossa vida. Unamos nossas vozes e nossa fé nesta oração.
1: Senhor Deus, Pai de amor e misericórdia, nós te louvamos e te agradecemos pelo dom sublime da vida e pela bênção que é a nossa família.
0: Olhai, Senhor, para a nossa história e para os nossos antepassados. Renderemos graças por todos aqueles que vieram antes de nós, que com tanto trabalho, suor e fé e sacrifício, construíram os alicerces que somos hoje. Que o Senhor os acolha na luz da vossa glória eterna.
1: Abençoai os nossos jovens, para que encontrem no nosso amor o rumo certo, a força para vencer os desafios e o entusiasmo de construir um mundo mais justo e fraterno.
0: Abençoai os casais, para que a paciência, o perdão e o amor verdadeiro sejam a base diária do matrimônio, renovando a cada amanhecer o compromisso assumido perante o vosso altar.
1: Olhai com carinho pelos nossos idosos, que jamais lhes falte o respeito, o afeto, o cuidado e a gratidão de quem os cerca, reconhecendo neles a sabedoria viva de nossas comunidades.
0: Confortai, Senhor, os nossos doentes e enfermos, que a vossa mão curadora toque onde há dor, trazendo o alívio, a esperança e a restauração da saúde física e espiritual.
1: Guardai o nosso lar, protegei as nossas famílias e fazei da nossa paróquia um verdadeiro reflexo do vosso reino.
0: Tudo isso te pedimos por intercessão da Virgem Maria, Nossa Senhora, por Cristo nosso Senhor. Amém.
1: Meus irmãos e minhas irmãs, a colheita é grande, mas os operários são poucos. Por isso, atendendo ao chamado do próprio Jesus, nós queremos agora abrir o nosso coração para pedir ao nosso Senhor a colheita que envie operários. Vamos rezar juntos pelas vocações, pelos nossos jovens, pelas nossas famílias, para que o Sim de Deus floresça em nossa comunidade. Rezemos com muita fé a oração vocacional.
0: Jesus, Mestre Divino, que chamastes os apóstolos a vos seguirem, continuai a passar pelos nossos caminhos, pelas nossas famílias, pelas nossas escolas, e continuai a repetir o convite a muitos dos nossos jovens. Dai coragem às pessoas convidadas, dai força para que vos sejam fiéis como apóstolos leigos, como sacerdotes, como religiosos e religiosas, para o bem do povo de Deus e de toda a humanidade. Amém.
1: Pai nosso que estais no céu, santificado seja o vosso nome. Venha a nós o vosso reino. Seja feita a vossa vontade, assim na terra como no céu.
0: O pão nosso de cada dia nos dai hoje. Perdoai as nossas ofensas, assim como nós perdoamos a quem lhes tem ofendido. E não nos deixeis cair em tentação, mas livrai-nos do mal. Amém.
1: Ave Maria, cheia de graça, o Senhor é convosco. Bendita sois vós entre as mulheres, e bendito é o fruto de vosso ventre, Jesus.
0: Santa Maria, Mãe de Deus, rogai por nós, os pecadores, agora e na hora de nossa morte. Amém.
1: Glória ao Pai, ao Filho e ao Espírito Santo.
0: Como era no princípio, agora e sempre. Amém.
1: E agora vamos de música. Jesus, Filho de Davi, de Tony Alison.

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0: Você já sentiu que procurava por algo e não sabia exatamente o quê? Santo Agostinho viveu exatamente isso. Ele procurou a felicidade em muitos lugares, até descobrir que aquilo que a alma dele mais desejava era o amor de Deus. A história dele mostra que não importa a distância, a graça divina sempre alcança quem busca a verdade de coração sincero. Vamos acompanhar juntos este breve resumo sobre a vida e a transformação deste grande santo. Santo Agostinho, um coração inquieto que encontrou a luz. Santo Agostinho nem sempre foi um exemplo de santidade. Na juventude, viveu distante da igreja, tentando preencher a vida com os prazeres e as ideias do mundo. Mas o amor incansável de Deus, sustentado pelas orações de sua mãe, Santa Mônica, falou mais alto. Depois de uma profunda conversão, ele se tornou bispo e deixou ensinamentos valiosos para a fé católica. Ele escreveu uma frase famosa que resume toda a sua busca. Fizeste-nos para ti, Senhor, e o nosso coração sossega apenas quando descansa em ti. Santo Agostinho nos ensina, de forma simples, que o verdadeiro amor sempre nos espera. Continuamos a nossa reflexão, inspirados nos artigos de formação do portal Canção Nova, trazendo mais um lindo testemunho sobre a transformação e o legado desse grande santo da nossa igreja.
1: Santo Agostinho, doutor da Igreja e da Caridade. Origens. Agostinho nasceu no dia 13 de novembro de 354, em Tageste, na África. Foi educado à fé católica pela sua mãe, Santa Mônica, mas não seguiu seu exemplo. Adolescente, vivaz, perspicaz e exuberante, dedicou-se ao estudo da retórica e seu resultado foi excelente. Amava a vida e seus prazeres, cultivava amizades, teve paixões amorosas, adorava o teatro, buscava divertimentos e distrações. Em Cartagena, onde prosseguia seus estudos, apaixonou-se por uma moça. Por ser de classe social inferior, fez dela apenas sua concubina, e o fruto desta relação foi a Deodato. Não obtivando a sua jovem idade, Agostinho permaneceu-lhe fiel e assumiu a responsabilidade da vida doméstica. As leituras lhes conduziram. Entretanto, a leitura de Hortensius de Cícero mudou seu modo de encarar as coisas. A felicidade, escreveu o grande orador, consiste nos bens que não perecem, sabedoria, verdade, virtudes. Assim, Agostinho passou a buscá-las.
0: Começou a sua busca pela Bíblia, mas acostumado com textos retumbantes, a achou grosseira e ilógica. Então aproximou-se do maniqueísmo. Ao voltar para Tagaste, abriu uma escola de gramática e retórica com a ajuda de um benfeitor. Porém, a vida que levava não o satisfazia. Por isso, regressou a Cartagena, esperando encontrar uma vida melhor. Porém, continuou insatisfeito. A sua sede de verdade não se aplacava com a doutrina maniqueísta. Envolvimento com heresias. O jovem retórico promissor passa a outros tipos de busca. Assim, no ano 382, transferiu-se para Roma com o companheiro e seu filho, sem que sua mãe o soubesse, apesar de ter ido a Cartagena. Na capital, porém, Agostinho manteve contato com os maniqueístas, dos quais percebeu ajuda e apoio. Depois, entendeu que a providência atuava também através de escolhas erradas. A sua carreira teve sucesso, tanto que em 384 conseguiu uma cátedra de retórica em Milão. Contudo, sua inquietude interior continuava a atormentá-lo. A busca da verdade. Sua ambição foi saciada, mas seu coração não. Para aperfeiçoar as suas ars oratória, começou a seguir os sermões do santo bispo Ambrósio. Queria entender suas capacidades dialéticas. Todavia, as palavras do bispo o atingem profundamente. Neste interim, sua mãe Mônica se transfere para Milão, permanecendo ao seu lado, sobretudo, com as orações. No entanto, Agostinho se aproximava cada vez mais da Igreja Católica, tanto que já sentia catecúmeno.
1: Agora só lhe faltava uma esposa que fosse cristã e não mais cucumbina. A mulher que por anos havia convivido com ele volta para a África. Ainda atormentado, Agostinho devora textos de filosofia e mergulha nas Sagradas Escrituras. Era tentado pela experiência dos pensadores grego e atraído pelo estilo de vida dos ancestrais cristãos, mas não conseguiu se decidir. A conversão pega e lê. Certo dia de agosto de 386, desorientado e confuso, deixou-se levar por um pranto copioso e desesperado. Pareceu-lhe ouvir uma voz: pega e lê. Achou que a voz o convidara a tomar em mãos as cartas de Paulo, que estavam sobre a mesa, e a abri-las por acaso e leu. Comprometeu-lhes honestamente, como de dia, não em gutoneiras, nem em bebedeiras, nem em desonestidades, nem em dissoluções, nem em contentas e inveja, mas refesti-me no Senhor Jesus Cristo e não tenhais cuidados da carne em suas concupiscências. A leitura deste trecho foi-lhe fulgerante. Então conseguiu mudar de vida e dedicar-se totalmente a Deus. Foi batizado por Santo Ambrósio na noite entre 24 e 25 de abril de 387. Desejoso de regressar à África, partiu para Roma a fim de embarcar no porto de Ostia. Ali faleceu sua mãe, Mônica. Fundador e bispo. Em Tagesta, Agostinho funda sua primeira comunidade entre o fim de 390 e o início de 391. Encontra-se casualmente na Basílica de Hipona, onde o bispo Valério pregava aos fiéis sobre a necessidade de um presbítero na sua diocese. Por entusiasmo popular, Agostinho foi conduzido diante do bispo, que o ordenou sacerdote.
0: Ciente de ter que viver voltado para Deus, estudando e meditando as Escrituras, compreendeu que era chamado para algo mais. Sucedendo Valério, tornou-se bispo de Hipona. Deixou numerosos escritos, onde conseguiu conciliar fé e razão, entre eles o livre-arbítrio, a Trindade, a Cidade de Deus. Menção particular merecem as Confissões, nas quais Agostinho faz uma autonarração, deixando emergir em modo magistral a sua interioridade e a história do seu coração. Minha oração. Ao doutor da Igreja, rogamos a sabedoria do alto sobre todos aqueles que são líderes religiosos, para que possam assumir, amar e cuidar de cada ovelha que o próprio Jesus o concedeu. Rogai também pelos agostinianos, e a eles de novas vocações. Santo Agostinho, rogai por nós. Amém. E agora vamos com os comunicados da paróquia de Turvo.
1: Amanhã, dia 2, quarta-feira, Missa da Saúde às 15 horas na Igreja Matriz. 18 horas, missa no seminário. Quinta-feira, dia 3, 15 horas, missa no cemitério São José. E às 18 horas, missa no seminário. Dia 4, primeira sexta-feira do mês, teremos adoração às 14h30, aqui na Igreja Matriz, seguida de Santa Missa do Sagrado Coração de Jesus. E como tradicionalmente acontece no dia 4, teremos três missas em honra a São Pelegrino, 9 horas da manhã, 15 horas e 19h30, todas missas na capela do seminário. E estes foram os comunicados da paróquia de Turvo.
0: E participe conosco pelo telefone, deixe aqui o seu pedido de oração. Nós queremos colocar seu pedido nos braços de Jesus nesta noite, para que ele o transforme em coragem e paz. Por isso, fazemos um convite muito especial a você agora. Reúna a sua família, chame quem está aí do seu lado e, se for possível, acenda uma velinha diante de uma imagem de Nossa Senhora de sua devoção ou crucifixo. Deixe que essa luz física simbolize a luz de Cristo que quer iluminar a sua casa e a sua vida. Prepare seu coração, reúna a sua família, que no próximo bloco a palavra de Deus vai ecoar no seu lar. Voltamos em instante com o Santo Evangelho do dia, que é de Lucas, capítulo 4, versículos de 31 a 37. Este é o seu Tempo de Amar. E agora vamos de música, agora sim, Jesus Cristo, Filho de Davi, com Tony Alisson.

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0: Estamos de volta com o Seu Tempo de Amar, com a nossa velinha acesa e com a nossa família reunida e o coração aberto, nos inclinamos agora diante da Palavra de Deus. Silencie o seu coração, sinta a presença de Jesus aí no seu lar. Acompanhe conosco o Evangelho, que é de Lucas, capítulo 4, versículos de 31 a 37. Ouçamos.
1: Naquele tempo, Jesus desceu a Cafarnaum, cidade da Galileia, e aí ensinava-os aos sábados. As pessoas ficavam admiradas com o seu ensinamento, porque Jesus falava com autoridade. Na sinagoga, havia um homem possuído pelo espírito de um demônio impuro, que gritou em alta voz: O que queres de nós, Jesus Nazareno?

0: Quem aceita ser olhado por inteiro, inclusive nas fragilidades mais escondidas? Jesus ordena que o espírito se retire e o silêncio volta ao ambiente. Não há espetáculo. O que acontece ali é fruto da firmeza de uma palavra carregada de vida. A cena ensina que a libertação não nasce de discussões intermináveis. O caminho de transformação surge quando alguém permanece fiel ao Pai. Quando Cristo habita um coração, o que antes oprimia começa a perder espaço. E essa presença que desenvolve dignidade e abre a possibilidade de recomeço. Cada pessoa carrega dentro de si lugares onde o medo fala mais alto, onde a dúvida fragiliza a confiança e onde a culpa tenta apagar a esperança. É justamente aí que o Senhor deseja entrar. Quando esse encontro acontece, nasce uma liberdade nova que não depende das circunstâncias externas. É a seriedade de viver inteiro diante de Deus, sustentado por um amor que devolve paz ao coração e o reconduz à verdadeira origem, à comunhão com o Pai. Amém.
1: Que a luz de Cristo continue a iluminar os passos da sua família e a aquecer a sua casa por toda esta semana. Nosso muito obrigado pelo carinho e por essa linda comunhão de fé. Nossa Senhora da Oração, rogai por nós e pelas nossas famílias. Amém. E agora, meu irmão e minha irmã, o programa é de vocês. Continue mandando o seu alô, o seu abraço, o seu pedido de oração pelo WhatsApp aqui da Rádio Imigrantes. Fique ligadinho, mande a sua mensagem, porque no próximo bloco é hora de todos os pedidos que estão sendo enviados. E que bênção maravilhosa! Amanhã, todos esses pedidos que vocês estão enviando aqui pelo WhatsApp da rádio estarão aos pés do Santíssimo Sacramento, lá na nossa Igreja Matriz, Nossa Senhora da Oração. Que presente lindo para a sua vida e para a sua casa. Então não perca tempo, deixe seu nome e a sua intenção no 48 988 26 10 42. Este é o seu Tempo de Amar. E agora vamos de música, Verdades do Tempo, de Tiago Brado.

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10: É hora de acolher com todo carinho as mensagens, os pedidos de oração, os alôs que você, nosso querido ouvinte, enviou para nós pelo WhatsApp da rádio. Então vamos lá, neguinho, por favor, é com você.
11: Boa noite, Eliseu. Boa noite, Fábio. Boa noite a todos os ouvintes do programa Tempo de Amar. Temos aqui o pedido de bênção da Isaura da Rocinha. Ela pede bênção para ela e para todos os moradores da comunidade.
12: Olá, dona Isaura. Que bom tê-la aqui com a gente no programa Tempo de Amar. Com certeza que as bênçãos de nosso Senhor Jesus Cristo, pela intercessão de Nossa Senhora da Oração, cubra com seu manto sagrado aí a sua comunidade e toda a sua família.
11: O Marcos Rocha Teza manda uma boa noite para toda a equipe do programa, pede uma bênção para a família dele e para todos os doentes da região.
13: Boa noite, seu Marcos, lá de Meleiro. Que bom, né? Sempre com o radinho ligado aqui no programa Tempo de Amar. Pedimos a Nossa Senhora da Oração que interceda por o senhor, seu Marcos, por toda a sua família e por todos os doentes da nossa comunidade.
11: A Joeci da linha Acontece, Marieto, pede uma benção para ela e para toda a sua família.
12: Olá, dona Joeci, que bom tê-la aqui. Então, com certeza que as bênçãos de nosso Senhor Jesus Cristo, pela intercessão da Mãe Nossa Senhora da Oração, cubra com seu manto sagrado as suas atividades, a sua família e todo o pessoal aí da comunidade de linha Acontece.
11: Também a Edirlene Feltrin pede uma bênção em especial para a família Bits e família Feltrin. Quem pede é a Etelvina Bis Feltrin de Vila Franca, Forquilhinha.
13: Boa noite, Edirlene Feltrin. Que bom, né? Lá de Forquilhinha, com o radinho ligado no programa Tempo de Amar. Então pedimos que Nossa Senhora da Oração interceda por toda a sua família, pela família Bis, pela família Feltrin, lá de Forquilhinha.
11: A Silvana Salvador Cadorim pede uma bênção para, e uma música para Ademir Cadorim, que amanhã estará de aniversário, e também para o seu filho, para o seu filho Alzemir e toda a família, todos de Marieto Linha. Acontece.
12: Olá, Silvana, que bom, a família Cadurim, Salvador Cadurim, da linha Acontece, seu Ademir Cadurim, toda a sua família, estão de aniversário amanhã, que as bênçãos de nosso Senhor Jesus Cristo interceda pela família Salvador e Cadurim e toda a sua família, Silvana.
11: A Patrícia Buzelo, a Patrícia Buzelo Piazzo, pede uma bênção para toda a família, para o Ademir Piazzoli, para os filhos Safira e Ravi, e também para o pai Renir Buzelo e a Patrícia Buzelo Piazzoli de Timbé do Sul.
10: Boa noite, Patrícia Buzelo, lá de Timbé do Sul. Que bom também, toda a família ligadinha no programa Tempo de Amar. Então pedimos a Nossa Senhora da Oração que interceda por toda a sua família, Patrícia, mandando muitas graças e bênçãos a você e toda a sua família.
11: A Roseli pede uma bênção para o meu, para o seu filho, para o esposo e também para a todos que estejam curtindo o programa e pede uma paz para todos eles.
12: Olá, Roseli, com certeza pedimos à mãe que o filho atende, que as bênçãos de nosso Senhor Jesus Cristo desça sobre a sua família e devolva-lhe a paz e sabedoria na sua família.
11: A Lúcia pede uma bênção para ela e também para toda a sua família, está na audiência do programa Tempo de Amar.
10: Boa noite, Lúcia, que bom, né? Que bom, com o radinho ligado também no programa Tempo de Amar. Pedimos a Nossa Senhora da Oração que interceda por você, Lúcia, e por toda a sua família.
11: Esses eram os pedidos de bênção e oração para o programa de hoje, dia 1º de setembro de 2026.
12: A gente agradece a todos os ouvintes que ficaram junto conosco no programa Tempo de Amar. Também deixo registrado aqui o aniversário do meu pai amanhã, 80 anos, né, seu IEP, e também 54 anos de matrimônio dele e da minha mãe. E no próximo sexta-feira, o meu esposo, Eliseu, também estará de aniversário. Então, setembro aí, um mês abençoado, um mês de bênçãos. Os meus amores estão de aniversário, então, né? E todos que ficaram junto conosco, nosso muito obrigado.
10: Chegamos ao fim de mais um Tempo de Amar. Que a paz de Cristo e a proteção de Nossa Senhora abençoe a sua casa, a sua família e a sua semana. Obrigado, Fábio. Obrigado, Neguinho. Que todos os ouvintes tenham um sono restaurador nesta noite. Uma abençoada noite a todos. Fique com Deus e até o próximo Tempo de Amar.
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2: Está no ar a Voz do Brasil. As notícias do governo federal que movimentaram o país no dia de hoje.
3: Olá, boa noite.
24: Boa noite para você que nos acompanha em todo o país.
3: Terça-feira, 1º de setembro de 2026.
24: E vamos aos destaques do dia.
3: Economia brasileira.
24: PIB cresce 0,5% no segundo trimestre do ano.
3: Aumento foi impulsionado pela agropecuária. Márcia Fernandes.
25: O principal crescimento foi impulsionado pelo desempenho da pecuária e da produção de alimentos como café e soja.
24: Mudança no calendário. Começa hoje a escolha do Simples Nacional para o ano que vem.
3: Pequenas empresas têm até 30 de setembro para escolher novo modelo da reforma tributária. Cleide Lopes.
26: Elas poderão optar como irão recolher o imposto sobre bens e serviços e a contribuição sobre bens e serviços.
24: Campanha alerta passageiros sobre consequências de atos de indisciplina em voos e aeroportos.
3: E vamos falar também dos direitos dos viajantes.
24: ANAC Passageiros recebe relatos contra empresas aéreas. Yuri Sherman, gerente da agência, destaca o serviço.
27: É muito importante a gente estimular a utilização da nossa plataforma como uma alternativa mais rápida, mais célere e mais resolutiva até do que o Poder Judiciário.
3: E hoje na apresentação da Voz do Brasil, Luciana Vasconcelos e Luciano Seixas.
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3: O governo reuniu especialistas e gestores para discutir os efeitos das apostas online, nas chamadas bets, na vida dos brasileiros.
24: A ideia é fornecer subsídios para novas medidas na regulamentação do setor.
3: Participaram da primeira reunião entidades ligadas à saúde, indústria, comércio, setor artístico e cultural e crianças e adolescentes.
28: Um dos tópicos foi o impacto das bets na saúde brasileira. A regulamentação da propaganda foi elencada como alternativa a este problema. O ministro da Saúde, Alexandre Padilha, classificou o vício em jogos online como um problema de saúde pública e destacou que o Sistema Único de Saúde oferece atendimento online para ludopatas.
29: Quando a pessoa entra no meu SUS digital, solicita a consulta e começar o plano terapêutico, tem um conjunto de psicólogos.